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1: Olá, boa noite.
2: Boa noite para você que nos acompanha em todo o país.
1: Terça-feira, 9 de junho de 2026.
2: Vamos ao destaque do dia, Estatuto da Segurança Privada.
1: Presidente Lula regulamenta a lei que traz mais controle das autoridades sobre esse tipo de serviço.
2: Segurança jurídica também deve estimular a abertura de mais empresas no setor.
1: O presidente também destacou a legitimidade para trabalhadores que fazem serviços de vigília e segurança.
3: Dar cidadania para vocês, né? Vocês andarem de cabeça erguida, não sendo tratado como clandestino e não recebendo calote.
2: E ainda, Conselho de Política Energética vai avaliar aumento da mistura de etanol na gasolina.
1: Proposta do governo e de empresários é que composição passe a ter 32% de álcool combustível. Márcia Fernandes.
4: Se a medida for acatada, 450 milhões de litros de gasolina deixarão de ser importados.
2: E a gente vai falar também da prevenção aos incêndios florestais esse ano.
1: Com a possibilidade de termos El Niño no segundo semestre, o governo do Brasil já vem se preparando com contratação de profissionais e equipamentos.
2: A gente conversa sobre isso em entrevista ao vivo com o ministro do Meio Ambiente e Mudança do Clima, João Paulo Capobianco.
1: Hoje, na apresentação da Voz do Brasil, Mariana Jungmann e Luciano Seixas.
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1: O governo pretende aumentar novamente o percentual de etanol presente na gasolina, agora para 32%.
2: A proposta, que é defendida também por empresários do setor, será avaliada nas próximas semanas pelo Conselho Nacional de Política Energética.
1: E se aprovada, deve contribuir para aumentar a autonomia do país no setor de combustíveis e diminuir os preços para o consumidor.
4: Empresários e representantes do setor de etanol levaram ao governo federal a proposta de um aumento no percentual de etanol na gasolina para 32%. Hoje, esse percentual é de 30%. De acordo com o ministro de Minas e Energia, Alexandre Silveira, a medida pode ajudar a reduzir o preço do combustível e acelerar o processo de descarbonização.
5: Tema fundamental para a segurança energética, para aumentar ainda mais a mistura do etanol. Etanol anidro na gasolina, deixando de ser necessária a importação de gasolina e, com isso, minimizando os impactos também da guerra, como temos conseguido, tanto com as subvenções quanto com as desonerações, a gente possa chegar na bomba com o menor preço de combustível no Brasil.
4: Se a medida for acatada, de acordo com o ministro, 450 milhões de litros de gasolina deixarão de ser importados. O anúncio foi feito nesta terça-feira, após uma reunião entre representantes do setor, ministros e o presidente Lula. Um dos participantes, Evandro Gussi, presidente da União da Indústria de Cana-de-Açúcar e Bioenergia, destacou a viabilidade desse aumento do percentual.

0: do etanol.
1: A mistura de 32% ela já foi testada com sucesso quando a mistura foi elevada para 30%. Então nós estamos aqui muito animados. Para se ter uma ideia, desde que a guerra começou, essa diferença de preço entre etanol e gasolina já fez com que o consumidor brasileiro economizasse cerca de 2 bilhões de reais.
0: O aumento no percentual de etanol na gasolina deve ser avaliado pelo Conselho Nacional de Política Energética em até 15 dias. Reportagem Márcia Fernandes.
2: Mais legitimidade para os profissionais e empresas do setor de segurança privada.
3: O presidente Lula regulamentou hoje, por meio de decreto, o Estatuto da Segurança Privada.
2: O documento traz regras e obrigações para o funcionamento das empresas, facilitando a fiscalização e o combate a serviços clandestinos.
4: Maior controle das autoridades e mais segurança para os profissionais da área. A lei que criou o Estatuto da Segurança Privada, de 2024, ganhou agora regulamentação. O decreto, assinado pelo presidente Lula, define, por exemplo, o número mínimo de vigilantes por atividade e a quantidade mínima de veículos, além de trazer regras sobre a circulação de carros fortes, a obrigação de comunicar crimes em prazo definido e quais disciplinas devem constar nos cursos de formação. O presidente Lula destacou que a medida traz dignidade aos profissionais da segurança privada.
5: Dá cidadania para vocês, né? Vocês andarem de cabeça erguida, não sendo tratado como clandestino e não recebendo calote. É reconhecimento de que vocês não são um estorvo na segurança pública. Vocês fazem um processo de complementariedade à questão da segurança pública nesse país.
4: Com as novas regras, a expectativa é que o controle da Polícia Federal sobre o setor seja mais efetivo, impedindo o funcionamento de grupos clandestinos. A ideia é evitar que empresas que operam na informalidade continuem sendo um risco à população, principalmente quando há uso de armas de fogo e outros equipamentos de uso controlado ou restrito. De acordo com o diretor-geral da Polícia Federal, Andrei Rodrigues, há no país 7 mil empresas de segurança privada. Com a regulamentação, a expectativa é que o número de empresas aumente.
6: Serão mais de 17 mil empresas no setor, que empregarão cerca de 1 milhão de pessoas. Mais do que ampliar o escopo, o normativo organiza o setor, confere previsibilidade, reduz litígios e cria um ambiente mais seguro para as empresas, trabalhadores e, sobretudo, para a sociedade brasileira.
4: Entre as inovações da lei está a ampliação dos serviços compreendidos como de segurança privada, incluindo nesse entendimento o serviço de segurança pessoal e o monitoramento de sistemas eletrônicos de segurança. As empresas têm até o segundo semestre de 2027 para se adaptarem às novas regras. Reportagem Luana Carlos.
3: Desde o início desse ano, o governo do Brasil vem fazendo ações preparatórias para um fenômeno climático que deve ocorrer no segundo semestre, o El Niño.
2: A previsão é que ele torne a estação seca mais severa, o que pode ocasionar mais incêndios florestais.
3: A prevenção e redução dos danos causados pelo El Niño é um dos temas que estão sendo apresentados esta semana em Brasília, durante a Semana do Meio Ambiente.
2: E hoje nós temos aqui no estúdio o ministro do Meio Ambiente e Mudança do Clima, João Paulo Capobianco, que vai nos falar mais sobre a contratação de brigadistas, a compra de equipamentos e outras ações já efetivadas. Boa noite, ministro.
7: Boa noite, é um prazer estar com vocês e falando para todo o Brasil.
2: Ministro, o Dia do Meio Ambiente foi comemorado agora há pouco, no dia 5, ontem foi Dia dos Oceanos. O Ministério do Meio Ambiente está fazendo uma série de eventos ao longo dessa semana, né? O que, que são esses eventos? Quais as ações que o senhor destacaria nessas datas?
7: Bom, primeiro, uma exposição inédita, aberta a todo o público, toda a sociedade, mostrando não apenas a riqueza do meio ambiente brasileiro, com exposições fotográficas, a exposição Afluentes, que nós temos junto com o BNDES e o Fundo Amazônia, que mostra todos os investimentos do Brasil na promoção do desenvolvimento sustentável da Amazônia, dos demais biomas, mas também algo muito bacana, que é apresentar à sociedade os equipamentos que hoje o governo federal dispõe para fazer o enfrentamento a incêndios e melhorar a fiscalização ambiental. Então temos uma vila operacional do IBAMA e ICMBio montados ali na Biblioteca Nacional, no pátio, aberta a toda a sociedade, para conhecer esses equipamentos, interagir com os profissionais do IBAMA e do CNBio, entender como funciona as ações preventivas e de combate a incêndios. E também temos ali um veículo que está fazendo o chamado manejo ético de animais domésticos, né? A castração, a colocação da microchipagem, aberto ao público gratuito, para que as pessoas também vejam uma ação importante, que é o tratamento adequado dos animais domésticos, cães e gatos, né, no nosso país.
3: Ministro, esse ano há a previsão daquele fenômeno climático que a gente sempre ouve falar, né, o tal El Niño. Por que que ano de El Niño preocupa mais do ponto de vista ambiental? E o que que o Ministério vem fazendo de maneira preventiva em relação a isso?
7: O El Niño é um fenômeno natural, né, que sempre ocorreu, mas com o agravamento da situação climática, o aquecimento global, ele vem ocorrendo com mais intensidade e reduzindo seus períodos de ocorrência. Por exemplo, tivemos El Niño em 2024, muito forte. Todos se lembram do esforço feito pelo governo brasileiro, juntamente com os estados, municípios e sociedade, para reduzir os incêndios, mas que assim mesmo, com todo esforço, foram bastante significativos. Nós temos monitorado desde o final do ano passado os cenários de El Niño. Temos aí os maiores especialistas, os grandes meteorologistas brasileiros trabalhando em parceria com o governo federal, monitorando reuniões mensais, e estamos verificando, infelizmente, que os indícios de que será um El Niño forte estão crescendo. E o que significa um El Niño forte? Significa secas mais intensas e prolongadas na região norte, nordeste e centro-oeste, que inclui aí a Amazônia, a Caatinga, o Cerrado e o Pantanal, e chuvas intensas na região sul, Rio Grande do Sul, Paraná e Santa Catarina, com chances de novas enchentes importantes. Então, o que nós estamos fazendo? Atuando de forma preventiva em várias frentes. Primeira frente importante é o aumento da capacidade do governo federal de fazer frente aos incêndios florestais. Nós teremos esse ano o maior número de brigadistas atuando no enfrentamento. São mais de 4.630 profissionais do governo federal que vão estar monitorando e atuando nas frentes de incêndio. Também fizemos, já o ano passado, um desembolso, que na realidade começou em 2024, se intensificou em 2025, de repasses de recursos para os corpos de bombeiro dos estados mais críticos, principalmente em toda a Amazônia. Foram mais de 430 milhões de reais que nós transferimos para os corpos de bombeiros nos estados da Amazônia, recurso do Fundo Amazônia. E agora, este ano, fizemos repasse para vários estados da região do Cerrado brasileiro e Pantanal. Então, nós temos esse ano, somando para a Amazônia com o Cerrado e Pantanal, nós temos aí mais de 500 milhões, quase 600 milhões de reais que foram investidos nos corpos de bombeiros. Então, nós temos mais preparação dos estados, mais preparação do governo federal, mas evidentemente o elo fundamental aqui é a sociedade, e aí a importância desse programa nosso para poder se comunicar diretamente com o cidadão e com a cidadã que estão na linha de frente. E aí eu gostaria de aproveitar essa oportunidade para fazer um apelo a todos que estão nos ouvindo: não use fogo. O fogo muitas vezes é usado no Brasil para queima de lixo, para limpar um pasto, para abrir um terreno. O problema é que, na situação que nós vamos enfrentar, isso se torna incontrolável. Uma pequena ignição que a gente faça...
2: As pessoas subestimam, né, ministro?
7: As pessoas subestimam.
2: O poder do fogo durante o período de seca, né?
7: Exatamente, porque o fogo, quando você evita ele, é o ideal. Agora, quando você combate ele no início, é o segundo passo importante. Se você não faz isso, ele pode adquirir a potência de um grande incêndio, às vezes de quilômetros de extensão, tornando o trabalho dos brigadistas, dos bombeiros, extremamente difícil. Portanto, é importantíssimo que a sociedade esteja atenta, não use fogo a partir agora de junho, evite ao máximo, porque a situação climática vai ser muito desfavorável. Além disso, é importante também lembrar um fato novo: o Brasil aprovou no Congresso Nacional em 2024, a nova lei, a Lei do Manejo Integrado do Fogo. E a responsabilidade em prevenir, combater incêndios, hoje é de toda a sociedade, não é apenas do governo federal. O governo federal tem capacidade de atuação? Tem. Está se preparando? Está. Aumentou a sua capacidade de intervenção com equipamentos e recursos humanos? Sim. Mas o mais importante aqui é compartilhar essa responsabilidade com os estados, municípios e com os proprietários rurais, que hoje, pela nova lei, passam a ter responsabilidade de montar brigadas, ter equipamentos e atuar na prevenção de incêndios.
2: Pois é, falando nos equipamentos, o Ministério do Meio Ambiente, o IBAMA, o Instituto Chico Mendes, foi feito também um investimento na compra de equipamentos, aeronaves, veículos, né? Que equipamentos são esses e que investimento foi esse?
7: Olha, juntando IBAMA e ICMBio, nós temos aí 19 helicópteros e 19 aviões. Então, é o maior investimento já feito. Nós temos também, sob a coordenação da Casa Civil da Presidência da República, a Sala de Situação, que já começou a se reunir. Ela reúne 19 ministérios e autarquias e órgãos vinculados que se reúnem e planejam ação. Então, Forças Armadas, Aeronáutica, Exército, Marinha, oferecendo apoio logístico e de equipamentos também. Nós temos ali os estados envolvidos, que aportam com seus corpos de bombeiros. Temos uma mobilização de equipamentos que são destinados às brigadas locais. Então, abafadores, sopradores, EPIs, isso é muito importante. Hoje o IBAMA e o ICMBio distribuem milhares de equipamentos para pessoas lá na ponta, mesmo que não sejam profissionais do governo federal, mas que sejam brigadas voluntárias, por exemplo, ou brigadas municipais, são muitas no Brasil.
2: As brigadas indígenas também.
7: As brigadas indígenas, as brigadas quilombolas, né, de pessoas da comunidade, que recebem equipamentos, orientação, para fazer frente a isso rapidamente. Então, há um investimento muito grande, alguns equipamentos de grande porte, inclusive, retroescavadeiras que abrem valetas para fazer aceros, ou seja, um conjunto grande de equipamentos. Mas, repito, tudo isso é importante. O governo está fazendo um grande investimento, apoiando todos os envolvidos, mas, repito, o cidadão e a cidadã ali na ponta é que podem fazer a diferença. Por isso, a importância de nós termos no Brasil a consciência de que a mudança do clima criou um problema novo. Nós não estávamos acostumados. O Brasil não era um país de grandes incêndios florestais. E, infelizmente, se tornou um país com muito risco. E a cidadã e o cidadão na ponta podem fazer toda a diferença.
3: Muito bem, nós conversamos com o ministro do Meio Ambiente e Mudança do Clima, João Paulo Capobianco. Muito obrigado pela entrevista aqui à Voz do Brasil, ministro.
7: Foi um prazer, obrigado pela oportunidade que nós podemos falar com todo o Brasil de um assunto tão importante que todos podem ajudar a resolver.
2: E lembrando sempre que a prevenção é melhor do que o remédio, é melhor do que correr atrás do fogo depois, né, ministro?
7: Exatamente, a prevenção é tudo.
2: Gestores públicos, representantes de órgãos de controle e organizações da sociedade civil.
3: Mais de 7 mil integrantes da rede de parcerias, coordenada pelo governo federal, estão em Brasília para discutir melhorias na gestão dos recursos públicos.
2: A ideia é propor soluções para que a aplicação do dinheiro e a gestão desses recursos seja mais eficiente, melhorando a vida do cidadão nas cidades brasileiras.
8: O dinheiro que chega às escolas e postos de saúde, a aplicação de recursos em obras, compras públicas e convênios. Para garantir que tudo isso seja aplicado com eficiência e transparência, existe uma rede criada pelo governo federal há mais de 10 anos. É a rede de parcerias, formada por órgãos públicos, estados, municípios, instituições de controle, organizações e sociedade civil. E para discutir esses temas, nos próximos 3 dias, mais de 7 mil representantes dessa rede estarão reunidos em Brasília, no Fórum Nacional da Rede de Parcerias, Transferências e Compras Públicas. Na abertura do evento, a ministra da Gestão e da Inovação em Serviços Públicos, Esther Dweck, lembrou que o objetivo é fortalecer a cooperação e melhorar a gestão das políticas públicas.
9: A gente tem realidades administrativas, fiscais e institucionais muito distintas entre cada uma das experiências que a gente tem aqui juntos. A gente tem trabalhado para entender essas diferenças e para construir, com diálogo, soluções que respeitem essa diversidade brasileira. A cooperação federativa, que é um eixo prioritário do nosso governo, é o mote grande desse nosso fórum.
8: Realizado todos os anos, no mês de junho, o fórum é um espaço de troca de experiências, capacitação e construção de soluções para a gestão pública brasileira. Nesta edição, são mais de 200 atividades entre painéis, palestras e oficinas. Em salas temáticas, os gestores podem consultar especialistas de cada ministério sobre os temas do seu município. Para o analista de planejamento e orçamento do Rio Grande do Sul, Sérgio Carlos dos Santos, o evento é importante para que o resultado das políticas públicas chegue até o cidadão.
10: E o Fórum Nacional, ele tangibiliza, né, a rede, né, porque a rede está espalhada. A gente está conversando com os municípios, com os estados, com o governo federal, porque a gente se conversa, mas estar presente no evento é bastante importante e todo estruturado, né, para poder compartilhar as informações, participar de palestras. Isso é muito interessante.
8: Durante o encontro, os gestores também poderão tirar dúvidas sobre o Contrata Mais Brasil. A plataforma aproxima órgãos públicos de pequenos negócios, como os microempreendedores individuais, fortalecendo economias locais e promovendo inclusão produtiva. Mais informações sobre a plataforma estão no site gov.br/Contrata Mais Brasil. Reportagem Gabriela Noronha.
3: O governo do Brasil vai divulgar os processos já concluídos relacionados à autorização de empresas de apostas de cota fixa, conhecidas como BETs.
2: O anúncio foi feito essa semana pelo ministro da Fazenda, Dario Durigão.
3: Ele garantiu que serão preservados os dados pessoais dos proprietários e dirigentes das empresas, sem comprometer o compromisso do governo com a transparência.
11: Nós estamos falando de 25 mil documentos, mais ou menos, que foram exigidos pelo Ministério da Fazenda para que a gente pudesse fazer uma avaliação de origem de capital, do imposto de renda das pessoas que se dizem dirigentes das BETs. Nós vamos fazer transparência das empresas, de todos os processos que já foram concluídos, processos que seguem em tramitação, nós vamos aguardar a conclusão. Claro que a gente vai precisar fazer isso com uma força-tarefa para tarjar os nomes, não implicando em responsabilidade para os servidores públicos.
2: Pois é, a força-tarefa mencionada pelo ministro será conduzida em parceria com a Controladoria Geral da União, com o objetivo de acelerar a disponibilização dos documentos.
3: As informações serão publicadas no portal oficial do Ministério da Fazenda e ficarão disponíveis para consulta.
2: A Secretaria de Prêmios e Apostas também informou que está reforçando as ações de monitoramento e fiscalização sobre os jogos online, em razão da realização da Copa do Mundo de Clubes.
3: No Brasil, estima-se que cerca de 8 milhões de mulheres convivem com a endometriose, sendo 2 milhões delas adolescentes.
2: A doença, que afeta o útero, é crônica e causa dores intensas na região pélvica, cólicas menstruais fora do normal e pode levar à infertilidade.
3: Para estimular pesquisas que ajudem a descobrir novas formas de prevenção, diagnóstico e tratamento para a doença, o Ministério da Ciência e Tecnologia e Inovação anunciou um investimento de 50 milhões de reais.
2: O valor vai se somar a mais 10 milhões do Instituto Alana, organização voltada para os direitos das crianças.
3: É o maior já investido pelo governo em ciência sobre a saúde feminina.
12: 60 milhões de reais vão ser investidos em pesquisas sobre endometriose, dor pélvica e saúde menstrual no Brasil. Os recursos são de uma parceria entre o Ministério de Ciência, Tecnologia e Inovação e o Instituto Alana, anunciada nesta terça-feira. Desses 60 milhões de reais, 50 milhões de reais serão do Ministério da Ciência, Tecnologia e Inovação via Conselho Nacional de Desenvolvimento Científico e Tecnológico, o CNPq, para criar soluções que possam ser aplicadas no Sistema Único de Saúde, o SUS. Esse é o maior investimento já feito pelo MCTI em pesquisas sobre saúde da mulher. As propostas vão ser selecionadas por chamada pública do CNPq e devem abordar temas como causa e prevenção, diagnóstico, tratamento e impacto social. Segundo o Ministério da Ciência, Tecnologia e Inovação, as pesquisas vão reduzir lacunas de conhecimento sobre a endometriose, uma doença crônica que afeta cerca de uma em cada 10 meninas e mulheres e que pode levar anos para ser diagnosticada. A estimativa é que 8 milhões de brasileiras em idade reprodutiva convivam com endometriose, sendo 2 milhões de adolescentes. Priscila Machado, para a Voz do Brasil.
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2: E antes de encerrar a Voz do Brasil de hoje, a gente passa para dar um recado para os estudantes que ainda não fizeram a inscrição do Exame Nacional do Ensino Médio.
3: O prazo vai até sexta-feira, dia 12.
2: Alunos de escolas públicas e beneficiários do PED Meia têm a inscrição pré-preenchida esse ano, mas eles precisam entrar.

0: A taxa de inscrição é de R$ 85,00 e agora pode ser paga até 17 de junho.
1: E essas foram as notícias do Governo do Brasil.
0: Uma realização da Secretaria de Comunicação Social da Presidência da República.
1: Com produção da empresa Brasil de Comunicação.
0: Fique agora com as notícias do Poder Judiciário e do Congresso Nacional. Boa noite.
1: Boa noite para você e até amanhã.
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4: Supremo Tribunal Federal impõe multa diária a estados e municípios que não prestaram contas sobre emendas PIC.
1: Presidente do TSE assina acordo de cooperação com defensorias públicas.
4: TST fará audiência pública sobre o controle do uso de banheiro durante jornada de trabalho.
1: Boa noite, eu sou Marcela Luiza.
4: E eu sou Walter Lima.
1: Supremo Tribunal Federal determina novas medidas sobre a execução e fiscalização das emendas parlamentares, sobretudo as chamadas emendas PIX, direcionadas ao setor de eventos.
4: A decisão é do ministro Flávio Dino, relator do caso no STF. Pablo Lemos.
5: A medida mira estados e municípios que receberam repasses entre 2020 e 2024 e ainda não esclareceram a destinação dos recursos. O relator, ministro Flávio Dino, impôs multa diária de 1% do valor da emenda recebida aos que continuarem omissos ou em falta na apresentação de planos de trabalho ou em relatórios de gestão online. Flávio Dino também deu 10 dias para o Ministério do Turismo identificar e notificar os entes federados e determinou à Controladoria Geral da União a auditoria profunda nos dados já enviados. A CGU terá 5 dias úteis para apresentar um cronograma de trabalho.
1: Presidente do TSE assina acordo de cooperação com as defensorias públicas.
4: A ideia é garantir assistência jurídica gratuita a eleitores e candidatos. Estevão Furtado.
6: Segundo o presidente do Tribunal Superior Eleitoral, ministro Cássio Nunes Marques, a iniciativa ajuda a remover barreiras e garantir uma participação mais igualitária no processo democrático.
7: Nosso compromisso é assegurar que nenhuma cidadã e nenhum cidadão deixe de exercer plenamente seus direitos políticos por ausência de orientação ou assistência jurídica. Como tenho dito, ninguém será deixado para trás em nossa jornada democrática. A Justiça Eleitoral brasileira continuará trabalhando para garantir eleições íntegras, transparentes, acessíveis e confiáveis, com especial atenção à proteção das pessoas historicamente minorizadas e daquelas em maior situação de vulnerabilidade.
6: A parceria busca ampliar o acesso à justiça eleitoral e prevê atuação prioritária em casos de fraude à cota de gênero, violência política, assédio político e assédio eleitoral no ambiente de trabalho.
1: Tribunal Superior do Trabalho fará audiência pública sobre controle do uso de banheiro durante jornada de trabalho.
4: O debate vai auxiliar o julgamento sobre os limites do poder do empregador e eventual configuração de dano moral. Marla Lacerda.
8: Você pode dar a sua opinião. A audiência pública vai tratar de situações bem específicas, como no caso das linhas de produção, por exemplo, em que o posto não pode ficar desocupado em momento algum. E se a empresa pode ser punida por dano moral, caso tente controlar ou limitar o número de vezes que o trabalhador ou trabalhadora vai ao banheiro, considerando inclusive as condições de saúde do empregado. A audiência vai ser em agosto, mas o formulário para participar já está no site do TST.
1: São nulos os contratos de empréstimo bancário feitos por pessoa analfabeta em terminais de autoatendimento, como caixas eletrônicos.
4: Essa conclusão é do Superior Tribunal de Justiça, Fátima Uchoa.
9: A terceira turma do STJ declarou a nulidade de empréstimos contratados por um homem analfabeto e determinou a devolução dos valores descontados da conta dele em razão de contratos e outras despesas, mas compensando com quantias que o banco já havia disponibilizado. Segundo o relator ministro Ricardo Vilas Boas Cueva, a pessoa analfabeta tem plena capacidade para praticar atos da vida civil, mas para a validade de contratos escritos, a lei exige formalidades como a assinatura a rogo, ou seja, com a assinatura de outra pessoa a pedido do analfabeto e na presença de duas testemunhas, a fim de garantir a compreensão e a manifestação da própria vontade do contratante.

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0: Uma boa noite.
1: E até amanhã.
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4: Eu sou Paula Groba.
5: E eu sou Humberto Pinheiro.
4: E estes são os destaques de hoje do Jornal do Senado, que começa agora.
5: Senado aprova projeto que amplia apoio a vítimas de trabalho escravo.
4: Avança projeto que permite internação de adolescentes por até 10 anos.
5: Presidente do BRB presta esclarecimentos no Senado sobre acordo com Banco Master.
4: Boa noite.
5: Boa noite.
4: Senadores da Comissão de Assuntos Econômicos ouviram hoje o presidente do Banco de Brasília, BRB, Nelson Antônio de Souza, e pediram esclarecimentos sobre a negociação com o Banco Master, fechada sem que o balanço de 2025 da instituição adquirida tivesse sido apresentado.
5: Aos senadores, Nelson de Souza defendeu que o BRB tem condições de recuperação. A repórter Marcela Cunha tem mais detalhes.
6: O presidente do BRB, Nelson Antônio de Souza, disse à Comissão de Assuntos Econômicos que o banco precisa de um aporte de 8 bilhões e 800 milhões de reais para enfrentar os efeitos das operações com o Banco Master. O plano prevê um empréstimo do Fundo Garantidor de Créditos ao governo do Distrito Federal e securitização de dívida do GDF. Mas o presidente da CAI, Renan Calheiros, do MDB de Alagoas, questionou a homologação do acordo pelo Supremo Tribunal Federal antes da divulgação do balanço de 2025 do banco.
7: Eu não entendo como é que o Supremo aprova um plano sem que o BRB publique o balanço de 2025. Como se faz um plano? Um plano nas nuvens.
6: Nelson afirmou que não havia decisão judicial impedindo a publicação do balanço, mas explicou que as demonstrações financeiras precisaram ser revisadas a cada novo achado da auditoria independente. Ele disse que o BRB adotou medidas de governança e troca de dirigentes e defendeu que o banco tem condições de recuperação. O senador Isalci Lucas, do PL do Distrito Federal, questionou o risco transferido aos cidadãos do DF, considerando que o GDF é o garantidor da operação.
8: A garantia desse 16% compromete, né, a saúde, a educação, a segurança, porque o Fundo de Participação de Estado e de Município é para isso.
6: As críticas foram reforçadas pela senadora Leila Barros, do PDT do Distrito Federal, que destacou que a conta para salvar o banco representaria mais de R$ 2.200 por habitante do DF.
4: A sanção da lei que aumenta as punições para o exercício ilegal da medicina veterinária teve repercussão no Senado.
5: A nova legislação passa a tratar a prática como crime previsto no Código Penal e tem como objetivo ampliar a proteção dos animais, preservar a saúde pública e fortalecer a segurança sanitária do país. Repórter Henrique Nascimento.
9: Quem atuar como médico veterinário sem autorização legal poderá ser punido com detenção de 6 meses a 2 anos. A medida está prevista na nova lei, que passa a incluir a medicina veterinária entre as profissões protegidas pelo Código Penal contra o exercício ilegal. Ao comentar a sanção da norma, o senador Sérgio Moro, do PL do Paraná, relator da proposta no Senado, disse que a medida vai ajudar no combate à atuação de pessoas sem qualificação profissional.
10: Muitas vezes acabam exercitando legalmente sua profissão, até realizando às vezes cirurgias médicas veterinárias com resultados desastrosos. E eu creio que é um avanço importante, tanto para proteger a profissão, como igualmente para proteger, né, os animais, e a gente tem esse grande apreço.
9: O senador Esperidião Amin, do Progressistas de Santa Catarina, destacou a contribuição dos veterinários para que o Brasil avançasse no combate à febre aftosa.
11: E eu celebro a importância do veterinário por registrar o seguinte: o meu estado, quando eu estava no governo, em 99, 2000, conseguiu, graças aos veterinários catarinenses e brasileiros, a condição de primeira unidade política da América Latina livre de aftosa sem vacinação.
9: Antes da mudança, o exercício ilegal da medicina veterinária era tratado apenas como contravenção penal. Agora, a atividade passa a receber o mesmo tratamento previsto para médicos, dentistas e farmacêuticos.
4: O furto ou o roubo de combustíveis poderão receber punições mais severas.
5: A Comissão de Infraestrutura do Senado aprovou um projeto que cria uma modalidade específica para esses crimes, com penas que podem chegar a 10 anos de reclusão. Repórter Márcio Maturana.
12: Furto ou roubo de petróleo, gás natural e outros combustíveis podem ter pena de 4 a 10 anos de reclusão, segundo um projeto aprovado pela Comissão de Infraestrutura. O texto, já aprovado pela Câmara, segue para a Comissão de Segurança Pública com parecer favorável de Jaime Bagatoli, do PL de Rondônia.
13: Tem que ter punições mais severas para esses tipos de furto, para esses tipos de roubo, para esse tipo de danos que essas pessoas estão causando, prejuízo econômico e prejuízo ambiental.
12: O projeto prevê que a pena vai ser aumentada em 1/3 se o crime for praticado por 2 ou mais pessoas, por ex-empregado e quando houver destruição de algum obstáculo. E em 2/3, quando o crime causar paralisação das atividades, incêndio, poluição, lesão corporal grave ou morte.
4: E hoje a legislação brasileira limita a 3 anos o tempo de internação de adolescentes em conflito com a lei, mas esse prazo pode aumentar.
5: A Comissão de Segurança Pública aprovou um projeto que prevê até 10 anos de internação para jovens envolvidos em crimes violentos. Os detalhes na reportagem de Bruno Lourenço.
14: O projeto de lei aumenta de 3 para até 5 anos o tempo máximo de internação de adolescentes infratores. Já para as infrações praticadas com violência, grave ameaça ou equiparadas a crime hediondo, o período de restrição de liberdade pode chegar a 10 anos. O texto aproveitou a iniciativa já aprovada no ano passado do senador Fabiano Contarato, do PT do Espírito Santo. Ele espera que, com a pressão do Senado, essas matérias, enfim, sejam votadas na Câmara dos Deputados.
15: Eu não acho razoável você explicar para uma mãe que teve a filha vítima de estupro, para um rapaz de 17 anos que, após estuprar, matou e ocultou o cadáver, ele vai ficar internado até 3 anos. Não quer dizer nem que ele vai pegar 3 anos.
14: A proposta prevê a audiência de custódia no prazo de 24 horas, também altera atenuantes por idade que diminuem o tempo de prescrição da pena e especifica que o adolescente que atingir a maioridade durante o cumprimento de medida socioeducativa deverá ser transferido para unidade específica e separada dos demais adolescentes e distinta de estabelecimentos prisionais destinados a adultos.
4: O senador Humberto Costa, do PT de Pernambuco, defendeu a decisão do Ministério da Saúde de suspender preventivamente a aplicação da vacina contra a dengue produzida pelo Instituto Butantan após o registro de 2 mortes sob investigação. Médico, ele ressaltou que ainda não há evidências de relação entre os casos e o imunizante.
5: Segundo o senador, a suspensão temporária demonstra cautela das autoridades sanitárias e não representa uma condenação da vacina. Humberto Costa destacou que a vacina passou por todas as etapas de testes clínicos, foi aprovada pela Anvisa e já foi aplicada em mais de 500 mil pessoas.
16: Os estudos demonstraram eficácia geral de 65% contra a doença e eficácia superior a 80% contra os casos mais graves. Esses números são extremamente relevantes diante de uma enfermidade que há décadas desafia a saúde pública brasileira.
4: E o plenário do Senado aprovou uma proposta que estabelece medidas para proteger e acolher trabalhadores resgatados de condições análogas à escravidão.
5: O projeto também altera diversas leis para incluir disposições sobre o combate ao trabalho escravo, a priorização de benefícios sociais para as vítimas e a facilitação do acesso à justiça. Repórter Douglas Castilho.
17: Uma das novidades é a preferência da população vitimada para receber o Bolsa Família. Outra inovação é que, para a fiscalização, será possível entrar no domicílio em que ocorre a possível violação sem mandado judicial, necessitando para isso apenas de autorização do empregador ou do empregado residente no local. O relator do projeto, o senador Paulo Paim, do PT do Rio Grande do Sul, explicou a iniciativa.
18: Prevê proteção efetiva aos trabalhadores e trabalhadoras domésticos resgatados da condição análoga à de escravo, para garantir, por exemplo, a fiscalização do trabalho e a autuação imediata.
17: O texto ainda prevê a concessão de 6 parcelas do seguro-desemprego à pessoa resgatada e o direito ao abrigamento emergencial, bem como a alteração do Código Penal para incluir pessoas em relação de trabalho doméstico como vítimas de lesão corporal no contexto de violência doméstica. O texto vai à sanção presidencial.
5: Com edição de Paula Groba e trabalhos técnicos de João Lira, o Jornal do Senado fica por aqui. Acompanhe agora as notícias da Câmara dos Deputados. Boa noite.
4: Boa noite e até amanhã.
2: Jornal Câmara dos Deputados. Câmara aprova inserção de doenças crônicas na carteira de identidade.
19: Comissão proíbe a inclusão de ração como supérfluo para fins fiscais.
2: Exigências de infraestrutura para escolas públicas já estão em vigência.
19: Boa noite. Já virou lei a proposta aprovada pela Câmara com exigências de infraestrutura para escolas públicas. Saiba mais na reportagem de José Carlos Oliveira.
20: As comissões da Câmara dos Deputados aprovaram um projeto de lei do Senado com requisitos mínimos obrigatórios para a infraestrutura de escolas da rede pública da educação básica. Entre as exigências estão biblioteca, cozinha, refeitório, banheiro e quadra poliesportiva coberta. As instalações devem ter acessibilidade garantida para pessoas com deficiência. Além disso, as escolas deverão apresentar número adequado de alunos por turma, manejo de resíduos, abastecimento de água tratada e esgotamento sanitário, como destaca a deputada Socorro Neri, do PP do Acre, relatora do texto na Comissão de Educação.
21: Trata de detalhar condições mínimas de infraestrutura para as escolas públicas de educação básica, que deveriam estar universalizadas em todas as unidades escolares, o que, lamentavelmente, ainda não é realidade. De fato, de acordo com o Censo Escolar de 2023, nas escolas municipais de educação infantil, por exemplo, apenas 46,6% contavam com banheiros adequados e 61,7% contavam com recursos de acessibilidade para pessoas com deficiência.
20: Para a deputada, a falta de padrões mínimos é uma realidade inadmissível nas escolas. Socorro Neri citou outros dados do Censo Escolar de 2023, agora relativos à internet e aos laboratórios de ciências.
21: Entre as escolas públicas de ensino fundamental, apenas 69,2% dos estabelecimentos municipais dispunham de internet banda larga. Entre as escolas públicas estaduais de ensino médio, observou-se que nas regiões norte e sul, menos de 80% das unidades escolares contavam com internet banda larga. Entre as escolas públicas estaduais e municipais de ensino fundamental, apenas 10% dispunham de laboratório de ciências. Essa instalação estava disponível apenas em 43,5% das escolas públicas estaduais de ensino médio.
20: O texto inclui as novas exigências de infraestrutura escolar na LDB, a Lei de Diretrizes e Bases da Educação Nacional. A proposta também foi aprovada na Comissão de Constituição e Justiça, onde a deputada Laura Carneiro, do PSD do Rio de Janeiro, ressaltou a busca por um padrão de qualidade na oferta de ensino público no país. Da Rádio Câmara de Brasília, José Carlos Oliveira.
2: Educação. Marcon, do PT do Rio Grande do Sul, destaca o programa Pé de Meia como uma importante política de incentivo à permanência de estudantes de baixa renda no ensino médio. Ele explica que a iniciativa oferece apoio financeiro aos jovens e contribui para reduzir a evasão escolar.
19: Marcon também ressalta as ações do governo federal voltadas ao setor produtivo, como a renegociação de dívidas rurais e a ampliação dos recursos do Plano Safra. Para o deputado, essas medidas fortalecem a atividade agropecuária e estimulam a economia.
2: Paulão, do PT de Alagoas, celebra o lançamento do programa MEC Idiomas, que oferece gratuitamente cursos de inglês e espanhol por meio de plataforma digital. Segundo o deputado, a medida cria novas oportunidades para estudantes e trabalhadores.
19: Paulão também menciona ações voltadas aos entregadores por aplicativo, como a implantação de pontos de apoio com estrutura básica para descanso. Ele defende ainda o avanço da regulamentação do setor, com a análise de propostas que ampliam os seus direitos.
2: Cultura.
0: Raimundo Santos, do PSD do Pará, celebra o Dia Nacional da Música Gospel. Ele ressalta a presença do gênero em diferentes espaços da sociedade, enfatizando sua relevância cultural e religiosa na transmissão de mensagens de fé, esperança e solidariedade.
1: Eleições.
19: Daiane Bittencourt, do União do Ceará, contesta a decisão do TSE que determinou a recontagem de votos para deputado federal nas eleições de 2022, podendo atingir seu mandato. Ela defende que a punição por suposto uso indevido de recursos eleitorais abranja apenas o candidato acusado.
0: Daiane Bittencourt sustenta que o julgamento teve falhas, como a inexistência de ampla defesa e do contraditório. Ela informa que aguarda a análise de pedido cautelar apresentado por seus advogados, enquanto reafirma a disposição de manter a atuação parlamentar.
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1: Comissões.
19: Comissão aprova projeto que proíbe a inclusão de ração animal como bem supérfluo para a cobrança de ICMS. Vamos ouvir mais informações sobre o tema com Luiz Cláudio Canuto.
23: Projeto aprovado pela Comissão de Meio Ambiente da Câmara dos Deputados proíbe que rações para animais de estimação sejam tratadas como supérfluos, algo que, para fins de incidência do ICMS, pode aumentar a tributação. O ICMS é um imposto estadual. O relator da proposta, deputado Célio Studart, do PSD do Ceará, argumenta que ração para animais de estimação deve ser considerada um item essencial para ter uma tributação mais justa e alinhada com o conceito de bem indispensável.
24: Ração é algo caro, é um item caro e não é supérfluo, é um item vital para a vida de animais, especialmente daqueles que cuidam de 10, 20, 30, 40 animais. Então, o que esse projeto fez é reduzir o ICMS, ou seja, menos imposto, incidindo nessas rações para que possa baratear os custos e a gente tem aí, obviamente, mais avanços dentro da pauta animal e, obviamente, mais respeito, zelo e menos animais com fome, porque isso pesa caro no bolso daqueles que protegem os animais.
23: O projeto segue agora para análise nas comissões de Finanças e Tributação e de Constituição e Justiça. Para virar lei, precisa ser aprovado pela Câmara e pelo Senado. Da Rádio Câmara de Brasília, Luiz Cláudio Canuto.
1: Meio Ambiente.
0: Delegado Matheus Laiola, do União do Paraná, denuncia representantes políticos de Paranaguá que defenderam as rinhas de galo. O parlamentar lembra que a legislação e a jurisprudência dos tribunais brasileiros já classificam essa prática como crime ambiental.
19: Delegado Matheus Laiola informa que o partido instaurou um processo administrativo para expulsar os responsáveis. Segundo o deputado, a defesa das rinhas é incompatível com os princípios do partido e com a proteção ao bem-estar animal.
1: Agricultura.
0: Lucas Sedecker, do PSD, comemora o avanço da proposta que trata da securitização das dívidas dos produtores rurais atingidos por estiagens e enchentes no Rio Grande do Sul. Para ele, a medida garante a recuperação da produção e preserva a atividade econômica no campo.
19: Lucas Sedecker também frisa que a matéria foi aprovada pela Câmara há quase um ano e ainda aguarda a análise do Senado. Ele acredita que a lentidão do processo legislativo agravou a situação dos produtores, que, segundo ele, seguem com dificuldade para retomar suas atividades.
0: Da Daniel Trzeciak, do PSDB, cobra uma solução definitiva para os produtores rurais afetados por eventos climáticos no Rio Grande do Sul e defende a securitização das dívidas do setor. Ele afirma que tudo isso é necessário para que os agricultores continuem produzindo.
19: Daniel Trzeciak diz que o governo demora a adotar medidas de apoio ao campo, acrescentando que os produtores buscam instrumentos para a recuperação da sua atividade. Ele ressalta ainda a relevância do agronegócio para a geração de emprego, renda e riqueza no estado gaúcho.
0: Sérgio Turra, do PP do Rio Grande do Sul, cobra a aprovação da matéria que trata da securitização das dívidas dos produtores rurais. Na visão do deputado, a medida é essencial para garantir a continuação da atividade agropecuária após sucessivos eventos climáticos.
19: Sérgio Turra também destaca a importância do agronegócio para a economia nacional. O parlamentar afirma que auxiliar os produtores rurais significa preservar empregos, fortalecer a produção de alimentos e estimular o desenvolvimento do país.
1: Economia.
0: Coronel Assis, do PL de Mato Grosso, aponta risco de desequilíbrio nas contas públicas do país. O deputado critica a política econômica do governo federal e atribui o problema ao aumento dos gastos, ao crescimento da dívida pública e à perda de confiança de investidores.
19: Coronel Assis afirma que os juros elevados sufocam a economia, dificultando o crédito para famílias e empresas. Ele alerta que a trajetória das despesas pode levar a um colapso orçamentário a partir de 2027, caso não haja controle fiscal.
0: Luiz Lima, do Novo do Rio de Janeiro, aponta risco de agravamento das contas públicas diante de gastos acima da arrecadação, inflação alta e juros elevados. O parlamentar afirma que a situação compromete a capacidade do governo de controlar a dívida pública.
19: Luiz Lima cita a editorial da mídia que alerta para os perigos do crescimento dos gastos públicos e menciona também levantamento recente sobre medidas que reduzem receitas. Ele assinala que decisões eleitoreiras podem transferir para a população o custo do desequilíbrio orçamentário.
0: Márcio Gerri, do PCdoB do Maranhão, cita pesquisas recentes que indicam o fortalecimento político do governo e o enfraquecimento de parte da oposição. O deputado acredita que esses dados são reflexos da participação de lideranças da direita em denúncias sobre o Banco Master.
19: Benedita da Silva, do PT do Rio de Janeiro, apresentou o projeto que estabelece o PIX como infraestrutura estratégica nacional. A deputada salienta que o sistema de pagamentos instantâneos é uma tecnologia brasileira que ampliou o acesso da população a serviços financeiros.
0: De acordo com Benedita da Silva, a proposta busca garantir a gratuidade do sistema, proteger os dados dos usuários e impedir que o PIX seja utilizado em negociações internacionais. Para ela, cabe ao Congresso proteger políticas públicas que fortaleçam a autonomia econômica do país.
19: Helder Salomão, do PT do Espírito Santo, questiona a atuação de parlamentares que viajaram aos Estados Unidos para tratar de temas ligados à economia brasileira. Ele acredita que a articulação ameaça a soberania nacional por envolver debates sobre o PIX e minerais estratégicos.
0: Helder Salomão exalta o PIX como um patrimônio criado por técnicos do Banco Central com impacto direto no desenvolvimento do país. Ele também associa as novas tarifas dos Estados Unidos contra produtos brasileiros às articulações entre deputados da oposição e autoridades norte-americanas.
19: Hildo Rocha, do MDB do Maranhão, celebra o reconhecimento internacional da Praia de Atins, nos Lençóis Maranhenses, eleita a melhor praia do Brasil e a sétima melhor do mundo, no ranking Best Beaches in the World 2025.
0: Na visão de Hildo Rocha, o reconhecimento consolida o potencial turístico do estado, que reúne outras atrações naturais, como o Rio Preguiças e o Delta das Américas. Ele aproveita para convidar a população a visitar o Maranhão durante o período dos festejos juninos.
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1: Saúde.
19: Câmara finaliza a votação de projeto que inclui doenças crônicas na nova carteira de identidade. Vamos saber mais na reportagem de Júlia Lopes.
6: Hipertensão, diabetes, asma e obesidade estão entre as doenças crônicas que mais afetam os brasileiros. Atualmente, 52% da população com 18 anos ou mais já recebeu o diagnóstico de pelo menos uma doença crônica. Diante desse cenário, a Comissão de Constituição e Justiça da Câmara dos Deputados aprovou um projeto de lei que permite incluir, de forma voluntária, informações sobre doenças crônicas na Identificação Civil Nacional, a ICN. A proposta é garantir cuidados especiais no atendimento a essas pessoas. Pelo texto, a inclusão da informação só será feita a pedido do próprio cidadão ou de seu representante legal. Além disso, será necessária a comprovação junto ao órgão estadual competente por meio de um relatório médico com a Classificação Internacional de Doenças, a CID. Para o relator da proposta, deputado Patrus Ananias, do PT de Minas Gerais, o projeto garante que ninguém será obrigado a expor sua condição de saúde, evitando constrangimentos ou qualquer tipo de discriminação. No Brasil e no mundo, as doenças crônicas são consideradas um dos maiores desafios de saúde pública. Elas estão associadas a mortes prematuras, perda de qualidade de vida e também a altos custos para a sociedade e para os sistemas de saúde. Segundo o relator da proposta na Comissão de Saúde, deputado Dr. Francisco, do PT do Piauí, em situações de emergência, a informação sobre uma doença crônica pode fazer toda a diferença no atendimento.
7: E uma vez identificado no seu documento de identificação civil nacional, possibilita, em alguma situação de urgência e emergência, essa pessoa ser percebida a sua situação e isso facilitar os órgãos de saúde, o local onde possa acontecer algum infortúnio e essa pessoa ter as condições de ser acolhida, ser atendida e direcionada para um atendimento mais rápido.
6: Entre 2010 e 2023, o número global de anos de vida saudável perdidos por incapacidade ou morte causada por doenças crônicas não transmissíveis aumentou de 1 bilhão e 450 milhões para 1 bilhão e 800 milhões. As principais responsáveis por esse crescimento foram a cardiopatia isquêmica, o acidente vascular cerebral, o AVC, e o diabetes. Já os transtornos depressivos, de ansiedade e o diabetes apresentaram um crescimento mais acelerado no período. O projeto que permite a inclusão voluntária de doenças crônicas na nova carteira de identidade segue agora para análise no Senado. Da Rádio Câmara de Brasília, Júlia Lopes.
1: Direitos Humanos.
0: Vavá do Avante de Minas Gerais relata a realidade de abandono enfrentada pela comunidade autista em regiões vulneráveis do país. O parlamentar denuncia as barreiras burocráticas impostas pelo INSS, que exige laudos médicos especializados para a concessão do BPC.
19: De acordo com Vavá, a demora nas respostas administrativas gera uma crueldade institucional que sobrecarrega as mães solo. O deputado sugere a criação de centros regionalizados de diagnóstico e tratamento e a implementação de uma política nacional de neurodivergência.
1: Segurança Pública.
0: O Tony de Paula presta homenagem aos policiais militares mortos em confrontos nas comunidades do Rio de Janeiro. Na visão do deputado, as atuais ações de combate ao crime organizado são ineficientes e desgastantes para as forças policiais.
19: O Tony de Paula cobra a formulação de políticas baseadas em inteligência e planejamento estratégico. Ele argumenta que o parlamento e as demais autoridades precisam atuar de forma coordenada para proteger a vida dos agentes que estão na linha de frente do combate ao crime.
0: Delegado Paulo Bilinski, do PL de São Paulo, defende o endurecimento das medidas de combate ao crime organizado. Além disso, o deputado apoia a classificação de facções criminosas brasileiras como organizações terroristas.
19: Delegado Paulo Bilinski pede que a segurança pública seja tratada como prioridade e cobra ações mais efetivas no enfrentamento à criminalidade. Ele afirma que é necessário ampliar os mecanismos de combate às facções para garantir mais proteção ao povo brasileiro.
1: Justiça.
0: Tadeu Venere, do PT do Paraná, critica o contexto em que a proposta de redução da maioridade penal volta à pauta da Comissão de Constituição e Justiça. Para ele, o debate está sendo impulsionado para desviar a atenção de outros temas em evidência no cenário nacional.
19: Tadeu Venere também questiona a condução do debate público sobre o assunto e afirma que a discussão tem sido utilizada com objetivos políticos. Segundo o deputado, é necessário analisar com cautela as motivações que cercam a retomada da discussão dessa pauta.
0: Dando Dandara, do PT de Minas Gerais, repudia a proposta que reduz a maioridade penal no Brasil. A deputada argumenta que o sistema prisional brasileiro possui altos índices de reincidência e funciona como um espaço de fortalecimento de facções criminosas.
19: Para Dandara, o avanço do país depende da ampliação de oportunidades para a juventude e do fortalecimento

0: como um espaço de fortalecimento de facções criminosas.
1: Para Dandara, o avanço do país depende da ampliação de oportunidades para a juventude e do fortalecimento de legislações protetivas, como a criminalização da misoginia. Ela afirma que o ódio e o preconceito direcionados contra as mulheres são a raiz do feminicídio.
0: Júlio César Ribeiro, do Republicanos do Distrito Federal, defende o equilíbrio nos debates sobre a violência de gênero. O parlamentar reitera seu compromisso com a proteção das mulheres, mas levanta preocupação com a criação de tipos penais de interpretação subjetiva.
1: Júlio César Ribeiro alerta que conceitos amplos de identidade de gênero trazem insegurança jurídica e colocam em risco garantias constitucionais, como as liberdades de expressão e religiosa. No entendimento dele, divergências filosóficas, biológicas ou religiosas não podem ser criminalizadas.
0: Termina agora o Jornal Câmara dos Deputados, produzido pela Rádio Câmara, com trabalhos técnicos de Everson Orani e apresentação de Márcio Aquilissardi e José Carlos Andrade. Uma ótima noite para você.
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0: segura aí. A gente volta já já com mais músicas.
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1: Olá, meus amigos e queridas e queridos. Coisa boa tê-los conosco. Sejam muito bem-vindos. Vamos juntos em mais uma seleção musical que preparamos com todo carinho para cada um que nos acompanha. Que alegria ter você conosco. Hoje, dia 10 de junho, meus amigos, dia da artilharia, dia da língua portuguesa, dia da raça portuguesa também. Então, são sempre datas que é bom a gente lembrar, né? E comemorar. E bora pro sucesso, então? Todo mundo menos eu é o som de Hugo Guilherme e Ana Castela.
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0: Virgínia, esse som tá bombando o Grupo Chocolate com Turma do Pagode, meus amigos. E agora, vamos à dica.
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0: na moda. A tendência internacional que conquistou todo mundo chegou. As gel nails, ou as unhas de gelatina, trazem visual moderno para as mulheres de todas as idades. O efeito garante unhas brilhantes, com uma textura mais espessa e levemente transparente. A técnica usa a base transparente ou gel de alongamento para conquistar esse acabamento único. Então, amiga, inove sua próxima ida ao salão e arrase com unhas decoradas, perfeitas e cheias de estilo.
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0: E agora tem Edi Brito e Samuel e o romance Rosa.

0: encerrando mais uma sequência, a primeiraça do nosso charme desse dia 10 de junho. Meus amigos, tem muito som ainda pra rolar, hein? Fica por aí que vai ser bom demais.
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6: Ei, querido, já estamos de volta agora. Bruno Rosa vem chegando. Ele que lançou no mês de maio o single Atriz Demais, uma parceria com Murilo Huff no projeto Evolução. E esse som traz uma mistura de sertanejo, forronejo, sofrência, tudo isso falando sobre uma desilusão amorosa. Vamos nessa!
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0: gente boa! Cada música linda, né? Nosso charme tá demais. Já já temos um encontro com o passado com o nosso flashback.
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0: Já estamos de volta, feliz da vida, com um sorrisão no rosto, porque agora o momento é de recordações, a gente viajar no tempo, no momento flashback.
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0: E o flashback de hoje vai resgatar lá do fundo da nossa playlist, só pra contrariar, cantando Depois do Prazer.
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0: Santos, meus amigos. Já é. É som do passado, é som que vale a pena a gente recordar. E agora, seguimos a nossa sequência com Gustavo Mioto e Murilo Huff. Novo sozinho.
1: Já.

0: Gustavo Mioto,
1: o nosso charme tá bom demais. Em instantes, tem mais uma bela sequência pra gente curtir.
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3: E já estamos de volta e agora vem chegando a dupla Guilherme e Santiago, que lançou no final de 2025 as últimas faixas do álbum que comemora os 30 anos da dupla. E o destaque é a música Pra Não Lembrar de Mim, uma parceria super especial com Zezé Di Camargo e Luciano. Então, vamos ouvir esse sonsaço Pra Não Lembrar de Mim.
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0: Que recordação, hein? É lá de novembro de 2020, o som de Simone e Simaria, meus amigos. Também tivemos Sorriso Maroto, Blackpink, foi bom demais, foi eclético, foi gostoso, foi cheio de emoção e o nosso charme segue em instantes.
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3: Já tô de volta por aqui com Henrique Castro e Grupo Menos é Mais e o sucesso Nem Pagando.

0: Podcast, meus amigos. É lá de 2019, Todas as Janelas. Que sonsaço pra gente recordar, né? E agora, minha linda, tem dica pra você aqui no Dicas do Dia.
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0: Então, amiga, conheça o rosé, a cor democrática que funciona como um verdadeiro neutro colorido. Além de transmitir romantismo e feminilidade, ele garante looks modernos e elegantes. Então experimente combinar esse tom com peças em jeans, verde, azul bebê ou branco total. A mistura traz leveza para o seu dia a dia e sofisticação imediata visual. Aposte na versatilidade do rosé e transforme a sua forma de vestir.
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0: deixa eu encerrando mais uma bela sequência. Charme volta rapidão já já.
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0: Já estamos de volta. Oh, coisa boa ter você conosco. Pra quem gosta de um sucesso pra recordar, vem chegando Desandou, um som lá de 2016 de Daniel. Essa faixa foi produzida pelo renomado Dudu Borges, que trouxe toda a sua modernidade sem perder a essência sertaneja do Daniel. Vamos nessa?
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0: sequência linda, mais uma do nosso Charme pra você, em instantes muito mais.
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7: E já estamos de volta, povo. Eli Justi vai cantar a Insônia da Madrugada.
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0: Então, amigos, vocês sabiam que o segredo do abacaxi está na posição? É, pra ele ficar doce por inteiro, guarde a fruta de cabeça pra baixo. Isso faz a doçura do caule se espalhar por toda a polpa. Basta apoiar as folhas em um pote e esperar o dia do consumo. Experimente e sinta a diferença no sabor da sua fruta.
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0: Menino Eduardo, Fred Fabrício, encerrando mais uma sequência, Aí o Homem Chora. Você está curtindo o nosso Charme, edição de quarta-feira. Que alegria ter você conosco. Já já eu apresento para você os quatro sons mais queridos, o nosso Top 4.
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3: E agora, meu povo, preparem-se, porque vem chegando o ranking dos quatro sons mais pedidos do momento.
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3: Então, gente, esse ranking tá uma delícia de curtir. Deixa o som rolar que eu vou apresentar pra você as quatro músicas mais amadas do momento. Então, bora pra número 4 com Lola Young cantando Messi.
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0: número 1, Zezé de Camargo, Irmão da Lua, Amigo das Estrelas. É a música novíssima dele, já tá bombando em todas as paradas. Tivemos também o som de Péricles por aqui com Ana Castela, Paula Fernandes e Lola Young. Esse foi o nosso mega rank dos ranks. Foi demais, não foi? Ô, quarta-feira linda, linda. Um beijo no seu coração e até amanhã com mais uma mega edição de Charme.
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4: E aí, tudo bem com vocês? Hoje é quinta-feira, dia 11 de junho. Eu sou Priscila Pera e vai começar o Brasileiraço. Esse programa incrível com as nacionais que a gente ama ouvir juntinhas aqui num só programa. Começando com Armandinho, Ana Lua.
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0: Jorge Versilo com Orlando Moraes, Sentido, Cazuza, O Tempo Não Para e Armandinho, Ana Lua. Daqui a pouquinho tem mais música aqui no Brasileiraço, já já, hein?
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3: Já estamos de volta com Roberta Campos, Gerbera e Jorge Versilo.

0: Ana Carolina, Confesso. Apenas Mais Uma de Amor é uma canção de Lulu Santos que se tornou uma espécie de hino para quem vive amores platônicos. Ela faz parte do álbum Mondo Cane, de 1992. Lulu, Apenas Mais Uma de Amor.
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0: Ed Mota no Brasileiraço, um Love, Lulu Santos, apenas mais uma de amor e muito mais passou por aqui no Brasileiraço, só música nacional que a gente adora ouvir, né? Daqui a pouco tem mais, então fica ligado.
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5: Já estamos de volta com Baby Consuelo, um auê com você.

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0: Frejat, Túnel do Tempo. Gilson, Casinha Branca e Baby Consuelo, um auê com você. Muitas histórias em cada música, não é? Isso é Brasileiraça, eu volto já já.
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0: Já estamos de volta e a gente vai relembrar o sucesso mais feliz da Adriana Calcanhoto. Essa música foi lançada no álbum Marítimo, de 98, mas também fez parte do repertório de Margem, Fim da Viagem, de 2020. Adriana Calcanhoto, Mais Feliz.
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0: Loborges, O Trem Azul, Lenine, Dois Olhos Negros e Adriana Calcanhoto, Mais Feliz. E assim a gente termina mais uma edição do Brasileiraço. Mas amanhã, se Deus quiser, estará de volta e eu espero você. Obrigado pela sua companhia, viu? Amanhã a gente se fala. Beijos.
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5: Tudo bem com vocês? Hoje é quinta-feira, dia 11 de junho de 2026. O amor está no ar. Vai começar o programa mais incrível e romântico. É o romance, né? Com as músicas mais românticas, as clássicas, as músicas eternas, né? Que tocam cada vez mais o seu coração.
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5: Cada vez que os nossos olhos se cruzam, eu posso tocar o céu. Michael Bolton, no romance.
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0: Você ouviu no romance Sia, Yuna Crush com Usher e também Michael Bolton. As mais românticas estão aqui para tocar seu coração. Eu volto já, uma ótima quinta-feira para você.
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5: De volta com mais romance, One of Us. É uma canção da cantora norte-americana Joan Osborne, lançada em 95 no seu álbum Hillish. Foi a 13ª música mais tocada nas rádios brasileiras em 96. One of Us também foi um grande sucesso em todo o mundo, liderando as paradas na Austrália, Bélgica, Canadá e Suécia. Joan Osborne, aqui no Romance.
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4: Já estamos de volta. Essa é clássica, né? Do filme Nove Semanas e Meia de Amor, Brian Ferry's Slave to Love.

0: Simon and Garfunkel. Aqui no Romance, Please Forgive Me é uma canção gravada por Bryan Adams no álbum So Far So Good. So Far So Good. O single alcançou os números 7 na Billboard Hot 100 e 3 na Cashbox Top 100 dos Estados Unidos. Vamos ouvir essa clássica, Bryan Adams, Please Forgive Me.
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0: Você ouviu no romance Bryan Adams, Please Forgive Me. O amor em forma de música, isso é romance. Volto já já.
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3: Já estamos de volta no Romance, tem James Blake.

0: Matt Simons aqui no Romance. Fechando mais uma edição, o Romance está de volta amanhã. Um beijo no seu coração e até mais.
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3: Quintou simpatia. Sorria, Jesus te ama e a gente também. É o Adoração a partir de agora. Com certeza, para quem carrega Deus no coração, né? Para quem sabe que adorar é mais que cantar. É mais do que um estilo musical, é viver. Então seja bem-vindo ao... 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
3: E para começar a quinta-feira, tem Renascer Praise, Escape.

0: Escape, Renascer Praise, é a número 1, é bênção, é sucesso, viu? Liz Oliveira agora com o quadro Está Escrito.
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2: Olá, para você hoje Mateus 6:34 que diz: portanto, não se preocupem com o amanhã, pois o amanhã trará suas próprias preocupações. Amigos, viver no futuro, através da ansiedade, rouba a beleza e as bênçãos que Deus preparou para o dia de hoje. Esse ensinamento de Deus nos chama de volta para o presente, onde a graça dele se renova a cada manhã. Cada dia tem o seu próprio peso, mas também traz a porção exata da força divina para podermos carregar.
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0: Gente, depois do versículo do dia, tá aí o som do Marcelo Marques encerrando o nosso primeiro bloco com a canção lindíssima, né? Messias. Ainda hoje tem Bruna Carla, tem Leia Mendonça, Juliane Souza e muito mais.
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3: Já voltei. E a Bruna Carla tá aqui, ó, pra cantar debaixo da nuvem.

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1: Que coisa maravilhosa.

0: receba. Palavra de Deus em palavra profética para você. Vem coisa nova por aí. Leia Mendonça, ainda Anderson Freire com a música Deserto.
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1: Quem se liga, tá no clima. E é o clima certo, é o clima de adoração na emissora que te ama no amor de Cristo. Desconheço outro senhor. Midian Lima vai cantar pra gente.

0: Que canção linda é essa, Midian? Desconheço outro, Senhor, tá? Agora chegando pra gente um momento de reflexão na voz inconfundível dela, Liz Oliveira, aqui no Adoração.
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2: Olá, meus amigos. Em meio às tempestades da vida, Jesus ofereceu uma paz que o mundo não consegue dar. Essa tranquilidade não depende da ausência de problemas, mas da confiança na providência. Ele nos convidou a não andar ansiosos com o amanhã, pois cada dia traz o seu cuidado. Olhar para as aves do céu e os lírios do campo nos lembra do zelo constante do Criador. Silenciar a mente diante das dificuldades nos ajuda a focar no momento presente. Essa paz interior funciona como uma âncora

0: Quem é esse? É a pergunta, quem é esse? Juliane Souza, que na Mais Ouvida, cantou pra gente. Já já tem o quarto e último bloco do seu, do meu, do nosso programa, que é uma benção.
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5: Oi, abençoados. De volta aqui na Mais Ouvida. Júlia Vitória já está chegando com Eli Soares. E o medley, Segurança e Canta Minha Alma.

0: segurança e canta minha alma. Júlia Vitória e Eli Soares. Sorria, Jesus te ama e a gente também. E pra finalizar, Leandro Borges está chegando. A música é essa daqui, ó. Tu sabes.
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0: Tu sabes. É bênção, né? Leandro Borges, aqui na Mais Ouvida. Até amanhã, se Deus quiser. Graça e paz. Tchau, gente!
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4: Fala aí, gente boa. Tudo certinho? Tudo bem? Bem-vindo. Ótima quinta-feira. Hoje, dia 11 de junho. E a gente começa mais um Violado. Onde quer que você esteja, na sua casa, no seu carro, no seu trabalho. Bem-vindo. Bora começar por aqui o nosso programa de todos os dias. Chegou do seu ladinho, no seu radinho e veio pra ficar até o fim. Hoje, quinta-feira, a semana já tá chegando perto do fim, mas antes de chegar lá, a gente tem muito chão pra andar junto ainda, hein? Eu sou o Deluc, a partir de agora vem comigo, tá no ar o nosso programa que resgata a música sertaneja raiz, a música boa de verdade e traz até você muita saudade, muita lembrança e muito som do bom. Aumenta o som aí.
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4: Vamos começar com Dona da Minha Vida, Zé Tapera e Teodoro, lá nos anos 80, daquelas músicas de entrega total, onde o homem abre mão do controle e coloca o amor acima de tudo.

0: Esse é o nosso Violada com Zezé de Camargo e Luciano, fechando mais um bloco, o primeiro bloco de hoje. Será que foi saudade, hein? Do amor à saudade, que jeito lindo de começar essa quinta, né? Já já, logo depois do intervalo, eu tô de volta com muito mais som por aqui.
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3: Moda boa que não vai faltar na sua quinta-feira. Fragmentos de Amor, Ataíde Alexandre, foi lançada lá nos anos 90 e usa essa metáfora bonita do amor que se parte em pedaços e que mesmo fragmentado, mesmo em pedaços, ainda dói, ainda vale, ainda significa alguma coisa. Bora?

0: finalizando mais um bloco ao som do Barreirito. Sentidos, linda essa música, hein? Bloco fundo de verdade, hein? Vou ali e já volto com muito mais aqui na sua quinta-feira.
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3: Estamos de volta no seu rádio. Esse é o nosso Violada, agora com Chico Mulato, Divino e Donizete. Música forte, uma história de vida contada com detalhes que só quem conhece o interior consegue escrever assim.
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0: Seresteiro da Lua, Pedro Bento e Zé da Estrada, moda boa que não vai faltar, sertanejo viajou bonito nesse bloco, hein? Rapidinho a gente faz uma pausa e já já tem muito mais pra você.
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3: Estamos de volta agora com Linda Ciganinha, Gina e Geno, lançada nos anos 90 e traz aquela figura de cigana, misteriosa, livre, apaixonante, que sempre fascinou o imaginário popular brasileiro.

0: Teodoro Sampaio, cuida bem, caminhoneiro, pra gente fechar mais um bloco por aqui, já mandando aquele abraço ao nosso amigo da estrada que tá curtindo também o nosso programa. Siga com Deus, boa viagem, e por aqui a gente segue com mais moda boa logo depois do intervalo.
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4: Estamos de volta na sua quinta e agora com saudades de Goiás, Belmonte e Amaraí, homenagem ao estado que sempre teve um papel central na história do sertanejo, né? Goiás com suas cidades históricas, seus campos abertos, seu povo hospitaleiro. Belmonte era goiano de coração, apesar de ter nascido em São Paulo. E essa ligação com Goiás aparecia naturalmente nas músicas. E a gente curte esse som agora.

0: Leandro e Leonardo, um sonhador pra gente fechar esse bloco. Muita moda boa, muita moda boa. É o que não vai faltar pra gente acompanhar você, acompanhar onde quer que você esteja na sua quinta-feira. Rapidinho intervalo e daqui a pouquinho a gente continua.
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6: Vamos agora com Daniel Disparada, uma das músicas mais importantes da história da música brasileira. Composição do Geraldo Vandré, do Theo de Barros, lançada lá em 66, empatou no Festival da Record com A Banda, de Chico Buarque. Prepara.

0: Alan e Aladim, por Entre a Multidão, pra gente fechar. Três músicas que marcam, viu? A pausa é rápida, já já eu tô de volta, já trazendo mais som e mais música por aqui.
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4: Estamos de volta agora com a rainha dos caminhoneiros, Sula Miranda, caminhoneiro do amor, lançada lá nos anos 80 e ajudou a consolidar o apelido que ela carrega até hoje, né? E tem uma história interessante por trás dessa conexão. Sula Miranda era uma das poucas artistas femininas do sertanejo que tocava forte nas cabines dos caminhões pelo Brasil inteiro, num universo que era predominantemente masculino. E ela ganhou esse espaço com músicas que falavam diretamente com esse público.

Interessante por trás dessa conexão. Sula Miranda era uma das poucas artistas femininas do sertanejo que tocava forte nas cabines dos caminhões pelo Brasil inteiro, num universo que era predominantemente masculino. E ela ganhou esse espaço com músicas que falavam diretamente com esse público.

0: Moda Sertaneja, fechando mais um bloco com César e Paulinho, Pedro Bento e Zé da Estrada, Mágoa do Boiadeiro. Daqui a pouquinho eu já volto já trazendo a saideira, hein? As últimas de hoje.
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12: Estamos de volta agora com Mocinha da Cidade, Nestor e Nestorzinho, daquelas modas que exploram o contraste entre o homem do campo e a mulher da cidade. Tema que rendeu muitas músicas no sertanejo, porque falava de uma tensão real que muita gente vivia. Será que ainda vive até hoje, hein?

0: E na última de hoje, a Sulina e Marroeiro, Rosa na Roseira, pra gente finalizar, fechar mais uma edição do nosso Violada. Obrigado, gente. E quinta-feira rica, hein? Tanta moda boa pra gente matar a saudade. Amanhã tem muito mais, amanhã é sexta. Então a gente fecha a semana junto com mais moda boa, mais história e mais emoção. Eu sou o Deluca, deixo aqui meu abraço. Violada Sertaneja, aqui é a raiz, aqui é sentimento. Fiquem com Deus e até amanhã. Valeu!
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0: Muito bom dia, bebedouro, muito bom dia, cidade coração, muito bom dia a todos nossos queridos amigos ouvintes de Bebedouro, de toda a nossa micro-região, ligadinhos, sintonizados em mais uma manhã conosco aqui na RBFM. Está começando mais um Jornal RB, Jornal Informativo RB na sua rede social, arroba rádio RBFM e também nas redes sociais. Eu sou o Vitor Carvalho, na companhia do meu parceiro, meu brother, nesta quinta-feira top, Dani. É, tamo aí, choveu, Dani, choveu essa madrugada, meu amigo, bom dia.
1: Bom dia, Vitor, bom dia a todos aí, que tenhamos uma ótima quinta-feira chegando e o final de semana já, né? É muito estranho uma chuva assim em junho, né, Vitor? E eu tava vendo a previsão do tempo aqui, chuvas aí para amanhã, sábado, final de semana também, vamos aguardar, né? Se vai mudar alguma coisa, mas não é muito comum chuva
0: Dani,
1: em junho, aí um pouquinho antes do inverno.
0: Marcando essa chuvinha aí, realmente, de ontem pra hoje, de hoje pra amanhã, sexta-feira, né? A gente pensa até que pode até trazer mais temperaturas frias, porque essa chuva até esquentou um pouquinho,
1: pois
0: né?
1: Pois é, tá menos frio, é verdade.
0: Temperatura que tava ali na casa dos 10, 11 graus, hoje a gente amanheceu aí com 17 graus em Bebedouro, por exemplo. Que coisa de maluco, né? Esse tempo que nós vivemos, o frio demorando mais para chegar, as vésperas do inverno, uma chuvinha abençoada, mesmo que leve, mas abençoada para dar aquela umidificada no ar, né? Muito bom. E é isso aí, é nesse ritmo, é nessa pegada que a gente convida você a participar aqui conosco, valendo hoje, você sabe, né? Hoje é dia de restaurante Sabor de Casa aqui na programação, junto conosco, restaurante Sabor de Casa do amigo Ítalo, toda a família Treviso, já lá na pegada do restaurante, para atender com muita qualidade, muito carinho, muito sabor, preço justo, ali atrás da Prefeitura Municipal de Bebedouro. Um grande abraço, São Paulino Ítalo. Hoje tem a abertura da Copa, hein? Vai acompanhar, meu amigão. Tamo junto, Dani. Hoje, dia 11, datas comemorativas, meu brother.
1: Hoje, sim, é dia da Marinha Brasileira aí, Vitor. E também, como você disse aí, a abertura da Copa do Mundo. A gente vai falar muito aí na hora do esporte.
0: Tá certo. Hoje é dia de São Barnabé. Esse santo aí que tem um nome bem popular, né, Barnabé? Bom, gente, é isso. Vem conosco, participe, vamos junto começar esse dia maravilhoso aí, com muita gratidão ao nosso Senhor Jesus, né? Grato pelo dia, grato por essa manhã, grato pelo trabalho, grato pelo alimento, gratidão. Quem reconhece o que tem, agradece o que tem, provém muito mais, Deus abençoa muito mais. Um dia que começa agradecido, termina realizado. É mesmo, meu brother Rogério Papel, grande abraço pra você, força e luz, tamo junto, é nóis. Caetaninho hoje... Será que foi pra escola, Caetaninho? Será que vai rolar aquela fotinha com a camisa do Brasil, com a camiseta do Brasil? Tô aqui te aguardando, esperando, né? Ontem foi uma festa bonita na gravação do DVD da banda Reprise, do querido amigo Rafael Valverde, Poliana Papel, toda a família Valverde ali, ligadinho junto conosco, tava lá ele, o Caetaninho, papai e a mamãe. Dr. Rogério Valverde, obrigado pelo carinho, me deu um abraço gostoso. Se tem um abraço, um sorriso verdadeiro, é o de criança. Que abraço gostoso, como é bom estar nos braços, no carinho de uma criança, de um amor tão verdadeiro. Grande abraço, família, obrigado. 7:08, bora rodar aí a vinheta e conferir aí as manchetes de hoje.
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0: Tá aí no seu Informativo RB de hoje, a gente começa com notícias da saúde de Bebedouro e região. Vamos falar da ambulância do SAMU. Por que essa ênfase? Daqui a pouco eu te conto mais, não adianta vir a ambulância e não vir todo o aparato completo do SAMU. A luta continua pela conquista aí do SAMU completo. Na região Ribeirão Preto, a gente vai falar, gente, do tratamento CAR-T-Cell, que é um tratamento para pessoas que estão lutando contra a leucemia, o câncer de sangue. Avanços significativos, revolucionários neste tratamento CAR-T-Cell. A gente vai explicar para vocês e as pessoas que já estão dando testemunhos, os pacientes que estão dando testemunhos desse tratamento, que já seguem suas vidas normais aí, normalmente já há 13 e 2 anos. A gente conta dois casos e a essa eficácia desse tratamento, os primeiros resultados e o SUS, né, entrando na luta para colocar esse tratamento quanto antes disponível para as pessoas que lutam contra leucemia ou câncer de sangue. Notícia maravilhosa aí da saúde. Plantão policial, as ocorrências da Polícia Militar Civil em Bebedouro, nossa região, em Monte Azul Paulista, e também um pouquinho mais distantes, aquelas que repercutiram bastante, como por exemplo, o vídeo, mais um vídeo forte de um motorista que perde o controle e atropela pessoas na calçada. Esse vídeo tá pra lá e pra cá nas redes sociais, é realmente de arrepiar. Infelizmente, duas pessoas morrem em queda de avião de pequeno porte. Marília, um jovem de apenas 24 anos ali em Marília. Dani!
1: É isso mesmo, e tem distribuição aí da campanha do agasalho hoje, vamos lembrar novamente, né, porque o frio tá chegando aí lá na Casa da Juventude, né, no Residencial Bebedouro. Ô Vitor, e as pesquisas aí saindo, né, pré-eleição aí, já chegando, os meses passando rápido, pesquisa Quest aí.

0: né, pré-eleição aí, já chegando, os meses passando rápido, Pesquisa Quest aí apontando aí o presidente Lula à frente em dois cenários aqui, no primeiro e no segundo turno aí contra o Flávio Bolsonaro.
1: Dani, a gente vai esmiuçar esse gráfico porque essa Quest vem fazendo análises aí desde fevereiro, chegou a ter ali Flávio Bolsonaro em março, ultrapassando no segundo turno ali, segundo a pesquisa, o presidente Lula. E aí, esse tumulto aí, essa tal presepada do banqueiro Daniel Vorcaro e também do seu banco aí e os pagamentos feitos para um lado e para outro. Primeiro saiu para um lado aí os áudios vazados, né, dos pagamentos para o lado do filme da família Bolsonaro. Agora começa a sair aí também os pagamentos do banco para o lado do PT, políticos do PT também. Dani, se abrir essa caixa de Pandora, essa pesquisa fica maluca, esse gráfico vai pra cima, vai pra baixo, nós fica que nem assim, olhando, doidão, muito maluco.
0: Mas tem muito mais coisa aí, caso do Banco Master, muito complexo.
1: Banco, né? Master, Daniel Vorcaro, caixa de Pandora total, tá todo mundo querendo deixar essa caixa fechadinha, legislativo, executivo, judiciário.
0: É isso aí, falar da Mega Sena, que pode pagar hoje aí, né, 8 milhões de reais, também a previsão do tempo, e 5 minutos com o Alexandre Garcia, e no final, as notícias do esporte. Hoje, a Inter de Bebedouro completa 120 anos.
1: Hoje tem que tocar o hino da Inter. Pode, aí, hoje é dia de tocar o hino da Inter, hoje é dia de Uivo do Lobo aí, viu, Ítalo? Tô ligado nas paradas, viu, né?
0: E falar também, lógico, né, da abertura da Copa do Mundo aí, tem abertura hoje no México, né? A gente sabe que a final vai ser nos Estados Unidos, mas vai ter show, Vitor, no México. Amanhã vai ter show em Toronto, no Canadá. Vai ter também nos Estados Unidos. Então, os três primeiros jogos nos países aí vão ter shows aí na abertura da Copa do Mundo. E a gente vai passar já os primeiros jogos de hoje, né?
1: Copa do Mundo, Caetaninho, Rogério Valverde, doutor Rogério Valverde. Tem foto de camisa do Brasil aqui, ó. Com punhos cerrados e tudo. Rapaz, tá demais de botinha aí, hein? Calça bombacha. Parecendo um gaúchinho lá das Serras Gaúchas, tio. Só faltou um chimarrão aí com o Caetaninho. Um grande abraço, obrigado pelo carinho. Show de bola, um grande abraço, valeu. Aí na live participando conosco, já mandando aquele bom dia, aquele alô. E também concorrendo aí ao Marmitex, ao almoço top do restaurante Sabor de Casa, Dani.
0: A Suzy Bonelli Trevisan, né? O Rogério Papel, também a Zeli Costa, do Selena, Deugênio Gomes, o Gatinho, o pessoal lá no Poço Miller também acompanhando o informativo, a Zoraide Alves, né? Dr. Rogério Valverde, Caetano, mandando um abraço a todos, Maria Tomásia da Silva, Maria Leite, Crislane Felipe, Sônia Fernandes, participando também a Rosana Sanches, Rose Pereira, a Sueli Caboclo, né? Quer participar, todos os nomes aqui já estão, viu, Sueli? Valéria Helena Maleigo, o Daniel Dalmaso, Vitor, e o pessoal aqui também pelo WhatsApp, né?
1: No Zap Zap, a querida Fabiana Fregatti tá aqui junto conosco, parceiraça também, a Tati Benfato, um beijão pra você, obrigado pela visitinha aí ontem, tamo junto. O Aparecido Antônio Alves mandando que seja uma boa quinta-feira a todos, que seja uma Copa não política e que vença o melhor. Isso é difícil, né, meu queridão? Tamo junto, Maria Barcelos Leite também, coloca meu nome aí no sorteio. Jesus Cristo abençoe nossa quinta-feira, com certeza, amém nós todos. Um beijo no coração de cada um, 7 horas e 15 minutos, intervalinho comercial, daqui a pouquinho a gente volta.
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6: Voltamos com seu informativo RB na 88.3 FM, também nas redes sociais. Vai mandando seu alô. Hoje é dia daquele marmitex, daquele almoço top do restaurante Sabor de Casa do amigo Ítalo, ali atrás da prefeitura. Roseli Gonçalves, é claro que ela passou por aqui, deixou o bom dia dela. Quem mais? Dani na live aí, bombando conosco.
7: É, o Adélia Gonçalves, o Rod Borges, Kelly de Farias, a dona Antônia Pavini, Jair Gonzaga, Júnior Factori aí também, já da JR Assessoria e Consultoria Empresarial e Contábil, né? Nelly Pelisário, César Lima, Yara da Silva Costa Pereira, Jefferson Cardoso, a Irani Batista, todo mundo aí já marcadinho pro sorteio, né?
6: Topzera, Dani. Quero também, Dani, mandar um grande abraço nessa manhã especial de quinta-feira aí pro corredor atleta Murilo Farias. É, o Murilo do Mundo do Murilo Turismo. 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Espetacular, né? 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E um grande abraço, ele vai estar aqui um sabadão desses aí, a gente vai marcar para ele contar mais para você, fechou? Tamo junto. Bora de notícias da saúde. Bom, o prefeito Lucas Seren compartilhou em suas redes sociais ontem à tarde um vídeo falando sobre a entrega da ambulância do SAMU. Vamos ouvir o áudio do vídeo para depois falar sobre o SAMU na íntegra aí. Nossa, sobe o som aí, o Dani vai colocar aqui o áudio do vídeo aqui para nós. Só soltar ali mesmo, Dani. Pode dar o playzinho e solta o som ali, ó. Ali, ó, somzinho e manda bala.
0: Olha só a importância do Codevar, da União do nosso interior. Estou aqui com o Dr. Mardiqueu, prefeitão de Monte Azul, o Mauro de Itaiúva, Rafael de Terra Roxa e a Fernanda, vice-prefeita de Itaiaçu. Todos nós estamos recebendo do governo federal as novas ambulâncias do SAMU. O que é importante a gente entender para toda a população acompanhar? SAMU não é só uma ambulância, é um serviço de resgate especializado. Dr. Mardiqueu, que é médico, sabe bem disso. Agora, em conjunto, através do Codevar das nossas cidades, nós iremos a Brasília para assinar o convênio final, para que essas ambulâncias possam rodar e o SAMU, que é uma luta antiga de todos nós, virar realidade. Então, parabéns a cada um dos prefeitos aqui pela luta, que não foi fácil, todo mundo quer SAMU e está virando realidade para a gente pela nossa união, pelo Codevar, pelo trabalho de cada um dos nossos prefeitos. Obrigado e vamos atender melhor a população, né, Mauro?
8: A gente que agradece. Quero agradecer, Lucas, que a sua ajuda foi fundamental agora de 2020 para cá.
0: Obrigado.
8: Era um sonho que já vinha desde lá de 2014, mas a sua ajuda foi fundamental para dar seguimento e agilizar.
0: É fruto do nosso trabalho, da nossa união. É a união que faz a força, não é isso que a gente fala? E tá virando realidade, mais dignidade no resgate, no atendimento para quem mais precisa, numa hora tão sensível, que geralmente é um acidente, algo grave. E a gente vai ter SAMU em breve. Parabéns para todo o interior.
6: Tá aí o prefeito Lucas Seren falando sobre essa conquista da ambulância. Vamos entender aqui, esteve presente também no evento, representando ali o legislativo, o vereador professor doutor Gandini, também, que também publicou em suas redes sociais essa conquista desta ambulância. Esse evento que aconteceu ontem, lá no estacionamento do Hospital de Clínicas de Ribeirão Preto, né? E foi a entrega da ambulância. Foram entregues ali 51 veículos... do SAMU, veículos, sendo duas unidades odontológicas móveis, 9 vans, 6 micro-ônibus e 252 equipamentos para unidades básicas de saúde. No âmbito do programa, agora tem especialistas e do novo PAC. É um programa do SUS, do governo federal, do novo PAC, do Ministério da Saúde, um projeto federal. O que que acontece? Vitor! Fala pra nós, Bebedouro já vai ter semana que vem SAMU com médico, com UTI, já atendendo a partir de semana que vem? Como o prefeito disse aí no vídeo, a ambulância tá dada. E todo o aparato, todo o sistema, os equipamentos, os enfermeiros, a equipe treinada, a sustentação de um SAMU 24 horas funcionando. Tem que vir um pacote completo. Por isso de citar ali a busca pelo convênio com o SUS para que o aparato funcione por completo. Desfibrilador, a UTI completa, um médico acompanhando a ambulância, um médico especialista ali de resgate. Porque a ambulância do SAMU é uma coisa, o aparato completo de um SAMU, de uma estrutura funcionando 24 horas, para que uma em uma suposta ocorrência grave de trânsito, se busque ali o trabalho conjunto do resgate do corpo de bombeiros, que faz o desencarceramento da pessoa a ser socorrida ali do meio das ferragens, e o SAMU já entra ali com todo o aparato da UTI para ressuscitação, para manter a pessoa viva ali até chegar no hospital, é outra coisa. Então é isso que a gente tem que acompanhar agora, né? Porque vídeo, foto da ambulância chegando é uma coisa. Depois a gente fica se perguntando, cadê o SAMU atendendo um caso de afogamento no açude tal, na piscina tal, no lago? Cadê o SAMU atendendo a pessoa infartada no meio da rua, no acidente de trânsito e tudo mais? Então a gente vai acompanhando e atualizando essas informações também para nossa audiência aqui, explicando direitinho. Semana passada explicamos aí como que funciona a questão da ambulância tradicional, do resgate e do SAMU, para ter esse entendimento. E a gente torce, né, espera que o quanto antes esteja todo esse aparato aí atendendo o bebedourense, com certeza. Vamos falar de um tratamento, Daniel. Vou começar pelo tratamento, depois eu falo pelos pacientes, por favor. Coloca do tratamento aqui de Ribeirão Preto, com relação à leucemia, que é um tratamento que vem ganhando cada vez mais visibilidade, que é o CAR-T-cell. O que é esse tratamento? É um tratamento para pessoas que estão lutando contra o câncer de sangue, a leucemia. O CAR-T-cell, com 87% de eficácia em primeiros resultados, terapia entra em prioridade para aprovação da Anvisa. Isso aqui é muito importante, a aprovação da Anvisa. O tratamento que modifica células do sistema imunológico e está em avaliação no Comitê de Inovação do órgão regulador. O Ministério da Saúde anunciou R$100 milhões em investimentos somente neste estudo aqui na USP em Ribeirão Preto, deste tratamento, o CAR-T-cell, para o tratamento com pessoas com leucemia. O ministro da Saúde, Alexandre Padilha, anunciou esse investimento em Ribeirão Preto, né? Segundo ele, os primeiros resultados do CAR-T-cell, CAR-T-cell, que modifica essas células do nosso sistema imunológico, apontaram quase 90% de eficácia em pacientes com linfoma, o que significa que foram extremamente relevantes. Conta aí o ministro. A gente separou dois casos aqui da matéria, também de duas pessoas que estão nesta fase de testes. Um é o personal trainer, que diz estar praticamente recuperado e levando sua vida normal. O Bruno Giovanni passou por tratamentos há 5 anos, hein? E afirma que atualmente leva uma vida normal. Resultados recentes do estudo indicam que aproximadamente 9 em cada 10 pacientes tiveram redução significativa ou desaparecimento do tumor. Olha que maravilha. Também um outro caso, Dani, que a gente separou, é de um outro paciente, um dos primeiros a participar do tratamento dessa terapia celular do CAR-T-cell, o publicitário Paulo Peregrino, de 64 anos, diz que ainda se emociona ao olhar as imagens do exame que compara o antes e o depois do seu tratamento, no auge de 13 anos de luta contra a leucemia. Olha que bênção, hein? Notícias boas aí. Pra gente também levar o foco, o olhar para o que tá acontecendo de bom, né? É, tem muita coisa boa acontecendo. Depende pra onde você quer olhar, pra onde você quer colocar a lupa, pra onde você quer aumentar ali a ênfase das coisas. Vamos passar pro plantão policial. A Polícia Civil de São Paulo, através da Delegacia de Monte Azul Paulista, realizou a incineração de 55 quilos de drogas no município. Olha aí, ó. O material havia sido apreendido em investigações e ações de combate ao tráfico de entorpecentes conduzidas ali pela Polícia Civil de Monte Azul. A destruição ocorreu com a autorização judicial e seguiu todos os protocolos.

0: Na rua Couto Magalhães, na região central de Franca. Isso foi na tarde de ontem, né, quarta-feira. O acidente foi registrado por câmeras de segurança e as imagens mostram o momento em que o veículo entrou na via em zigue-zague e sem controle invadiu a calçada, atingindo três mulheres, hein? Após o acidente, a motorista foi submetida ao teste de bafômetro, que não apontou consumo de álcool. Segundo a Polícia Militar, a motorista Nathalie Weber de Almeida, de 33 anos, relatou que o carro apresentou problema no freio e ela tirou a carteira de habilitação há 2 meses, abre aspas. A motorista estava muito nervosa. Ela fala que teve problema com o freio do veículo. Parece que o freio falhou, disse o cabo aí da PM, o Edson Sintra e Souza. Todos os documentos da motorista estão em situação regular, segundo aí o cabo, né? Ele falou novamente, aí ela ficou no local, se abrigou com a ajuda do pessoal de uma loja, começou a aglomerar muita gente, mas ela aguardou aí a chegada dos policiais, declarou a versão dela, documento certinho, fez o bafômetro, está tudo certo, disse aí o policial. Uma das vítimas acabou aí prensada contra uma parede. A Camila Gabriela Santos, de 24 anos, foi internada na Santa Casa de Franca e passou por cirurgia aí para amputação de uma das pernas.
1: Meu Deus do céu.
0: O estado de saúde dela é considerado estável e as outras duas mulheres tiveram ferimentos leves.
1: Ninguém tá livre de sofrer um acidente, né? Mas é muito impactante ver as imagens aí. Pelo menos a mulher permaneceu no local, demonstrou ali responsabilidade. Não estava embriagada, segundo aí o boletim de ocorrência da polícia, né? Mas trágico pra moça aí ser amputada, uma pena. E outra tragédia também foi a queda de um avião de pequeno porte em Marília, Dani. Um jovem de apenas 24 anos faleceu. Duas pessoas, na verdade, faleceram na queda de um avião de pequeno porte em Marília no fim da manhã de quarta-feira. A informação foi confirmada pelas equipes de resgate. Uma terceira vítima também foi socorrida e levada ao hospital. As vítimas que morreram foram identificadas como Gabriel Malone, comandante do avião de pequeno porte de apenas 24 anos. E Henrique Guariente Filho, de 47 anos, os dois eram pilotos do avião, mas era Gabriel quem comandava a aeronave no momento ali do acidente. Uma terceira pessoa que estava a bordo, que também é piloto, foi socorrida com vida, encaminhada ao Hospital das Clínicas ali de Marília. A vítima, identificada por Pablo Portela, de 28 anos, seguia internada em estado grave até a última atualização da reportagem 2 horas atrás. Segundo a Defesa Civil de Marília e a Rede Voa, a concessionária que administra o aeroporto da cidade, o avião decolou por volta das 11h13 da manhã e retornava ao mesmo aeroporto quando caiu. A aeronave caiu em um campo da Associação Atlética Banco do Brasil, a famosa AABB, ao lado da pista do aeroporto, cerca de 1 quilômetro antes ali do terminal. Equipes do Corpo de Bombeiros foram acionadas para combater o incêndio provocado pela aeronave. Os corpos de Gabriel Malone e Henrique foram encontrados, infelizmente, carbonizados. 7 horas e 36 minutos. Vai mandando seu alô, participe. Tá valendo aí o restaurante, aliás, prêmio do restaurante Sabor de Casa. Almoço pra você, topzera demais. Quem tá por aí, Dani, mandando aquele alô, meu amigo?
0: É o Sérgio Casemiro, Antônio Dias, Ruth Silva, Kleber Gandra, Oswaldo, Irani Zaramela, Elizabeth Pesce, Ana Lúcia Cláudio, Elisete Fonseca, a Rosa Borba Trindade, né? Falando que os bombeiros agradecem, eles merecem, né?
1: Com certeza. Ela que tem uma irmã ali, né, a Sandra Borba, na corporação, no Corpo de Bombeiros ali.
0: O João Carlos Fonseca, né, o Rafael Trindade, Rafael e companhia participando também, Vitor. 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
0: Joaquim DM Agrícola, Tati Colosi, Irani Racindib, Luciana do Jardim União, Antônia do Cláudia, Neuza no Residencial Bebedouro. Todos os nomes aí já marcados aqui pro sorteio no finalzinho do informativo.
1: Perfeito, meu amigo. Tamo junto. Vai mandando seu alô. Participe mais do intervalinho comercial. Daqui a pouquinho a gente volta.

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5: Tá aí, ó, estamos de volta com o seu Informativo RB no 88.3 FM. Agradecer aí a visita rapidinha do Rafael. Rafael e companhia Jardinagem. Um beijo aí para toda a família. Obrigado pelo carinho, Sandra Borba. Aliás, a Rosa Borba, que é a digníssima dele, tá aí ligadinha na sintonia conosco também. E lembrar que neste sabadão, dia 13, além de todos os eventos que vão rolar na cidade, tem a grande inauguração da Unidade 2 do Rafael e Companhia Jardinagem, ali no comecinho da Rua Coronel Joaquim... João Manuel, perdão, Coronel João Manuel. Ih, também tá demais, hein, Vitão? Foi dormir tarde ontem, isso que dá. Fica aí no show do Rafa Valverde.
6: Da cidade inteira aí também, né?
5: Ah, é carteiro, né? Tá certo, então vem aí a Loja 2, ali no centro da cidade, pra você deixar sua casa ainda mais bonita, seu ambiente, com o paisagismo, com a natureza, tá bom? Estaremos por lá. 7 horas e 46 minutos, tem mais gente mandando seu alô aí, ó.
6: Samanta Guarilha, Rafael Rodrigo, Evelyn Alves, Fátima Costa, Adélia Gonçalves, é lá do Pedro Maia, Ângela Puzzi, Zezé Merquides, tem o pessoal também no WhatsApp, viu? A Clarice, lá na Chácara Santa Terezinha, e a Estela Duarte também.
5: Muito obrigado pela participação de todo mundo aí conosco.
6: E falar que hoje, Vitor, o Fundo Social de Solidariedade realizará ali, né, a distribuição de roupas aí arrecadadas da campanha do Agasalho 2026, que está em andamento, hein? A ação que será realizada na Casa da Juventude para atender as famílias em situação de vulnerabilidade social durante o período aí de baixas temperaturas. Então, hoje, a partir das 9, na Casa da Juventude, ali na Rua Atílio Santin, 881, Residencial Bebedouro, ao lado ali da ESF Salim Bonemer.
5: Tá certo, Dani. Topzera, campanha do Agasalho é todo vapor. E a gente precisa estar também. Vamos passar para o cenário nacional, federal, eleições federais aí 2026. Saiu mais uma pesquisa. E a Quest, assim como outras agências, estão acompanhando a evolução dos gráficos, das pesquisas, né? A nova pesquisa da Genial Quest divulgada ontem, mostra aí o presidente Luiz Inácio Lula da Silva liderando as intenções de voto para as eleições presidenciais 2026. Só que, de novo, batendo no teto, não conseguindo aí romper os 50%. No primeiro turno, Lula aparece com 39% e o restante dividindo os votos. Porém, Flávio Bolsonaro é o candidato com mais chances de ir aí para um segundo turno com o atual presidente Lula. Flávio Bolsonaro aparece com 29% das intenções de votos. Os demais candidatos, Zema, Caiado, Augusto Cury, pontuam entre 2% e 3%. Já em uma simulação de segundo turno, entre Lula e Flávio Bolsonaro, aí o trem dá uma rochada um pouco maior. O atual presidente conta com 44% das intenções de voto e o senador Flávio Bolsonaro, 38%, com margem de erro de... uma margem de erro até considerável, né? Aliás, de indecisos, perdão. Nulos e eleitores afirmam que não vão votar são 14%, enquanto 4% dizem estar indecisos. A pesquisa Quest entrevistou 2.004 pessoas entre 16 e 56 anos nas 120 cidades brasileiras em todo o território. A margem de erro é de 2 pontos percentuais e o nível de confiança, 95%. Bem, eu quero pegar a imagem ali, por gentileza, do gráfico do segundo turno. A outra, por favor. Aonde mostra ali, fevereiro, olha só esse gráfico. Teve um momento em março para abril que Flávio Bolsonaro chegou a passar ali o atual presidente Lula. Lula, em fevereiro, 43, Flávio, 38. Em março, Lula, 41, Flávio também 41. Aqui foi quando o gráfico cruzou. Em abril, Flávio passou, chegou a 42% e Flávio, 40%. Depois, com o advento dos áudios vazados, divulgados pela Polícia Federal ali, com relação aos pagamentos de patrocínio do Daniel Vorkari do Banco Master para o filme do ex-presidente Jair Bolsonaro, aqui deu uma rochada aqui no gráfico. Lula voltou a subir de novo um pouquinho e Flávio a descer. Hoje o cenário atual é de 44% contra 38%. Só que agora começou a sair os áudios e as conversas do outro lado, Dani. Começou a sair também aí mais documentos aí na investigação com o Daniel Vorkari, não só de pagamentos feitos para o PT da Bahia, mas também como outros contratos com o escritório de advocacia ali da mulher do juiz, do ministro do STF, Alexandre de Moraes. E tá enroscado esse trem, muita água vai rolar debaixo dessa ponte, a gente vai acompanhando e trazendo para você. Rogério Papel chegando com a gente, Craft Consórcios, vamos ouvir.
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5: 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Você fica com o dinheiro na conta, rendendo lá no teu investimento, no teu CDB, CDI, aonde você aplica aí, e ainda vai pagando o consórcio com a parcela do imóvel alugado. Ou tenta a sorte aí.
6: É, apostar na Mega Sena, que pode pagar hoje 8 milhões. É o concurso 3016, né? O sorteio ocorre às 21 horas em São Paulo. A aposta mínima custa R$6 e pode ser feita pela internet, hein? Até às 20 horas.
5: É. E falar aí pra você, agora, da previsão do tempo. É, choveu, gente, essa madrugada. Começou ali por volta das 8h30 da noite ontem, uma garoinha, uma chuvinha, umas gotículas, mas aí realmente só foi um ensaio. A chuva caiu ali na madrugada, choveu ali um pouquinho na madrugada. A gente esperava até que a temperatura fosse cair mais um pouco, mas essa chuva deu até uma abafada. Hoje amanhecemos aí com as temperaturas na casa dos 16, 17 graus, na mínima, tendo aí a máxima podendo chegar entre 26 e 27 graus. E isso vai perpetuar aí de hoje para amanhã ainda, Dani. Temperatura agora em nossa cidade, tá aí, ó. 17 graus e esquentando, galera. Vai mandando seu alô, participe. Ah, daqui a pouquinho tem um sorteio do restaurante Sabor de Casa. Tá, Aline Andrade tá aí mandando seu alô ali, a Silva Martins, a Samanta Guariglia, também a Flávia Cristina no Vale do Sol. Beijo pra todo mundo. Último intervalinho comercial, daqui a pouquinho Alexandre Garcia, os esportes da RB.
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10: Olá, amigos de Bebedouro. Bom dia, ouvintes da RB 88.3 FM. No nosso encontro de hoje, eu vou falar sobre a situação do agro no Brasil, que é odiado pelo presidente que adora MST, né? Situação de juros, de armazenamento, de escoamento da safra e de poder político, que poderia ter muito mais, mas há um movimento ideológico, né? O presidente chamou o agro de fascista. Eu estou falando nisso porque estão discutindo no Senado a securitização de... os agricultores gaúchos têm uma dívida impagável numa mesma safra de 90 bilhões. E vou falar também sobre uma irmã do Cristiano Ronaldo, que é casada, tem família, tem filhos, um dos filhos já joga futebol em Portugal, né? E mora em Gramado, porque ela declarou que vai ver a última Copa jogada pelo irmão. Tomara que tudo dê certo, né? Cristiano Ronaldo é meio vizinho meu, lá em Portugal, ele mora de um lado do parque, eu moro do outro. Certamente ele mora num triplex, né? Porque ele é um sujeito rico, né? Tem gente que tem triplex, só que o jogo é outro, né? Eu começo com a situação do agro aqui no Brasil. Nós sabemos que Lula gosta do MST e não gosta do agro. Já chamou o agro de fascista, etc. E o agro passa por apertos um atrás do outro. Estou falando isso porque me marcou muito uma reunião ontem no Senado Federal com o presidente do Senado. Estava lá lideranças políticas do Rio Grande do Sul, Osmar Terra, Zuco, e eu vi, bom, em primeiro lugar, o valor da dívida dos agricultores gaúchos, principalmente por causa de enchente e por causa de juro alto, está em 70 bilhões. O deputado Alceu Moreira, que é do MDB, eu acho que ele estava falando na Comissão de Agricultura, e eu ouvi ele dizer coisas, né, se queixando dos ambientalistas, que os concorrentes do agro brasileiro agradecem, né, os serviços prestados pelos ambientalistas, que atrapalham tudo, né? Começa pela Ferronorte, que trisca uma reserva indígena, não pode. Né? Aí quer ter hidrovia, aí não pode, ferrovia está cheio de ferrovia enferrujando. A ferrovia é essencial. Eu estava ouvindo depoimento hoje de um português, né, que ele queria ir para a França, estava na fronteira, ele queria ir para a Suíça, estava na fronteira da Espanha com a França, e viu um caminhão português e perguntou para o seu conterrâneo, motorista, você vai para onde? Ah, vou para Moscou, levando carga. Ah, qual é a estrada que você usa? Não uso estrada, eu ponho meu caminhão em cima do trem. Nós não temos trem. É incrível, num país desse tamanho, esse é um país continente, tamanho da Europa, né? E não tem trem. E se dificulta ao máximo a instalação de trilhos. Nós já tivemos mais trilho que rodovia, mas depois inverteu. Rodovia fica tudo mais caro, isso encarece o produto que está sendo escoado. Outra coisa, lembra também o deputado Alceu Moreira, não temos armazenamento. Ele disse que temos 26% da safra com potencial de ser armazenada, que devia ter o dobro. Né? E aí fica em cima do caminhão ou dentro de um navio, né, esperando o preço. E aí o preço cai, porque se não vender, tem que jogar fora o grão. Né? Então, estamos à mercê dos nossos compradores internacionais. Fala de... Aí coisas específicas, né? O javali, não pode, mas não, tem que... Conserve o seu javali até ser morto por ele. Está destruindo florestas, destruindo ninhos de aves do pampa, que o ninho é no campo, no chão, né? Destroem tudo que podem. O perigo de uma febre aftosa, de uma peste suína. Né? Ele disse, olha, não tem como fazer as coisas com juro de 15%, com spread de 6%. Né? Então, tudo isso está lá na discussão nesse momento. A situação do agro, que é o que dá certo nesse país. O país parece masoquista. Os governos brasileiros deveriam fazer tudo para estimular o agro, que nós seríamos a o super celeiro de comida do mundo. Temos esse potencial. A gente, do território nacional de 8 milhões e meio de quilômetros quadrados, a gente só usa 8% da agricultura, né? 8% para a agricultura, talvez 12% para o gado. Né? É mínimo. As áreas indígenas são maiores do que isso. E ainda assim, temos um potencial de alimentar quase 2 bilhões de pessoas no planeta Terra. Mas está nessa situação. Bom, eu falei em Rio Grande do Sul, vou falar de novo agora, descobri que mora em Gramado uma irmã do Cristiano Ronaldo. Fiquei sabendo porque ela postou alguma coisa, os jornais deram que vai ver a última Copa do irmão. Ela é casada com um gaúcho, parece que trabalha com confecções, era cantora, né, a Kátia. Até achei estranho esse nome, Kátia com K, tendo nascido em Portugal. Né? Isso é raríssimo. Né? O casal tem três filhos, um deles já está jogando no time de Guimarães. Guimarães fica lá no norte, já pertinho da Espanha, no norte de Portugal. E ela está indo lá. Né? O irmão dela, Cristiano Ronaldo, nasceu na Ilha da Madeira, que é uma província autônoma de Portugal. E ele é meio vizinho meu lá em Portugal, porque ele mora de um lado do Parque Eduardo VII, eu moro do outro. Provavelmente ele mora num triplex, né? Porque gente rica como ele mora em triplex. 5 minutos com Alexandre Garcia na RBFM é um oferecimento da agropecuária Nossa Senhora Aparecida. De Brasília para a RB88.3 FM, Alexandre Garcia.
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4: Voltamos para o último bloco aí do seu informativo RB, na 88.3, no @rádio RBFM, os últimos minutinhos aí, para você poder mandar o seu alô, participar, concorrer aí ao almoço top, Marmitex grandão, saboroso, com muita qualidade e carinho do restaurante Sabor de Casa, que o Dani
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13: 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Falar de esportes hoje, né, Vitor? Um dia especial aí, mas vou começar falando pela Série B do Campeonato Brasileiro, que a 12ª rodada começou na sexta-feira passada e terminou ontem. Ontem teve 3 jogos, Ceará 2, Avaí 1, Goiás 0, Novo Horizontino 4, Vitor. Olha que resultado aí do Novo Horizontino, e o Sport, o Atlético e Clube ficaram no 1-1. O Vila Nova é o líder com 25, São Bernardo é o segundo, 24, o Sport é o terceiro, 23, o Fortaleza é o quarto, 21, Novo Horizontino ali quinto, 20, e o Criciúma é o sexto com 20 pontos, né? A zona de rebaixamento, o Avaí é o 17º com 10, o Londrina é o 18º com 8, a Ponte Preta ali a 19ª com 8, e o Lanterna aí com apenas 3 pontos em 12 jogos é o América Mineiro. A Série B agora que volta só no dia, tá marcando rodada aqui, viu, Vitor, pro fim de semana. Ia parar para a Copa do Mundo, mas não vai parar não, viu? Tá marcada a rodada da Série B aqui começando amanhã. Aí jogos sábado não tem, aí vai ter jogo domingo, sábado não tem por causa da seleção, né, brasileira. E domingo tem jogos aqui, então amanhã a gente vai falar em mais da Série B. O calendário que já é muito enxuto, né, muitos campeonatos, a Série B dando continuidade, porque acho que viram que não vai afetar, né, Vitor, de jogadores e muito mais. E para não parar o futebol aqui no Brasil, eu achei que fosse parar tudo, mas não, né. Copa do Mundo, então, começando hoje, com muitas novidades aí, viu? Vamos começar falando aqui, tem os shows de abertura, Copa em 3 países, Estados Unidos, México e Canadá, ali na América do Norte, os 3 países, então a 23ª, Vitor, Copa do Mundo, começando com um recorde de seleções sedes, jogos de ida, jogos e dias, né, de duração, os jogos aí que tem vários horários, né,
4: espalhado. A gente estava dando uma observada, né, Dani? Teremos jogos aí que vão flutuar entre 1 da manhã, o que é mais cedo.
13: Mais cedo ou mais tarde?
4: Mais cedo, 1 da manhã. E é estranho dizer assim, mas o mais tarde vai ser às 13 horas, à 1 da tarde. Se você pensar que o dia começa, obviamente, às 0 horas ali, né, no horário. Então, mas os jogos vão flutuar mesmo ali entre 4 da tarde... 10 da noite, 5 da tarde, 11 da noite. Estes serão aí os principais horários que os jogos, pelo menos aí da fase de grupo, vão acontecer, só para você se programar.
13: Isso aí, lembrando que são 48 países, até a última Copa eram 32 países, e o que mudou? Mudou que classificavam 2 de cada grupo e já faziam as oitavas de final no mata-mata. Nesse ano não, nesse ano vão classificar os 24 países, mais 8, os 8 melhores terceiros colocados, vão somar 32 países. Aí vai ter aquela fase, né, 16avos de final.
4: Lá em alguns portais estão colocando como segunda fase, fase de grupo, segunda fase e oitavas de final. Alguns comentaristas estão colocando como fase 16avos. Isso. Prefiro segunda fase.
13: Só que já é um mata-mata, né, então por isso que colocaram como 16avos.

0: prefiro segunda fase.
1: É, só que já é um mata-mata, né? Então, por isso que colocaram como 16avos de final, porque você põe segunda fase...
0: Se são oitavas de final que saem 8, quartas de final que saem 4, semifinal que saem 2, então seriam 16avos de final.
1: É, e o time para ser campeão antes eram 7 jogos, então agora são 8, aumentou aí mais uma fase, né? A Copa do Mundo marca a estreia de regras que devem ser adotadas aí, viu? Novas regras então surgindo. O VAR não se limita mais a lances ali de gol, pênalti, cartão vermelho e erro de identificação de jogador. Agora o árbitro de vídeo, Vitor, ele pode corrigir ali uma aplicação incorreta de um segundo cartão amarelo, uma marcação incorreta de um escanteio, porque pode gerar gol. Aí fica complicado, né? E ainda as seguintes regras aí para evitar a cera dos jogadores aí, aumentar o tempo de bola rolando. 5 segundos para cobrar o lateral, 5 segundos para o tiro de meta também, 10 segundos para a substituição, né? Com exceção do jogador lesionado, que claramente ele não tem condições de sair do campo. 1 minuto fora em caso de atendimento médico, jogador que precisa ser atendido ali. É, e jogadores não podem se aproximar do banco de reservas enquanto o goleiro recebe atendimento médico, né? E dependendo do clima ali, vai ter a parada técnica também de 3 segundos. E então a Copa aí começando hoje com shows ali antes, né, da abertura hoje no México, no Estádio Azteca. Amanhã no Canadá e nos Estados Unidos também terão shows. Então, 2 jogos hoje, os jogos do Grupo A, às 4 horas México e África do Sul, e Coreia do Sul e República Tcheca, só que esse jogo é às 11 da noite, hein? Então, 2 jogos hoje, amanhã tem mais, e fim de semana muitos jogos, amanhã a gente fala mais da Copa do Mundo.
0: Tá aí, eu sinto falta daquelas tabelinhas que a gente captava em alguns estabelecimentos comerciais, aquela tabelinha de papelão, de cartolina, de folha sulfite, que as empresas faziam para você ir anotando ali os resultados. Tinha aquela que tinha o palpite, você preenchia do palpite, depois preenchia com o resultado real da partida, e aí você ia somando pontos para ver qual foi sua pontuação no palpiteiro ali da Copa. Lembra disso, Dani?
1: Acabou, hein?
0: É, momento saudoso aí para você. Então tá aí o Dani explicando direitinho aí. Vamos ver essas regras, porque estas regras pós-Copa do Mundo vão passar a valer no Campeonato Brasileiro, que tá chegando no meio do Campeonato Brasileiro, e no meio vai ter uma virada de chave nas regras. Vamos ver como que vão se comportar aí os clubes brasileiros, porque a gente sabe que é frágil a arbitragem brasileira e também é frágil o comportamento responsável dentro de campo dos jogadores brasileiros. Não dá para tirar
1: a cultura do futebol,
0: a responsabilidade, não. Gostei dessas regras aí para menos firula dentro de campo. O cara vai pensar duas vezes antes de simular uma contusão, porque vai ter que ficar um minuto. E um minuto, meu amigo, foi o gol da Croácia que eliminou o Brasil da Copa do Mundo de 2022.
1: É, o futebol mudou muito, né?
0: Em 30 segundos o Brasil tomou um gol de contra-ataque. É, não tem jogo da Inter, mas tem 120 anos de história da Internacional de Bebedouro. E ela já tá aqui conosco também para celebrar esse momento. Claudinha Fran, na pegada aí. Muito bom dia.
2: Bom dia, Vitor. Bom dia, Dani. Hoje dia de festa, hein? Inter, 120 anos.
1: O lobo tá afiado ainda, hein, Claudinha?
0: Gostou, né?
2: Ah, o lobo não foi esquecido. Ele tá voltando com tudo.
0: Tá adormecido aqui, guardando energias pra morder o carcanhar da galera aí na Série A3.
1: É, a Internacional, uma senhora aí de 120 anos aí na nossa cidade, desde 1906. Então, a postagem aqui da Inter Bebedouro Oficial no Instagram, né? Desde 1906, a Internacional de Bebedouro carrega a paixão pelo futebol e o orgulho de representar nossa cidade. São 120 anos de tradição, conquistas, desafios e memórias que marcaram gerações. Parabéns, Lobo, que nossa história continue inspirando torcedores e construindo novos capítulos de glória, e que venha 2027 aí a Série A3.
0: A Inter é tão importante que todas as federações estão homenageando aí, só tá faltando a CBF. A Federação Paulista fez um lindo post aqui, 120 anos de história, segundo clube mais antigo do estado de São Paulo, celebrando aí 120 anos. Quem é o primeiro, Dani? Você que é bom.
1: Ah, de 1900, né? A Ponte Preta.
0: Ponte Preta, é. Sabia que você não ia falhar, Dani.
1: E o José Carlos Carvalho aqui, Lia Silva Martins, Maria Prata, Sandra Regina, já vou marcar os últimos nomes aqui pro sorteio. É, o Fernandinho Eletricista, que tinha que participar hoje aqui, né, Fernandinho? Tá aqui no WhatsApp com a gente, a Rose, a Fátima Alves, o André Mazer, a Ana Paula

0: Ferreira, Davi Lucas e o Clebson Eduardo.
1: Ô Dani, nos primórdios de bebedouro eu fico imaginando agora a cena, né? É, o pessoal ali construindo as primeiras casinhas, os primeiros vilarejos ali, os primeiros armazéns, as primeiras farmácias. A galerinha não tinha nem construído ainda o primeiro postinho de saúde em bebedouro. Já tinha uma turma lá, carpindo a grama, colocando as balizas e demarcando o campo, fundando ali, então, a nossa Inter de bebedouro. Rapaz do céu, hein?
0: Ah, o histórico Arnoldo Bulha ali, né?
1: A cidade foi crescendo ali, sentido centro, ali a Francisco Inácio, Rubião Júnior, a galera falou, opa, deixa aqui que aqui vai ser o nosso campo aqui vai ser onde vai ter o time da Inter. A igreja não tava nem com o telhado pronto, mas o campo já tava rolando a bola.
0: Pois é, 120 anos, né? Que coisa boa, hein, Claudinho?
2: Uma história maravilhosa, né? Que legado, é? E o time aí fazendo bonito, né? Fez bonito esse ano e o ano que vem com certeza vai fazer também, né, Dan?
0: E a gente vai falar muito da feijoada que vai ter o mês que vem da Inter aí.
2: Vamos com divulgar música, bastante. Né?
0: O nosso amigo Nino Violeiro vai participar
2: bom,
0: aí.
2: Né? Gente, com esse friozinho, uma feijoada ainda do Lobo, uia.
1: Topzera, eu tô brincando aqui com essa história da igreja, mas é verdade mesmo, a gente leu ontem aqui, né, Dani? Que a matriz vai completar 100 anos aí, né, a matriz São João Batista, e o Arnoldo Bulho já tava rolando lá a pelota. Legal demais, parabéns aí, Inter de Bebedouro. Bom, então vamos lá pro sorteio do restaurante Sabor de Casa. E agora, Dani? Galera que chegou aí nos minutinhos finais aí, que tava acompanhando a gente, é, por exemplo, o Aparecido Antônio Alves, saudade do Bully, do Arnoldo Bully, do estádio ali na hoje atual campo ali da Unifafib. Geldo Pereira, obrigado pelo carinho. Zé Carlos Carvalho tá por aí também, obrigado pelo carinho, pela participação. E agora sim, vamos ver quem vai lá pro restaurante Sabor de Casa do amigo Ítalo e da família Treviso. Claudinha Fran, por favor.
2: Daniel Dalmazo.
1: Tá aí, ó, Daniel Dalmazo, Dedê, seu sortudo, Daniel Dalmazo. Tamo junto, a gente vai localizar você e mandar seu vale. Muito obrigado pelo carinho de todo mundo. Fiquem com ela agora no comando da sua manhã com Quintaneja pra você. Beijo, tchau, obrigado.
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1: 8:24. Bom dia para você. Quinta-feira para sexta, final de semana chegando. Amanhã dia dos namorados, uma semana romântica. Hoje a gente com a Quintaneja, que vai estar uma delícia. Dani, como vai você? Tudo bem?
2: Tudo bem, Claudinha. Bom dia a todos aí. Que tenhamos uma ótima quinta-feira, né?
1: É, com esse friozinho, essa chuvinha abençoada aí, poderia ter chovido mais, né? Para lavar bem as calçadas, ruas, telhados, muita poeira, né? Mas veio aquela chuvinha mansa ali para trazer aquele frio gostoso. Vamos aguardar final de semana, talvez, com friozinho, com chuvinha. E a gente aqui com essa programação gostosa para aquecer você. Hoje vai ter baú musical sertanejo, hoje tem momento gospel, hoje tem música sertaneja de qualidade, você pedindo o seu sucesso sertanejo. Qual que é o WhatsApp, Dani?
2: É o 17996018304.
1: E nós vamos sortear do Mr. Massas, dois pães de queijos, bem recheados aí, né? E também dois cappuccinos. Isso, duas pessoas vão ganhar para duas pessoas irem lá com mais alguém, tá certo? 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Para participar, nosso WhatsApp 996018304. Vamos para a nossa Quintaneja, então?
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1: Para começar, Danilo e Davi, apaga.
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0: Peça sua música sertaneja, participe com a gente nessa quinta-feira maravilhosa, 8h29, nosso WhatsApp 996018304. Quem já está chegando por aí? A Irani do Racim, né? Boa sorte no sorteio. Quem mais está aí com a gente? A Rose, lá no Santa Terezinha, deixando nomes para o sorteio e pedindo Mato Grosso e Matias. Aguenta aí, minha linda, tem novidades. Vardim, tudo bem com você? Um beijo no coração de cada ouvinte. 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
0: 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Clarice, Chácara Santa Terezinha, Sérgio Reis. A gente toca para você, minha querida Irani dos Três Marias. Chuvinha boa, hein? Ângela, lá do Residencial Bebedouro. Vamos de Marciano. Tatiana Batista.

quinta. Ótima quinta. Ó, o Breninho da Elizabeth, ele voltou. Que lindo. Ele quer o Nino Violeiro, a gente toca. A Ângela também no Cláudia, né? João Paulo e Daniel, minha estrela perdida. Claudinha, vamos matar saudades nessa quinta neja maravilhosa, né? E vai ter o baú também, gente, que vai estar lindo. Soninha Martins, grande abraço. Fátima Alves, o pessoal aí, a família, ouvindo a gente no Tropical, participando do sorteio. Aparecido Antônio Alves, o maridão também. Christian Ralph, vem coisa boa aí, aguarde para você escolher. Flávia Cristina, Vale do Sol, tenhamos um ótimo dia. Toca para mim, Inconveniência. Da Marília Mendonça, a gente toca, meu amor. E agora, na quinta neja, nós temos Gilberto e Gilmar, só mais uma vez. Para Maria, minha irmã, lá no São Benedito, Silvaninha. O Márcio, meu irmão, pintando lá. Ei, maravilha.

0: Fazendo aniversário no Dia dos Namorados, parabéns, felicidade, saúde. Já colocamos a senhora aqui no sorteio da Caroline. Lembrando vocês que dia 26 agora tem bolo de aniversário da Caroline. Aniversariante de vida ou casamento, mês de junho. Manda o nome aí pra nós e boa sorte. Marildo, Jardim Primavera. Vamos de Leandro e Leonardo, mais uma vez sozinho. Olha, tá na escuta, tá curtindo também. A Maria Leite. Um beijo, minha querida. Esqueci o aniversário do meu irmão João Roberto de Oliveira, Claudinha. Foi dia 9. Parabéns e muitas felicidades a ele. Deus abençoe a vida dele. Nádia Romero. Chinelo de prego, se der, toca aí, Claudinha. Fernandinha, eletricista, como vai você, querido? Bom trabalho, bom dia, Zoraide. Tudo bem no residencial Bebedouro? Tá frio aí, amiga? Edna, como vai você, as meninas? Ah, hoje é quintaneja, viu, Edna? Um beijo no seu coração, boa sorte no sorteio. Zezé Mirkides, tudo bem com você? Ah, Gabi também, boa sorte, a gente já volta.
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4: 8h46.
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4: 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A Zoraide também está participando, inclusive está frio, ela falou. Tá chovendo agora, viu, gente? Uma chuvinha, assim, para que dá para molhar, né? Tatiane Silva, tudo bem? Ana Castela Fronteira, participação do Gustavo Mioto. Nilvinha, Bruni Marrone, boa sorte também, Nilvinha. Tati Colose, participando com a gente, grande abraço. 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Vamos atender a Ângela do Residencial Bebedouro. Marciano, um grande amor.

0: Tá aí, Clarice, na Chácara Santa Terezinha, seu pedido musical aqui na Quintaneja, Xalana, Sérgio Reis. E a gente quer mandar um abraço carinhoso, né? A todos os familiares da Cristina Rangel, que nos deixou hoje pela manhã. Ao pessoal aí do CPP também, toda a equipe, falecimento da Cristina Rangel, presidente do CPP. Não temos notícias ainda, né, de velório, de sepultamento, mas assim que tivermos, vamos passar tudo aqui pela emissora para vocês, tá? Dona Magda, como vai? Grande abraço. Ângela Puzzi, querida também. Roger Pipas, grande abraço. Hoje ele tá afim de curtir, Dani? Christian Ralph, ah, vem coisa boa por aí, meu amigo. Juliana, Ju, querida, minha irmã Francis Lene Rocha, Claudinha, fazendo aniversário hoje. Coloca ela aí no sorteio do bolo da Caroline, por favor. Vou colocar, minha querida. Vamos faturar e a gente já volta com Baú Musical.
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1: Pontualmente 9 horas em Bebedouro. Obrigada pelo carinho, pela audiência, pessoal aí curtindo a programação com esse friozinho, essa chuvinha abençoada. Falta participar, manda aquele oi pra gente pelo WhatsApp da emissora 99601-8304. Faça como o Sueli Caboclo, que tá curtindo, né? Desejando a todos uma ótima quinta-feira, chuvinha calma, abençoada, friozinho, né, Claudinha? Gostoso. É isso aí, minha linda. Joana Mendonça também, grande abraço. E olha, pessoal, a equipe do Fundo Social de Solidariedade, hoje às 9 horas, já tá começando agora, né? Lá na Casa da Juventude, no Residencial Bebedouro, o pessoal que mora aí nessa região, vai ter entrega de agasalhos aí, viu? É da campanha de agasalhos deste ano do Fundo Social. Dá uma passadinha aí na Casa da Juventude, que tem muita roupa boa aí para as pessoas, né, mais vulneráveis aí, que necessitam. E as doações continuam em vários pontos da nossa cidade. Quem está nos ouvindo aí que tem roupa para doar, em bom estado, calçados, pode doar para o Fundo Social, que vão acontecer aí mais entregas, viu? Com certeza. Hoje, então, entrega de agasalhos na Casa da Juventude, no Residencial Bebedouro, já está acontecendo. Vamos agora para o baú musical sertanejo de hoje. Vamos lá?
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1: 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E olha que baú de milhões. Que coisa linda. Olha a primeira. Christian Ralph, 10 minutos.

Que música linda em 10 minutos com Christian Ralph, a primeira de hoje do Baú Musical Sertanejo. E a segunda linda também, Mato Grosso e Matias, 24 horas de amor.

0: Ai, gente, tá muito difícil pra escolher hoje. Eu e Dani estamos comentando aqui no bastidor, né? Tá difícil, as duas são lindas, maravilhosas. Ah, vai nessa segunda, Mato Grosso e Matias, 24 horas de amor? Ou vai na primeira do Christian Ralph, 10 minutos? Vote, escolha a sua. Participe com a gente, é rapidinho. É só votar pelo 99601-8304.
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2: 9:09.
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2: Mandar um beijo para a Vânia do CPP, toda a equipe do CPP. Hoje um dia triste para vocês, com a partida aí da presidente, né? Cristina Rangel, que deixou um legado maravilhoso, uma história linda de vida, que depois a gente vai falar mais na rotativa sobre isso. E agora a gente vai tocar um pouco mais das músicas do Baú Musical. De repente você está em dúvida que as duas são lindas. A primeira é Christian Ralph, 10 minutos.

0: Ah, 24 horas de amor, Mato Grosso e Matias é a segunda, a primeira, Christian Ralph, 10 minutos. O Dani escolheu a dele, eu escolhi a minha e você já escolheu? Escolhe aí, rapidinho, pelo 99601-8304. Ah, Edna tá aí abrindo a votação e ela já vai de primeira, vai de Christian Ralph. Rodrigo Vogel, ai, hoje na Quintaneja Simone Mendes, dois tristes, toca aí pra nós. E eu vou de Christian Ralph, viu, Claudinha? E a Benê do Alvorada, hein, Dani? Qual que ela escolhe?
1: Bom dia, meus amores. Como é que vocês? Aqui tudo bem, graças a Deus. Ai, Claudinha, hoje o baú tá maravilhoso, mas eu vou de segunda opção. Que ganhava pra todos que estiver ouvindo. Beijo, beijo e até na rotativa.
0: Muito bem, minha linda. E a dona Lourdes do Paraty 2, que amanhã faz aniversário.
2: Eu vou ficar com a segunda. Aí aquela que eu ganhar, ofereço pra você, pro Dani, para todos aí da rádio, para todos os ouvintes.
0: Tá bom, minha linda. E a Rose?
3: E a Claudinha linda. Bom dia, Dani. Tudo bem com vocês?
0: Tudo bem.
3: Eu estou bem, Claudinha. Graças a Deus.
0: Que bom.
3: Quintou, Claudinha.
0: Pré-sexta.
3: Olha o fim de semana se aproximando. Quinta-feira com essa chuvinha gostosa, né? Mansa. Tudo de bom, né, Claudinha?
0: Com certeza.
3: Claudinha, eu vou ficar com o Mato Grosso e Matias. Qual das duas foi a ganhadora? Segunda. Eu ofereço pra vocês da rádio, pra todos os ouvintes. E pra nossa Santa Terezinha. Beijo, minha linda. Até a rotativa. RB, nossa paixão é você. Tchau, tchau.
0: Tchau, tchau. Ângela do Cláudia.
4: Claudinha, hoje eu vou ficar com a segunda. Mandar para você, pro Dani, todos os seus ouvintes. Uma quinta-feira abençoada a nós todos. RB, nossa paixão é você e até às 11 pelo rádio.
0: Até às 11 na rotativa, vai curtindo a programação Quintaneja Maravilhosa. A Nilva vai de primeira, Christian Ralph. A Clarice na chácara.
5: Claudinha, Clarice novamente. Ó, eu voto na segunda, sim?
0: Segunda.
5: Obrigado, tchau.
0: Roger Pipas é contigo.
6: Oi, Claudinha, bom dia. Bom dia, Daniel. Claudinha, 10 minutos, Claudinha.
0: Eita.
6: Valeu.
0: Valeu, a primeira. Ruth Silva, a segunda, Claudinha, Mato Grosso e Matias. E a Sueli Caboclo?
7: Oi, Claudinha. É a Sueli, tudo bem? Olha, eu vou votar na segunda, viu? Ajuda só mesmo, mas vou ficar com a segunda.
0: Tá bom.
7: E uma ótima quinta-feira para todos nós. Ai, Claudinha, que chuvinha gostosa, hein?
0: Uma delícia, amiga.
7: Ouvi na RB, hein? Bom demais. O programa tá ótimo.
0: Ei, coisa boa. Antônio Dias, o Tuca? Vai de Mato Grosso e Matias? Marildo do Primavera?
8: Ô, Claudinho. Olha, as duas é muito boa, viu? Ixi, eu até vou tomar uma agora, viu? Rapaz, é boa demais. Eu vou ficar com Mato Grosso e Matias.
0: Tá certo. Muito bem, Tati Benfato, eu vou de Christian Ralph e Claudinha. A Rose do Cafrangás, eu vou de Mato Grosso e Matias. Dona Maria Prata, Mato Grosso e Matias, 24 horas de amor. Fabiola Prata, tudo bem?

0: Bom dia, Claudinha. Bom dia, Dani e a todos os ouvintes. Tudo bem com vocês?
1: Tudo
0: Aqui está
1: joia.
0: tudo bem, graças a Deus.
1: Maravilha.
0: A antiguinha de hoje, Claudinha. Mato Grosso e Matias, 24 horas de amor. Tá
1: Olha
0: bom?
1: aí, tá certo,
0: Beijos.
1: amiga.
0: Feliz e
1: Beijos.
0: abençoada quinta-feira a todos nós. RB, nossa paixão é você. Tchau, tchau.
1: Tchau, tchau, Ângela
2: Bom
1: do
2: dia, Claudinha. É
1: Residencial.
2: a loja do Residencial Bebedouro. Ó, eu vou ficar com a primeira, Christian Ralph. Esse aí, RB, nossa paixão é você.
1: Valeu, lindona. Breno,
3: Ô, Claudinha,
1: Breninho.
3: eu vou voltar na primeira. Christian Ralph.
1: Christian
3: Dez
1: Ralph.
3: minutos. Eu ofereço pra você, Claudinha, pro Daniel, pro meu parceirão Vitor Cavalo e pra todos os ouvintes, viu? Eu vou votar no Christian Ralph.
1: Tá certo,
3: No
1: meu lindo.
3: Christian Ralph.
1: Eita.
3: 10 minutos.
1: Muito
3: Viu,
1: bem.
3: Claudinha? E aqui é o Breno.
1: Eu sei, o Breninho.
3: Da Vila Elizabeth.
1: Da Elizabeth.
3: Viu, Claudinha?
4: Bom dia.
3: O São Paulino. Viu?
1: Fiquei feliz que você voltou aí a participar, viu? Dulce,
5: Oi, Claudinho, bom dia. Um dia abençoado, com chuva, frio. É, meu voto é na primeira. Amém?
1: Na primeira.
5: Para todos que estão ouvindo. Meu esposo, meus filhos. Um beijo.
1: Beijos. Temos aí o Fernandinho Eletricista, que vai de Mato Grosso e Matias. Tatiane Batista vai de Christian Ralph. Andréia Barbosa. Ai, Claudinha, eu vou de Christian Ralph. O meu maridão, Evandro Fagion, vai de Mato Grosso e Matias. Estamos aqui curtindo. Nádia Romero, Mato Grosso e Matias. Angela Puzzi, também Mato Grosso e Matias. E a Quinha Dani.
6: Bom dia, Claudinha, tudo bem? O Claudinha, eu vou na segunda aqui ganhar. Eu ofereço para todos aí da rádio e todos os ouvintes. RB, nossa paixão é você, minha linda.
1: Valeu, minha linda. Irani do Racim, eu vou de Mato Grosso e Matias. Ildete na Chácara.
7: Bom dia, Claudinha. Bom dia, Daniel. Tudo bem com vocês? Abençoado quinta-feira aí para todos vocês, para todo mundo que está ouvindo também, Claudinha. Claudinha, as duas são lindas, mas vou com a segunda opção, tá bom?
1: Mato Grosso.
7: E aqui ganhar ofereço para todos vocês aí da rádio, para todo mundo que está ouvindo também, tá bom? Beijos, lindona. RB, aqui é muito paixão para vocês.
1: Beijos, minha amiga. Tatiane Silva, vou de Mato Grosso e Matias também, viu, Claudinha? Zoraide, você?
8: Bom dia, novamente, tudo bem com vocês, Claudinha?
1: Tudo.
8: Eu tô bem, Claudinha, graças a Deus. O Claudinha, eu vou com a primeira opção.
1: Christian
8: aqui
1: Ralph.
8: Ganhar o feliz para vocês, para todos os ouvintes. Beijão, Claudinha.
1: Beijos, Ana Neves.
9: Oi, Claudinha, bom dia, Dani, os ouvintes. Claudinha, vou na segunda. Vai para todos os ouvintes, todas, para vocês aí. E hoje vai especial para Tainá, a filha da Luna. 15 anos hoje.
1: Ai,
9: parabéns, saúde, saúde, felicidade. Gratidão, essa chuva maravilhosa, né? Já chegamos da academia, estamos aqui te ouvindo.
1: Que gostoso, já foram malhar. Isso aí, cuidando da saúde em Botafogo, né, Ana? Zezé Merquides, Mato Grosso e Matias. Adilson, Mato Grosso e Matias. Daniele Batista, Christian Ralph. Dalila Gomes, buscou a pizza no Zezé, ficou toda feliz, que maravilha. Luma, falando do aniversário da filha dela, né? De 15 anos aí, a Tainá. Deus abençoe a vida dela, já tá aqui no sorteio da Caroline. Edson Rodrigues.
10: Bom dia, Claudinha, bom dia a todos da Rádio Bebedouro RBFM, nossa paixão é você. Claudinha,
1: oi.
10: Vou votar Mato Grosso e Matias.
1: Segunda.
10: Um ótimo dia a todos.
1: Valeu, com friozinho e com chuvinha. Além Marques, também vou de Mato Grosso e Matias. Crislaine, também vou de Mato Grosso e Matias. Já tô aqui na expectativa do Brasil sábado, hein, Claudinha? Vai dar Brasil, se Deus quiser. Flávia Cristina, Mato Grosso e Matias também. Nossa querida Cida Torres aí, acompanhando a programação, vai de Mato Grosso e Matias também. Dani, nós ganhamos também. Nós fomos de Mato Grosso e Matias. 24 horas de amor. É só curtir inteirinha.

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2: 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WhatsApp 17997525223. 9:29, Bianca Alvim está aí curtindo a programação da RB e vai participar. Sandrinha Conde também, Chuvinha Abençoada, Joaquim Demi Agrícola. 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E amanhã a gente vai sortear um óculos de sol aqui também, hein?
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2: 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Vamos de Marília Mendonça agora para Flavinha do Vale do Sol. Foi por conveniência.

A Gaia, querido, com a gente também, né? Antônia do Cláudia chegou aí, já tá curtindo. A Estela Duarte, a Celinha do Novo Lar, não deu para participar do baú, mas tá na sintonia da RB também. 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
7: 9h42.
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9: Olá, sou o treinador André Cucciaro e trago uma dica de saúde para você. Caminhada ou corrida, o que tem melhor efeito? A corrida, você tem um gasto energético maior, pensando no mesmo tempo de execução entre caminhada e corrida. Porém, você pode aumentar o gasto energético da caminhada, aumentando o tempo de execução. As duas atividades vão contribuir com sua redução de peso, melhora nos níveis de colesterol, triglicérides, glicemia. Então, faça o que mais lhe agrada. Aquela atividade que você vai conseguir manter a constância de treinamento, que é o mais importante para ter os efeitos de exercício. Essa foi a dica de hoje e a qualquer momento eu volto com mais dicas para você.
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7: 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Betty Pessi, suas filhas lindas no sorteio. Vamos colocar a Daiane Bernardes, querida, também. Inclusive, já pediram. Leandro e Leonardo, a gente vai tocar uma e mandar para você, viu, minha querida? Vamos atender a Ângela do Cláudio agora na nossa Quintaneja com João Paulo e Daniel, minha estrela perdida.

Tá aí o Leandro Leonardo pra matar saudades. Aí na Quintaneja, pedido do Marildo, né? Lá do Primavera, Daiane Bernardes também. Tava afim de ouvir Leandro Leonardo hoje nessa Quintaneja. 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Se der tempo, a gente encaixa aqui na nossa Quintaneja, viu? Daqui a pouquinho, Momento Gospel. Bom.

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1: 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Daqui a pouquinho tem sorteio aí, né? Dois combos do Mister Massas, dois pães de queijo recheados e dois cappuccinos. Que delícia! Participem e boa sorte. E agora nós vamos para o momento gospel de hoje com Aline Barros, Deus que Move os Céus.
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1: Pontualmente 10 horas em Bebedouro, Rosimeire Costureira, Galeria Domino. Dominus, ali na Sergipe, no Marajá, é prontinha lá para atender você e consertar a sua roupa, hein? Rosimeire Costureira, grande abraço. Olha, gente, vamos para o sorteio dos prêmios agora. Vamos ver quem vai ganhar esses combos do Mr. Massas com muitas delícias. Amanhã, dia dos namorados, tomar um cafezinho com seu amor lá no Mr. Massas. Final de semana, tudo de bom. Aquele cappuccino maravilhoso, aquele pãozinho na chapa com Nutella, com catupiry. Aquele bolo recheado, aquela torta salgada divina. A gente vai sortear agora dois combos de dois pães de queijo recheados e dois cappuccinos. Então duas pessoas vão ganhar e cada pessoa leva uma outra junto. É. Pegou o Dani quem? Ó, quem ganhou um combo? Marildo, do Jardim Primavera. Marildo, passa aqui na RB, já pega aqui o Vale Brinde, viu? Pra você ir até o Mr. Massas, né? Com alguém aí pra saborear esse pão de queijo recheado, esse cappuccino. Isso, o Dani pegou o outro. Quem? Olha quem ganhou, a Nilva. Nilva, passa aqui pra pegar. Você e mais uma pessoa vai lá saborear essas delícias também no Mr. Massas, viu? Depois conta pra gente. Maria Barcelos Leite. A Rose é sogra da minha sobrinha, Rosimeire Costureira, será? Ó, Maria Leite, linda! Jonatas, mega geladinhos, grande abraço, meu amigo. Daqui a pouquinho mais músicas.
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1: 10:07.
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1: 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Vamos atender agora a Tatiane Silva, a Ana Castela, Gustavo Mioto, Fronteira.

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1: 10 horas e 14 minutos, chinelo de prego, Antony Gabriel. Ah, pra Nádia Romero, querida. Gente, dia dos namorados tá aí, amanhã, né? 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

0: 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Um beijo no seu coração.
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10h27, Bruno e Marrone, inevitável. A Nilva, quem pediu antes, a gente tocou a Simone Mendes, Dois Tristes. Rodrigo Vogel, quem indicou aqui na Quintaneja, né? Daqui a pouquinho, às 11, tem rotativa com muitas notícias. E a gente vai estar esperando por vocês, pela live, pelo rádio. Vai curtindo aí a Quintaneja. Inclusive, agora, tem página de amigos, Chitãozinho e Chororó, pra Zélia Martinez.

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0: Thiago!
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1: Pontualmente 11 horas. Bom dia, Bebedouro. Bom dia, ouvintes da zona rural, da nossa região. Estamos na quinta-feira para sexta, dia 11 de junho de 2026. E já está no ar, começando agora a edição de número 20.960 da Rotativa RB. Hoje é dia da Marinha Brasileira, abertura da Copa do Mundo, aniversário da Internacional de Bebedouro, que foi criada em 1906. Hoje, a Inter comemorando 120 anos. Na mesa de som, Daniel Souza, Central Técnica Natan Molina, apresentação Claudinha Fran.
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1: Prefeito Lucas Seren esteve ontem, dia 10, em Ribeirão Preto, recebendo a ambulância do SAMU e fala mais sobre esse momento aqui na Rotativa. Ana Paula Tilelli, secretária da Saúde, esteve na terça, dia 9, em São Paulo, em uma reunião no Palácio dos Bandeirantes, onde o governador Tarcísio liberou investimentos para a saúde no estado, inclusive para Bebedouro. E ela conta mais pra gente. Alunos transformam história de Bebedouro em experiência gastronômica no Senado. Alex Galo, professor do curso de gastronomia, dá mais detalhes. Neste sábado, dia 13, tem bazar em prol da causa animal no Tancredão. E a Rose Costa, que é protetora, faz um convite a todos. E Uri Leite, do Boi Brabo, vice-presidente da Inter, fala na Rotativa sobre os 120 anos da Internacional. E hoje pela manhã, a notícia triste do falecimento, né, da ex-vereadora e professora Cristina Rangel, também diretora do CPP, e a gente vai falar mais sobre esse assunto. Vamos conferir também na edição de hoje da Rotativa RB, o Boletim Policial. As notícias do Brasil e do mundo com Alexandre Ricarte, o Time News. As informações do esporte com o apresentador De Luca. E os destaques do dia comentados nos 5 minutos com Alexandre Garcia. Já está no ar, Rotativa RB, desta quinta, 11 de junho. Um bom dia a todos.
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0: Operados Uniodonto, Nájila Freitas Fauzi Base e Leandro Benetti de Oliveira.
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0: São 11 horas e 7 minutos. Agradecer aos nossos ouvintes queridos pelo rádio. Na live já estamos vendo aqui a Fabiola Prato, o José Carlos Cobal, a Zé Isabel, a Irani Batista, o Carlos Alberto dos Santos, o Rafael Rodrigo da Itec, a Regiane Dias. Temos aí a Roseli Moraes, o Sérgio Casimiro também. Pelo rádio, a Isabel Camargo está no Tropical, já mandou um oi, está acompanhando lá. Luzia Silva também e a Antônia no Cláudia, né? E Bebedouro se despede da ex-vereadora e professora Cristina Rangel. É com profunda tristeza que a Câmara Municipal de Bebedouro comunica o falecimento da ex-vereadora, professora e educadora Maria Cristina Rangel de Souza Martinez, aos 76 anos, na manhã de hoje, quinta-feira, dia 11. No último dia 29, a Cristina Rangel, que também exerceu o cargo de dirigente regional do Centro do Professorado Paulista, o CPP, integrou a diretoria executiva da UDEMO, né, que é o sindicato que reúne diretores, coordenadores e supervisores de ensino, foi homenageada em sua residência com o título de cidadã benemérita. Ela fazia tratamento contra um câncer. Seu corpo será velado no velório municipal, já começando agora às 11 o velório. O sepultamento está marcado para as 17, no cemitério municipal de São João Batista. A Cristina Rangel, ela foi estagiária, professora, tutora, assistente de direção, diretora, supervisora de ensino, professora universitária, militante das entidades educacionais, vereadora e diretora de educação de Bebedouro e Taquaral. Cristina Rangel se tornou uma referência e hoje é um dos nomes mais lembrados quando se fala em educação. A mãe era doméstica, o pai tesoureiro de banco e aos 11 anos ela saiu de Bebedouro para acompanhar os pais a São Paulo. Na capital do estado, a sua mãe passou em um concurso e se tornou inspetora de aluno. Cristina ficou apenas 2 anos e logo retornou a Bebedouro para cuidar da avó, que estava com câncer. Criada na igreja presbiteriana, tinha como líder o pastor sociólogo Rui Anacleto, que, de certa forma, a influenciou a cursar ciências sociais. Mas, por insistência do tio, também cursou magistério e retornou à capital. A carreira na educação começou em São Paulo, onde foi estagiária e depois professora na periferia de São Paulo e nas cidades de Campo Limpo e Francisco Morato. Seu sonho era retornar a Bebedouro, mas, como professora, era muito difícil. A dificuldade se tornou solução. Já que a remoção para a professora não saía, resolveu fazer o concurso de direção e foi aprovada em primeiro lugar na região de Bebedouro, assumindo a escola José Francisco Pascoal. O retorno a Bebedouro coincidiu com a greve e, mesmo sem querer, Cristina liderou a movimentação e teve adesão de todos os diretores. Seu trabalho

0: com a greve. E mesmo sem querer, Cristina liderou a movimentação e teve adesão de todos os diretores. Seu trabalho logo foi reconhecido e foi convidada para assumir a direção do CPP. A convite do então professor Paulo Madeira, concorreu à vereança e se tornou a primeira e única vereadora negra por Bebedouro na legislatura 2001-2004. Depois licenciou-se do cargo e assumiu a pasta da educação no governo do prefeito Davi Pérez Aguiar, o qual deu total autonomia para realizar as mudanças necessárias. Sob sua gestão, as creches deixaram de fazer parte da assistência social e passaram para ser responsabilidade da educação. Nesse período, foi aberto o primeiro concurso para as professoras berçaristas, atual ensino infantil 1. Passado esse período, ela ainda voltou a comandar a educação na gestão do prefeito João Batista Bianchini e por dois períodos no município de Taquaral. Quando comandou a educação pela segunda vez, ela foi acometida por um câncer e passou por um momento muito difícil. Fez cirurgia e tratamento e conseguiu vencer, mas o câncer retornou. Ela partiu, deixando o esposo Ivan, 3 filhos e 3 netos. Nossos sentimentos aos familiares e amigos, inclusive o CPP soltou um comunicado, né, com profundo pesar que comunicamos o falecimento da nossa estimada diretora da Regional de Bebedouro, Maria Cristina Rangel de Souza Martinez, e o velório, então, das 17. E, inclusive, o clube, o CPP, a secretaria, né, ficarão fechados nos dias de hoje e amanhã por luto. São 11 horas e 12 minutos. Vamos falar. Ó, o Kleber Silva Martins está com a gente. A Neuza Borbulho, o Wagner Henrique, a Rose Pereira, Sérgio Casimiro, a Roseli Moraes também, a Edna querida, né? Jonatas Mega Geladinhos pelo rádio. E a Mega Sena pode pagar hoje, quinta-feira, 8 milhões de reais. É o concurso 3016. O sorteio ocorre às 9 da noite de hoje em São Paulo. A aposta mínima para a Mega custa R$6 e pode ser realizada também pela internet até às 8 da noite. A gente vai ouvir um áudio de um vídeo, né, que o prefeito Lucas Seren lançou aí nas redes sociais, porque ontem ele esteve em Ribeirão Preto para receber a ambulância do SAMU e ele conta para a gente como foi esse momento, quem estava presente. Vamos ouvi-lo.
1: Olha só a importância do Codevar, da união do nosso interior. Estou aqui com o Dr. Mardiqueu, prefeitão de Monte Azul, o Mauro de Itaiúva, Rafael de Terra Roxa e a Fernanda, vice-prefeita de Itaiaçu. Todos nós estamos recebendo do governo federal as novas ambulâncias do SAMU. O que é importante a gente entender para toda a população acompanhar? SAMU não é só uma ambulância, é um serviço de resgate especializado. Dr. Mardiqueu, que é médico, sabe bem disso. Agora, em conjunto, através do Codevar das nossas cidades, nós iremos a Brasília para assinar o convênio final, para que essas ambulâncias possam rodar e o SAMU, que é uma luta antiga de todos nós, virar realidade. Então, parabéns a cada um dos prefeitos aqui pela luta, que não foi fácil, todo mundo quer SAMU e está virando realidade para a gente pela nossa união, pelo Codevar, pelo trabalho de cada um dos nossos prefeitos. Obrigado e vamos atender melhor a população, né, Mauro?
2: A gente que agradece. Quero agradecer, Lucas, que a sua ajuda foi fundamental agora de 2020 para cá.
1: Obrigado.
2: Era um sonho que já vinha desde lá de 2014, mas a sua ajuda foi fundamental para dar seguimento e agilizar.
1: É fruto do nosso trabalho, da nossa união. É a união que faz a força, não é isso que a gente fala? E está virando realidade. Mais dignidade no resgate, no atendimento para quem mais precisa, numa hora tão sensível, que geralmente é um acidente, algo grave. E a gente vai ter SAMU em breve. Parabéns para todo o interior.
0: Obrigada, prefeito Lucas Seren. Graças a Deus, né? Serviço do SAMU aqui por completo em breve na nossa cidade. E agora a gente vai ouvir a Ana Paula Tilelli, ela é secretária da Saúde e ela esteve na terça em São Paulo em uma reunião importante no Palácio dos Bandeirantes, onde o governador Tarcísio liberou investimentos para todo o estado de São Paulo, inclusive para Bebedouro, e ela conta pra gente. É com você, Ana Paula.
3: Bom dia, Claudinha. Bom dia, ouvintes da Rádio Bebedouro. Eu sou Ana Paula Tilelli, secretária de Saúde, e vim contar para vocês que nesta terça-feira, dia 9 de junho, estive em São Paulo, no Palácio dos Bandeirantes, em um evento do governo do estado, onde o governador

0: Tarcísio de Freitas anunciou mais investimentos na saúde do nosso estado, o que será muito bom para a nossa cidade. Dentre essas novidades, teremos o pagamento de IGM, que é o Índice de Governança Municipal, e a extensão da tabela SUS Paulista para os hospitais municipais. Agradeço a todos e principalmente ao prefeito Lucas Serem pela confiança no nosso trabalho. Obrigada.
1: Obrigada a você, Ana Paula, pela sua participação aqui na Rotativa 11:15. Michele Duenas está com a gente na live, lá em Rio Preto, né? É isso, Dani? Temos também a participação aí da Neuzinha, do Residencial Bebedouro, também, acompanhando pelo rádio, a Edna, o Jonatas. E agora, nós vamos para o Time News, primeira edição. As notícias do Brasil e do mundo com Alexandre Ricardi.
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3: Olá, tudo bem? Eu sou Alexandre Ricardi. Está começando a partir de agora mais uma edição do Time News. Vamos às informações. Trump defende restrições de vistos para a Copa e diz buscar as pessoas certas. Governo anuncia 100 milhões de reais para terapia contra o câncer e Anvisa acelera a liberação para o SUS. Sites falsos imitam página do Enem 2026 para roubar dados e cobrar taxas. Páginas são golpe. Lula anuncia pacote ambiental e sanciona a política nacional de recuperação da Caatinga. Está começando o Time News.
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3: O presidente dos Estados Unidos, Donald Trump, defendeu as rigorosas políticas migratórias de seu governo em meio a uma onda de críticas internacionais sobre a dificuldade de atletas, delegações e torcedores obterem vistos para a Copa do Mundo de 2026. Questionado por jornalistas se as restrições não estariam prejudicando o evento às vésperas da abertura, o republicano afirmou que a administração trabalha em estreita colaboração com as agências de segurança para garantir que as pessoas certas entrem no país. Recentemente, a ONU e federações internacionais protestaram contra incidentes envolvendo seleções como as do Senegal e da Bélgica, além do caso do árbitro somali Omar Artan, eleito o melhor do continente africano, que foi barrado e deportado ao desembarcar nos Estados Unidos. O ministro da Saúde, Alexandre Padilha, anunciou um investimento de 100 milhões de reais para o desenvolvimento do tratamento CAR-T-Cell no Brasil. Esse tratamento, que muda as células de defesa do próprio corpo do paciente para combater o câncer, entrou na lista de prioridades da Anvisa. Esse passo vai deixar o processo de liberação mais rápido, diminuindo o tempo para que seja oferecido de graça pelo Sistema Único de Saúde. Os primeiros testes do tratamento no país mostraram um resultado impressionante. Funcionou em 87% dos pacientes com um tipo de câncer avançado. O ministro destacou que fabricar o tratamento no Brasil pelo SUS vai dar chance para que todos tenham acesso a uma das terapias mais caras do mundo. Páginas falsas na internet que imitam direitinho o visual do site oficial do Enem 2026 e do INEP estão sendo usadas por criminosos para dar golpes. Os endereços falsos usam finais estranhos na internet, pedem os dados pessoais dos estudantes e criam boletos ou PIX para cobrança, prometendo uma inscrição que não existe. O Centro de Seguridade Social do governo emitiu um alerta confirmando que esses links falsos aparecem principalmente em anúncios pagos, redes sociais e mensagens de WhatsApp. O INEP reforça que as inscrições de verdade devem ser feitas apenas pela página do participante oficial, que fica dentro do site do governo federal, o gov.br. O presidente Luiz Inácio Lula da Silva anunciou várias medidas para cuidar da natureza em comemoração ao Dia Mundial do Meio Ambiente. O conjunto de ações tem como objetivo principal aumentar a proteção das florestas e matas brasileiras, combater com mais força as mudanças no clima e incentivar projetos que ajudem o país a crescer sem destruir o ambiente. Durante o evento, Lula aprovou a lei que cria a Política Nacional para a Recuperação da Caatinga. Essa nova regra foca em proteger e recuperar a vegetação típica do sertão brasileiro, que vem sofrendo com o aumento do desmatamento e com os efeitos do aquecimento global.
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1: São 11 horas e 20 minutos. Agradecendo os nossos queridos ouvintes pelo rádio em Bebedouro, região Zona Rural. Marildo tá no Primavera. Rádio tá ligadinho lá, né? E também o pessoal que tem Facebook aí pela live da Rotativa. Grande abraço a todos. Breve intervalo, a gente já volta.
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4: Bebedouro Containers, é, Richard, tá por aqui, vamos bater um papo com ele. A Fátima Costa tá acompanhando, a Michele Duenas, aí são muitos os ouvintes pelo rádio, a Marli Gandra tá na live também, Kleber Silva tá pelo rádio, Marildo, né, e o Richard tá aqui para bater um papo com a gente, falar um pouco mais, né, de Bebedouro Containers. Tudo bem, Richard?
7: Tudo bem?
4: Tudo.
7: Que bom. É, muito obrigado aí pela concessão aí do horário para a nossa participação, né? Para a gente conversar, para a gente expor o que a gente está trabalhando aqui na cidade, que tão bem nos acolheu, né? E agora a nossa reciprocidade é colocar o nome da cidade na nossa empresa, né? Para mostrar o quanto nós valorizamos a cidade que nos acolheu. E estamos aí para poder cada vez mais participar em conjunto com vocês e com toda a cidade de tudo que for necessário para o bem comum.
4: E vocês estão participando de muitos eventos, não só Bebedouro, região. Conta um pouco para a gente, festa em Jabuticabal, Monte Azul.

0: Como que é isso?
1: Sim, verdade. Você falou tudo, né? Jaboticabal, a gente já participou do carnaval, né? Agora, recentemente, participamos de um outro evento que a prefeitura também organizou. Pegou a nossa estrutura de banheiros. Já estamos também conversando com eles para poder fazer a festa do quitute.
0: Sim, né? Famosa, né?
1: E em Monte Azul participamos do último evento beneficente que teve lá na cidade. Toda a estrutura de retaguarda que serviu para o evento foi feita por nós, tanto a parte sanitária, de almoxarifado, de cabine de som, foi tudo feito lá. Tivemos também a festa do aniversário da cidade de Bebedouro. Sim. Que a gente participou cedendo um container que serviu como estúdio, né, para as entrevistas de todas as autoridades, das forças que participaram. E temos também o Instituto, né, para Sempre Fran, que também estamos junto com eles,
0: e participando. E tem a festa de São João Batista que vem aí, que já
1: Sim,
0: tem também
1: já
0: lá, né?
1: Já está na agenda, já está tudo programado, graças a Deus. É uma festa local que já há vários anos a gente participa e que esse ano a gente vai dar um apoio ainda maior.
0: Vocês participam com os containers para banheiros, homem, mulher, ali masculino, feminino, também com esse container onde o artista fica ali no camarim, ou mesmo as autoridades, né?
1: Exatamente isso, exato. E ainda tem um diferencial, né? É que talvez não venha a ser necessário, mas se tiver sol, calor, os containers são todos climatizados. Então qualquer usuário que for usar vai ter um conforto igual ou melhor do que qualquer outro que ele poderia usar.
0: Inclusive tem até uma casa em container,
1: tem,
0: né, Richard?
1: Tem. Eu digo o seguinte, né? Que o container é como se fosse um Lego. 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
0: Verdade.
1: Entendeu? Obviamente que dependendo do que você for fazer de alteração, fica mais caro ou mais barato. 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Você consegue ir encaixando peças e ampliando. 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
0: E você está à disposição de todos os empresários da cidade que queiram conhecer, que queiram um container, né, Richard?
1: Sim, não, com certeza. Nossa.

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1: Ah, oh.
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0: que não,
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1: 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Olha, Vitor Carvalho, conta pra nós.
2: Claudinha, Fran, Richard, muito obrigado pela presença aí, só complementando e trazendo aí que o sorteio, o prêmio, é para a campanha nas redes sociais. Entra lá no Instagram, @RádioRBFM.
1: Ah.
2: E siga a RB, siga também, obviamente, @BebedouroContainers. Curta, marque o seu amor, seu parceiro, sua companheira, seu companheiro. 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
1: amanhã,
2: redes sociais.
1: Vitor.
2: Não, hoje ainda para a pessoa poder já
1: presente curtir
2: amanhã,
1: o presente,
2: né?
1: Amanhã, tá? Então hoje, gente, à tarde vai ser sorteado esse vale no valor de R$250.
0: R$250.
1: Do Boticário, presentão da Bebedouro Containers. Ó, que maravilha! Já entra lá na RB, né? 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É hoje, no Instagram, tá bom? Da rádio. É o presentão do Bebedouro Containers. Um vale compras, R$250. Ê, do Boticário, é tudo maravilhoso. Yes. Muito obrigada pela sua participação,
0: não,
1: por
0: um
1: esse
0: prazer.
1: Presente, né? Para as pessoas, por estar oferecendo um produto de qualidade, com credibilidade, né, Richard? Faz toda a diferença, né?
0: A ideia, que nem eu falei, é essa, é cada vez mais ser parceiro da local, da comunidade, da cidade, da região. Por isso que a gente, todos os eventos que a gente, nós podemos participar, nós estamos participando.
1: Deus abençoe vocês e sucesso.
0: Eu agradeço a todos nós.
1: Amém. 11h37, Maristela Duarte está com a gente, a Crislaine Felipe também, né, o Marco Shoa, Vanderlei Silva, Maria Iraides, o Clebson, Luiz Eduardo, pelo rádio também muitos ouvintes. Grande abraço a todos, a Devanir do Alvorada, a Rosemary Costureira, e a gente já volta na rotativa.
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1: assistindo, querida Rádio Ouro. E os alunos transformam história de Bebedouro em experiência gastronômica no Senac. Ele vai contar dessa experiência pra gente. É com você, Alex.
2: Olá, Claudinha. Olá, ouvintes da Rádio Bebedouro. Aqui quem fala é o professor Alex Galo, dos cursos de Gastronomia, Confeitaria, Nutrição e Salabar, da Unidade Bebedouro do Senac São Paulo. Eu venho aqui hoje falar para vocês um pouco sobre o projeto integrador da Turma 9 do Curso Técnico de Gastronomia. Os alunos dessa turma apresentaram um projeto que foi um resgate histórico sobre as raízes alimentares da cidade de Bebedouro. E eu, como orientador desse projeto, fiquei muito contente e orgulhoso pela escolha do tema, porque durante o curso nós passamos por várias cozinhas internacionais, passamos por várias cozinhas regionais brasileiras, e os alunos, quando apresentado o projeto integrador, que é um projeto da turma de finalização do curso, eles se mostraram interessados em entender melhor as suas próprias raízes culturais da alimentação. E óbvio que para realizar esse projeto foi necessário realizar uma pesquisa sobre a própria história da cidade, as origens das cidades, dos ciclos de povoação aqui de Bebedouro. Então eles tiveram que estudar as influências dos tropeiros, a vida dos sitiantes, a chegada dos imigrantes europeus em substituição da mão de obra escrava, já na cultura do café, e ligada à cultura da laranja. Então eles escolheram o ciclo da origem da cidade até a chegada do ciclo da laranja como recorte histórico, e a partir daí, a partir da pesquisa sobre os hábitos, os ingredientes, as técnicas, os alunos desenvolveram um cardápio com releituras de 3 pratos tradicionais daqui da cidade, aplicando as modernas técnicas de cocção e preparo que eles tiveram contato durante o curso. Então foi um projeto muito interessante, foi um projeto que teve um lado cultural muito desenvolvido, e eu fiquei muito contente. Parabenizo toda a turma pelo resultado do trabalho, ficou um trabalho excelente, onde eles mostraram não só as técnicas desenvolvidas durante o curso, mas a importância da alimentação enquanto identidade cultural. Então, quem quiser conhecer mais, é só fazer uma visita pra gente no Senac Bebedouro.
1: Muito bem, obrigada, viu, professor Alex, pelas informações. Senac, com várias opções de cursos, uma maravilha, que estrutura, vale a pena conhecer, viu? 11h46, Lia Silva Martins na live com a gente, Maria Leite dando meus sentimentos à família da Cristina Rangel, né, falamos dela no início da rotativa, a gente sabe que o velório já está acontecendo no velório municipal e o sepultamento está marcado para hoje às 17 horas no cemitério municipal de São João Batista, aqui de Bebedouro. Temos notícias da polícia agora, gente. Procurado, capturado, essa notícia de Monte Azul na data de ontem. Durante patrulhamento pelo município de Monte Azul Paulista, equipes da Polícia Militar abordaram o indivíduo em atitude suspeita. Após consulta aos sistemas policiais, foi constatado mandado de prisão em seu desfavor pelo crime de furto, né? Artigo 155, aí, expedido pela terceira vara criminal da comarca de São Carlos. E diante dos fatos, o indivíduo foi conduzido à delegacia de polícia, onde permaneceu à disposição da justiça. Temos uma notícia de Barretos também, um tráfico de drogas. Na data de ontem, a equipe da Força Tática realizava ali patrulhamento pelo bairro Dom Bosco, quando abordou aí uma mulher em atitude suspeita. Em sua posse foram localizados 12 pendorfes contendo cocaína, e em diligências ali realizadas na residência da abordada, foram encontrados mais 70 pendorfes da mesma substância. Diante dos fatos, foi conduzido ao plantão policial, onde permaneceu à disposição da justiça. E a notícia triste de Franca também, onde motorista, né, que fazia 2 meses tinha tirado a carta ali, teve um problema com o carro, me parece, perdeu o controle ali do carro, atropelou 3 mulheres que estavam andando pela calçada numa rua movimentada ali de Franca. Então é uma motorista que perdeu o controle do carro, né, atropelou essas mulheres que estavam na calçada na rua Couto Magalhães, na região central de Franca. Foi ontem

Em quarta-feira, o acidente foi registrado por câmeras de segurança. As imagens mostram o momento em que o veículo entrou na via em zigue-zague, já estava desgovernado ali, descontrolado, né, sem controle, invadiu a calçada, atingindo três mulheres. Após o acidente, a motorista foi submetida ao teste de bafômetro, que não apontou consumo de álcool. Segundo a Polícia Militar, a motorista Nathalie Weber de Almeida, de 33 anos, relatou que o carro apresentou problema no freio. Ela tirou carteira de habilitação tem 2 meses, né? Todos os documentos da motorista estão em situação

0: apontou consumo de álcool. Segundo a Polícia Militar, a motorista Nathalie Weber de Almeida, de 33 anos, relatou que o carro apresentou problema no freio. Ela tirou carteira de habilitação tem 2 meses, né? Todos os documentos da motorista estão em situação...
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2: E a Copa do Mundo começa hoje, já marca história antes mesmo da bola rolar. Pela primeira vez realizada em 3 países, a Copa do Mundo de Canadá, Estados Unidos e México tem 48 seleções, 1.248 jogadores no total dos elencos, com 26 integrantes cada. São 16 estádios em 16 cidades-sede, dividido entre 3 países da América do Norte. 11 deles estão nos Estados Unidos, 3 no México e 2 no Canadá. A cerimônia de abertura e o jogo inaugural ocorrem no lendário Estádio Azteca, que se torna o primeiro estádio a receber 3 aberturas de Copas do Mundo, depois de ter sido sede em 1970 e 1986.
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2: O técnico Ancelotti deve escalar neste sábado 8 jogadores que já foram titulares na Copa do Mundo do Catar em 2022. As únicas novidades devem ser Gabriel Magalhães no lugar de Thiago Silva, Bruno Guimarães na vaga de Neymar e Matheus Cunha na posição que foi de Richarlison. Os 8 jogadores que iniciaram a Copa do Catar e que devem ir a campo contra Marrocos são Alisson, Danilo, Marquinhos, Alexandro, Casimiro, Lucas Paquetá, Rafinha e Vini Júnior. Essa Copa já tinha marcado o recorde de remanescentes na convocação brasileira. 15 dos atletas chamados por Ancelotti foram levados por Tite para o Catar.
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2: A seleção brasileira treinou ontem com clima de celebração. O técnico Carlo Ancelotti completou 67 anos e os jogadores formaram um corredor para homenageá-lo, com o treinador passando trotando e sorridente enquanto recebia tapinhas nas costas. Neymar segue fora dos trabalhos no gramado por lesão. O treino deu início da provável escalação para a estreia na Copa do Mundo de 2026, no sábado, contra Marrocos, também em Nova Jersey. A formação deve ser Alisson, Danilo, Gabriel Magalhães, Marquinhos e Alexandro, Casemiro e Bruno Guimarães, Paquetá, Rafinha, Vini Júnior e Matheus Cunha, com as laterais sendo as posições de maior dúvida. Tô de volta daqui a pouquinho já trazendo muito mais por aqui, fique ligado.
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0: Internacional hoje completando 120 anos de existência, gente. O segundo clube mais antigo do Brasil, né? De São Paulo, do estado de São Paulo, a Inter de Pepe Toro, né? O Yuri Leite, do Boi Brabo, ele é vice-presidente da Inter. E ele vem aí falando pra gente, né, sobre esses 120 anos da Internacional. É com você, Yuri.
4: Bom dia, Claudinha. Bom dia a todos os ouvintes aí da Rádio Bebedouro. Hoje, um dia muito importante para nossa gloriosa Internacional. Hoje é o dia que a gente comemora 120 anos do segundo clube mais velho.

0: Bom dia, Claudinha. Bom dia a todos os ouvintes aí da Rádio Bebedouro. Hoje, um dia muito importante para nossa gloriosa Internacional. Hoje é o dia que a gente comemora 120 anos do segundo clube mais velho. Teremos hoje um coquetel para comemorar, para a gente cantar um parabéns para nossa Internacional. Um coquetel com os nossos diretores, com os nossos patrocinadores, com a toda a imprensa, que a gente vai passar o balanço do que foi essa temporada 2026 e um projeto que a gente almeja para 2027. Então, nosso muito obrigado, nosso parabéns para a nossa Associação Atlética Internacional. Se Deus quiser, o 121 anos será um ano muito importante também. Se Deus quiser, quem sabe, com mais um acesso aí, toda a população envolvida junto. Um grande abraço a todos vocês aí.
1: Grande abraço, Yuri. Parabéns a todos aí que fazem parte dessa história maravilhosa. E na página da Inter, no Instagram, eles postaram: desde 1906, a Internacional de Minutos, breve intervalo, a gente já volta batendo um papo com o pessoal das
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1: Pontualmente 12 horas. Ótima tarde a todos que acompanham a Rotativa. Inclusive o Sander Asensio já está aí, lembrando a gente que a CIAB completa dia 16.

0: 7 de junho, 92 anos de fundação. E é da SEAB que a gente vai falar, do dia C, né, Sander? O Mário está aqui, Mário Gomes de Oliveira, toda a diretoria aí acompanhando. Mário é o presidente da SEAB. Temos aqui o Cássio, do Demoleia e da Maçonaria, a Bárbara também, que faz parte do Arco-Íris aí, que é um projeto só das meninas, né? Eles vão estar participando também nesse dia C e eles vão contar tudo pra gente. Como vai você, Mário? Boa tarde, tudo bem?
1: Boa tarde, Claudinha. Boa tarde, Dani. Boa tarde, Simone. Boa tarde, Cássio. Boa tarde, Bárbara. Vocês que dividem essa bancada comigo e com a Cláudia aqui hoje. Uma alegria poder estar aqui falando, cumprimentando vocês e também cumprimentar a todos os nossos teleouvintes, já que nós temos os ouvintes do rádio, da Rádio Bebedouro, 88,3 MHz, e também temos aqueles que nos acompanham pela internet. É um prazer mais uma vez estar aqui falando com vocês, lembrando que esse mês de junho, um mês muito importante para a Associação Comercial, haja vista que a gente completa aí 92 anos de existência, 92 anos participando ativamente da nossa comunidade, ajudando a escrever um pouquinho da história de Bebedouro através do comércio, através das nossas incentivos, digamos assim, para lojistas e consumidores.
0: Muito bem. E o boa tarde aí todo especial, né, do nosso amigo Cássio, que já esteve aqui, Demolei, Maçonaria. Como vai, Cássio? Tudo bem?
2: Boa tarde, Claudinha. Boa tarde, Dani. Boa tarde a todos. É sempre um prazer estar aqui e agradeço aqui o espaço, como sempre nos foi dado, especialmente a SEAB, que fez esse convite esse ano para que a gente possa participar lá do dia C, aquecendo um pouquinho o coração daqueles mais necessitados da nossa sociedade. E boa tarde, né? Boa tarde a você também que está nos ouvindo e que vai conhecer um pouquinho mais dessa iniciativa hoje.
0: E a Bárbara, querida, que faz parte da Arco-Íris, onde a Simone é mãe dela, também acompanhando aqui, né? Que é coordenadora desse projeto maravilhoso, que as meninas fazem tudo. Me conta, tudo bem, Bárbara?
3: Boa tarde, tudo boa tarde. Ótimo, obrigada. É um prazer estar aqui hoje, ter esse espaço para a gente estar falando. Muito obrigada pelo convite.
0: Arco-Íris é novidade na maçonaria?
3: É novidade, aqui em Bebedouro. A nossa ordem, ela tem 104 anos, esse ano ela faz 65, mas aqui em Bebedouro a gente fundou dia 7 de março e foi um momento muito, muito realizador para mim, pessoalmente falando, e muito importante também para a nossa juventude aqui da cidade.
0: Que maravilha! Mário, o que já está sendo preparado para esse dia C, sábado, dia 13?
1: Bom, a gente começou esse projeto em parceria com a Prefeitura Municipal, com o Sincomércio, lá em março, para dar respaldo ao Dia do Consumidor, que foi no dia 14 de março. E de lá para cá nós começamos a tratar, a trabalhar, como se nós tivéssemos querendo levar isso ao bebedourense, levar isso à nossa região, como se fosse uma festa do consumidor todos os meses. Então, já é a quarta edição, nós estamos nos reunindo para fazer essa quarta edição. Todo segundo sábado do mês, a gente começa fazendo essas atividades. A gente está levando cada vez mais, a gente está levando brinquedo. Essa edição nós fizemos... contaremos com a participação do nosso tiro de guerra. O subtenente Araújo vai subir com a sua tropa, vai estar lá mostrando para os nossos jovens o valor cívico, quer dizer, trazendo, resgatando essa cultura cívica em Bebedouro, na Rua do Comércio, os jovens que estão aí prestes a iniciar o serviço militar. Então, tem uma série de atividades que eles vão começar a tomar conhecimento. Reforçando ainda mais essa campanha, esse dia C especialíssimo no mês de junho, fizemos o convite à parte do Demoleio, são os grupos de meninos, e o Arco-Íris, que é o grupo das meninas, para que eles também nos auxiliassem numa campanha do agasalho. essa campanha, o nosso objetivo maior é, além de trazer dignidade, trazer esperança para essas pessoas que às vezes não têm alguma coisa para vestir, ou então para aquecer o seu coração, aquecer o inverno, vamos dizer assim, as noites frias, nós estamos então abrindo esse espaço para que eles possam fazer. E junto com isso, com esse trabalho que eles irão desenvolver, com essas atividades que eles desenvolverão naquele dia, nós também pensamos, já contatamos o nosso diretor, o Fábio, lá da Loja Demais, e o Fábio já colocou todos os comerciantes ao longo da Coronel João Manuel para que ele pudesse trabalhar com as suas pontas de estoque,
0: sim,
1: um cobertor. Quer dizer, o que, que a gente está pensando? A nossa sugestão foi para que a gente tivesse as vendas de impulso e também que as pessoas exercitassem o lado social, o lado espiritual, com uma doação em prol da campanha do agasalho da Ordem Demolei e das Meninas do Arco-Íris. Então, esta foi a nossa intenção. Ganhamos um reforço ainda mais daqueles que lutam e também trabalham pelo comércio no dia a dia, como a gente, os nossos comerciários. O Ricardo, então, agora já integrou com a gente também e nós conseguimos fechar um círculo poderoso de vendas, um círculo virtuoso de projetos, que é a Associação Comercial, o Sim Comércio e o Sim Comerciários. Quer dizer, então, toda a força do movimento de vendas da cidade, nós estamos aí trazendo com bastante energia para que ele possa surtir efeito no futuro, não só a níveis econômicos, mas também a níveis de convivência fraternal entre patrões, empregados e os membros associativos da nossa SIAB.
0: Bela ideia foi essa, realmente deu uma alavancada aí no comércio, as vendas melhoraram, né? Inclusive o Glauco Corrêa está aqui, parabenizando a SIAB, todos os envolvidos na campanha do agasalho também, em especial o grande irmão Cassinho aí, aos Demolês, Arco-Íris, pelo trabalho em prol da nossa cidade, né? O Sander lembrando do tiro de guerra também, que o Mário já citou aqui, o subtenente Araújo, uma grande honra para a SIAB. E vai ganhando aquele tamanho, todo mundo vai abraçando, né?
1: Sim, e a presença do nosso tiro de guerra, a gente houve como num primeiro instante uma preocupação muito grande, e a gente sabe da responsabilidade que esses jovens hoje carregam a nível de servir a pátria um dia, ou se caso haja necessidade, servir a nossa nação, mas eles também já são pessoas preparadas, não é lógico, não são treinadas ainda para uma função específica, mas são preparados para nos aumentar a sensação de segurança ali no nosso comércio. Isso é muito importante, haja vista que o nosso esquema vai crescendo e as pessoas também que não estão muito preocupadas em manter a ordem pública, elas também acham um espaçozinho para começar a se infiltrar. Queremos também destacar o trabalho muito oportuno e efetivo da nossa Secretaria de Segurança, através do Valverde, GCM, da nossa Guarda, né, Municipal, com a comandante Simone, e o nosso agradecimento. E pedimos a eles, sim, com a Polícia Militar também, que coordena todo esse trabalho, pelo menos aí a nível de hierarquia, a gente pede mais uma vez que eles mantenham as atenções voltadas nesses dois dias, nesse dia C do comércio bebedourense, para que a gente possa diminuir esses índices de ocorrências pontuais, é lógico, existem, mas a gente está trabalhando para que não haja esse tipo de ocorrência.
0: Se Deus quiser. O Cássio, fala um pouco para a gente desse projeto, como que vocês vão estar lá no comércio, o que as pessoas podem levar, doar.
2: Esse projeto, como é de se esperar, né, busca arrecadar principalmente cobertores e agasalhos, que vão ser destinados através das instituições que já atuam dessa maneira, para aqueles que de fato precisam, né? Então, acho que esse é o primeiro ponto, a gente saber para onde está sendo destinado. Em relação ao que a gente pode receber, acho que o Mário, junto com a diretoria da SIAB e das demais associações que estão organizando o evento, já trouxeram aqui uma grande oportunidade, né? Para aquele que eventualmente não tem algo para doar na sua casa, que possa sim prestigiar o nosso comércio, girar a nossa economia, buscar ali uma compra que vai servir para aquecer o próximo. Mas você que tem na sua casa um cobertor que não está usando, um agasalho que não está usando, para aqueles que são mais ligados na moda, né? Poxa, saiu, não está mais na moda usar, jaqueta, né? Aquela tal jaqueta.
0: compra outra,
2: né? Aproveitando aí o Dia dos Namorados, né? Vai dar uma roupa nova para a namorada, para o namorado. Já leva aquela outra mais velha, né? Para fazer a doação. E a gente vai estar num espaço cedido pela SEAB, né, Mário? Onde a gente vai ter ali um ponto de coleta. Então vão ter os meninos e as meninas da Ordem Demolei e Arco-Íris orientando o pessoal, mostrando como que eles podem fazer ali a destinação e falando um pouco, né, sobre a importância da gente fazer isso em prol da sociedade e explicando também, né, o quanto que é importante que desde jovem a gente faça isso. A gente espera ainda que sirva de inspiração para os demais jovens da cidade ver aqueles garotos e garotas ali reunidos, né, para que façam isso no futuro. A gente espera ver uma sociedade melhor amanhã e por isso que a gente planta essa sementinha hoje.
0: Olha aí, pessoal, quem tem então roupa em bom estado, leva o cobertor que não está usando. Ou se não, vai para o comércio, compre lá, que vai ter muitas opções num preço excelente e faça a sua doação ali. Inclusive, convidar todo mundo para ir para o comércio no dia 13, né? Porque vai estar uma loucura de ofertas, hein, né, Mário?
1: Exatamente, essa é a nossa intenção, quer dizer, e também o que justifica a nossa vinda até aqui à Rádio Bebedouro, fazer esse apelo à nossa comunidade, às pessoas, para que estimulem, para que incentivem o ato de doar, quer dizer, o ato de se irmanar, chegar o mais próximo possível daquele pessoal mais vulnerável da nossa população, daquela parcela mais vulnerável da nossa população, para que a gente possa estar fazendo aí uma campanha muito bonita, uma campanha grandiosa. Teremos ali o tenente Araújo com a tropa, que deverá também, em algum determinado momento, pedir licença para um momento cívico, correto? Ao longo do nosso calçadão, vai ser um evento muito bonito, e eu tenho certeza que as pessoas estarão lá participando, não só da nossa cidade, como convidamos também a toda a nossa região, para que venham poder prestigiar e também poder exercitar esse ato de doar, esse ato de carinho, esse gesto de humanidade, até, vamos dizer assim, em prol àqueles mais vulneráveis.
0: Então, gente, inclusive a Suelen Viana está aí, só roupas de frio? O frio está aí, né? Interessante que você possa doar uma roupa de frio para aquecer aí muitos que não têm um cobertor, né?
2: Acho que todas as roupas podem ser bem-vindas, mas o grande foco é sim a roupa de frio, inverno, pelo momento que a gente vive do ano, né? Um inverno que já está mostrando a sua cara aí, uma noite fria, inclusive a de hoje, né? Então, na medida do possível, serão muito bem-vindas as roupas de frio.
0: Eu quero agradecer a presença de vocês e falar que também vai ter muitas coisas para as crianças, né, Mário?
1: Nós teremos
0: artesanato.
1: Nós já começamos no as três edições, últimas edições, temos lá a barraquinha já com o food truck, o churrasquinho, tem o pessoal da Nevada que nos apoia também, levando ali para os adultos, né, o chopp Nevada, divulgando a nossa cidade, divulgando a nossa marca. Temos também, vamos ter aí, além de toda essa coisa, brincadeiras lá, principalmente voltadas ao dia 12 de junho, que é o Dia dos Namorados, que vai ser amanhã, mas nós estaremos nos reunindo no sábado. Quer dizer, nós já vamos pegar aquele time de namorado, de maridão mais atrasados aí, aqueles que são mais lentos, mas já vamos prolongar. Quer dizer, tem a estreia do Brasil na Copa, no dia 13,
0: né?
1: Certo? Então nós vamos movimentar aquele dia ali e vamos fechar essa noite no dia com uma vitória do Brasil,
0: se Deus quiser.
1: Vamos lá acreditar que o Brasil vá lá se recuperar ou se redimir de toda essa bagunça que está nesse começo de convocação de seleção brasileira, mas vamos aí acreditar que o Brasil possa fazer uma grande exibição também e trabalhar com a questão do comércio nas vendas, de incrementar, de impulsionar cada vez mais o nosso comércio.
0: O pessoal da saúde vai estar lá também vacinando.
1: Também, importantíssimo falar, né? O pessoal da saúde, a vacina da gripe, até pelo período que nós estamos vivendo, de inverno. Então, que as pessoas estejam lá se vacinando, estejam lá fazendo a reavaliação da sua carteira de vacinação, do seu espelho vacinal, para que a gente possa ter uma população também cada vez mais saudável e poder ser produtivo em relação à nossa cidade.
0: É muita coisa boa que vai acontecer nesse dia C, né, do comércio, sábado, dia 13. Então, todo mundo para o comércio de Bebedouro. Quero agradecer sua presença, viu, Cássio?
2: Eu que te agradeço, Claudinha. Agradeço o espaço que nos foi cedido lá na SEAB e pelas outras associações. É sempre muito gratificante saber que instituições que têm tanta história, né, confiam no trabalho que a gente vem executando, agora somado com a ajuda da Arco-Íris e o espaço aqui na rádio para que a gente possa divulgar. Muito obrigado mesmo.
0: Obrigada a vocês, a Bárbara querida também, sucesso aí nessa empreitada, viu, Bárbara?
3: Muito obrigada.
0: Tá, e o Mário, né, presidente da SEAB, também abraçando tudo isso sempre com muito carinho, sucesso, viu, Mário?
1: Muito obrigado, Cláudio, obrigado aos ouvintes, obrigado aos meus companheiros aí de trabalho, né, e vamos lá, vamos torcer para que tudo ocorra dentro daquilo que a gente idealizou, de tudo aquilo que a gente ouve, e que o nosso objetivo seja realmente cumprido e para que isso sirva de base para as outras edições futuras.
0: São 12 horas e 16 minutos, breve intervalo, a gente já volta na rotativa.
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11: 12 horas e 24 minutos. Sandra Regina com a gente também. Grande abraço, né? Tiago Figueira, família Figueira, que sempre acompanha as notícias aqui na Rotativa. E hoje à noite, na Câmara Municipal, tem audiência pública para discutir as diretrizes do orçamento de 2027. Então, a Câmara Municipal aprovou por unanimidade, durante sessão ordinária ocorrida na segunda, dia 8, o requerimento 160/2026, que agendava aí essa audiência pública, né? Para debater o

0: projeto de lei aí referente à Lei de Diretrizes Orçamentárias, LDO, para o exercício de 2027. O encontro será realizado, então, hoje, às 19h, no plenário da Casa de Leis. A LDO é considerada uma das principais ferramentas de planejamento da administração pública, pois estabelece as prioridades, metas e orientações que servirão de base para a elaboração do orçamento municipal do ano seguinte. Por meio dela, o Poder Executivo define as ações e investimentos que pretende desenvolver, garantindo alinhamento com as metas previstas no plano plurianual. A realização da audiência pública atende às determinações da Lei Orgânica do Município e da Lei de Responsabilidade Fiscal, além de representar uma importante oportunidade para que a população participe do processo de planejamento das políticas públicas e, durante o encontro, cidadãos, entidades e representantes de diversos segmentos poderão apresentar sugestões e opiniões sobre as prioridades do município. Então, hoje é dia da população participar, hein? Hoje, às 19h, na Câmara Municipal. Agora a gente vai ouvir a Rose Costa, ela é protetora de animais, a Rose, né? E todo mês tem o Bazar da Rose e das Meninas no Tancredão, é sábado agora lá no Tancredão, a partir das 9h, com muita coisa bonita, precinho bom para ajudar na causa animal. A Rose tá aí, quer convidar todo mundo, vamos ouvi-la.
1: Bom dia, Claudinha. Bom dia, ouvintes da RB. Claudinha passando aqui para comunicar aos ouvintes da RB, a toda a população de Bebedouro, do nosso bazar que vai estar acontecendo agora sábado, dia 13/6, das 9h às 17h. Contamos com a presença da população, estamos com muita novidade, inclusive vai ter muita roupa de frio, né? E pelo que a gente está vendo, vai ter muito frio esse final de semana. Então corram para lá, aproveitem. Ajuda a causa animal, que eles precisam muito da nossa ajuda, né? E uma causa muito nobre. Vamos lá, corre e aproveita, gente. Sábado agora, tá? Contamos com a presença de todos. Ah, Claudinha, também teremos uma banca de R$2, tá? Então, aproveitem, gente. Vai estar muito bom o bazar. Tá cheio de novidade.
0: Ó, maravilha, Rose. Sucesso no bazar no Tancredão, gente. Causa animal. Vamos ajudar as protetoras, hein? Muito os bichinhos abandonados, tem que pagar aí as clínicas, né? As lojas aí, as rações, enfim, vamos colaborar com elas, tá bom? E olha, lembrar vocês que hoje é dia da festa junina do IMESB e da ETEC, hein? Não vai perder, uma festona, tá sendo muito bem organizada. Hoje à noite, lá no IMESB, todo mundo lá, toda a família participando, viu? Agora a gente vai ouvir o Léo Marques, ele é coordenador do Teatro Municipal. E a gente sabe que amanhã, dia 12, vai ter uma comédia gratuita, gente. É, no Dia dos Namorados, no Teatro Municipal. Essa comédia aí que leva o nome, essa peça, Quase 50 Tons de Cinza. Amanhã às 20h no teatro. O Léo tá aí para falar pra gente um pouco mais. Vamos ouvi-lo?
2: Bom dia, Claudinha. Bom dia, ouvintes da RBFM. Aqui quem fala é Léo Marques, diretor do Teatro Municipal de Bebedouro, passando aqui para fazer mais um convite especial. Amanhã, dia 12 de junho, Dia dos Namorados. Para quem tava aí sem ideia do que fazer para comemorar essa data, agora vai ter uma programação aí para curtir com o seu amor. A gente recebe no Teatro Municipal a peça Quase 50 Tons de Cinza. E o melhor, Claudinha, gratuito a entrada. A comédia ela é baseada naquele sucesso estrondoso que foi o livro 50 Tons de Cinza, mas ela satiriza um pouco esse universo de forma leve, sem nada muito pesado, então pode ir tranquilo, tá? O pessoal da peça tá sugerindo quem for assistir, fazer a doação de 1 quilo de alimento não perecível que vai ser doado para pro fundo social aqui da cidade. Então você que tava aí procurando alguma coisa para fazer nessa sexta-feira à noite, sem precisar gastar nada, a gente espera vocês amanhã lá no teatro, Quase 50 Tons de Cinza, às 20h, classificação 14 anos. Só chegar e entrar. Esperamos por vocês, até amanhã. Obrigadão, Claudinha.
0: Obrigada a você, Léo. Olha que chique, gente. Essa peça amanhã no Dia dos Namorados de graça. É só levar 1 quilo de alimento não perecível. Lá no teatro às 8 da noite. Vamos para o Time News. Segunda edição, as notícias do Brasil e do mundo com Alexandre Ricardi.
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4: Olá, tudo bem? Eu sou Alexandre Ricardi. Está começando

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1: Olá, tudo bem? Eu sou Alexandre Ricarte. Está começando mais uma edição do Time News. Vamos às informações. Comissão do Senado aprova aumento do salário mínimo para médicos e dentistas. Pix é reconhecido como marca de alto renome após pressão dos Estados Unidos. Justiça libera mega leilão de energia de 515 bilhões de reais. São Paulo investiga caso suspeito de ebola em brasileira vinda do Congo. Está começando o Time News.
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1: A Comissão de Assuntos Sociais do Senado aprovou o projeto que aumenta o salário mínimo de médicos e dentistas para R$ 13.662, com uma jornada de trabalho de 20 horas por semana. Hoje, o valor mínimo que essas categorias recebem por lei é de R$ 3.636. Como a comissão tinha o poder de dar a palavra final no Senado, o projeto agora vai para a votação na Câmara dos Deputados, a não ser que o grupo de senadores peça para o texto ser votado antes no plenário do Senado. A equipe que cuida da economia do governo calcula que essa mudança vai custar R$ 47 bilhões de reais para os cofres públicos. O INPE deu o selo de alto renome para a marca Pix do Brasil, o que garante ao Banco Central o uso exclusivo do nome e do logotipo em qualquer mercado. A decisão serve como uma proteção jurídica e acontece em um momento de tensão com os Estados Unidos. O governo americano criticou o sistema brasileiro, chamando-o de desleal por prejudicar empresas de cartão americanas e ameaça cobrar uma taxa extra de 25% sobre os produtos que o Brasil vende para lá. A Justiça do Distrito Federal derrubou uma decisão que barrava o mega leilão de energia feito pelo governo em março. Esse leilão envolve contratos de até 515 bilhões de reais para contratar usinas, principalmente térmicas, a gás, que ficam prontas para garantir a energia do país em momentos de seca ou de muito consumo. A medida é criticada por defensores do consumidor, que calculam que o custo dessa contratação pode aumentar a conta de luz das casas em até 10% e das empresas em até 20%. A Secretaria de Saúde de São Paulo está investigando um caso suspeito de ebola na capital paulista e ativou os protocolos de isolamento. O paciente é uma brasileira de 31 anos que trabalhava em uma região com surtos da doença no Congo. Ela chegou ao Brasil no dia 6 de junho e começou a ter febre e diarreia no dia 9. Como o ebola é uma doença rara e muito mortal, a saúde está fazendo exames e monitorando todas as pessoas que tiveram contato com ela. Até agora, nenhum caso de ebola foi confirmado no Brasil.
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2: 12 horas e 33 minutos. Vamos para as últimas do esporte com o apresentador De Luca. Vamos lá?
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3: De volta por aqui na sua quinta, tem mais informação sobre o mundo da bola.
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3: O Ceará bateu o Avaí por 2-1 ontem pela 12ª rodada da Série B no estádio Presidente Vargas. O atacante Mel, que foi o destaque da partida, deu assistência para o zagueiro Júlio César abrir o placar em cobrança de escanteio e ainda marcou o segundo gol em jogada individual, chutando forte no canto do goleiro Léo Aragão. Na segunda etapa, o Avaí descontou com um sorriso e a partida ficou equilibrada. Com o resultado, o Ceará chegou a 16 pontos e subiu para a 12ª posição, 6 pontos à frente do Z4, e ainda está apenas 4 pontos do G6. O Avaí, por sua vez, somou sua quarta derrota seguida e segue no Z4 sem vencer desde a segunda rodada, em 1º de abril, quando bateu o CRB.
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3: O Sport empatou com o Atlético de Minas Gerais por 1-1 na Ilha do Retiro, em Recife, ontem, encerrando a 12ª rodada da Série B. Augusto abriu o placar para o Leão no segundo tempo, mas Ian Lucas igualou o marcador logo em seguida. Com o resultado, o Sport caiu da liderança para o terceiro lugar.

0: posição. O Goiás estaciona nos 17 e cai para o 10º lugar. Tô de volta amanhã trazendo mais informações por aqui. Tudo que rola e acontece no mundo da bola, você fica sabendo primeiro aqui na Melhor. Abração do Deluca, ótima quinta, fiquem com Deus e até a próxima. Tchau, tchau, valeu.
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3: 12 horas e 35 minutos, breve intervalo, a gente já volta falando de economia e previsão do tempo.
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4: 12 horas e 41 minutos. Hoje, dólar comercial custando 5,17, dólar turismo 5,33, cotação do euro R$5,95, o grama do ouro R$678,79 e Bitcoin, a moeda digital, R$323.508,29.
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5: A previsão do tempo para quinta-feira, 11 de junho, é de muitas nuvens em grande parte da região sudeste. Nas capitais Belo Horizonte, Rio de Janeiro e Vitória, terão céu com bastante nebulosidade ao longo do dia. Já a cidade de São Paulo deve registrar muitas nuvens, pancadas de chuva e trovoadas isoladas. As temperaturas previstas são de mínima de 15 e máxima de 21 graus em São Paulo. Em Belo Horizonte, os termômetros variam entre mínima de 15 e máxima de 24 graus. No Rio de Janeiro, a mínima é de 14 e a máxima chega a 26 graus. Em Vitória, os termômetros marcam mínima de 17 e máxima de 29 graus. Há alerta para perigo potencial de chuva em áreas dos quatro estados da região. Há previsão de volumes entre 20 e 30 milímetros por hora, ou até 50 milímetros por dia, além de fortes ventos que podem alcançar 60 km por hora e possibilidade de queda de granizo. As áreas mais afetadas estão distribuídas por diversas regiões de São Paulo, Minas Gerais, Rio de Janeiro e Espírito Santo. Nas demais áreas do Sudeste, o tempo segue estável, com possibilidade de nevoeiro em pontos do Norte Fluminense, do Sul Capixaba e do Oeste de Minas Gerais. As informações são do Instituto Nacional de Meteorologia. Viviane Oliveira, o tempo e a temperatura.
4: A previsão do tempo para Bebedouro hoje, quinta-feira, dia 11 de junho. Pancadas de chuva teve de manhã, o solzinho mostrando a cara agora, né? Muitas nuvens agora à tarde também. À noite, tempo firme, gente. Mínima de 17, máxima de 26 graus. Neste momento, na cidade de Coração, 23 graus. Breve intervalo e, na sequência, 5 minutos com Alexandre Garcia.
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4: Olá, amigos de Bebedouro. Bom dia, ouvintes da RB88.3 FM. No nosso encontro de hoje, eu vou falar sobre a situação do agro no Brasil, que é odiado pelo presidente que adora MST. Né? Situação de juros, de armazenamento, de escoamento da safra e de poder político, que poderia ter muito mais, mas há um movimento ideológico. Né? O presidente chamou o agro de fascista. Eu estou falando nisso porque estão discutindo no Senado a securitização de... Os agricultores gaúchos têm uma dívida impagável numa mesma safra de 90 bilhões. E vou falar também sobre uma irmã do Cristiano Ronaldo, que é casada, tem família, tem filhos. Um dos filhos já joga futebol em Portugal, né? E mora em Gramado, porque ela declarou que vai ver a última Copa jogada pelo irmão. Tomara que tudo dê certo, né? Cristiano Ronaldo é meio vizinho meu, lá em Portugal. Ele mora de um lado do parque, eu moro do outro. Certamente ele mora num triplex, né? Porque ele é um sujeito rico, né? Tem gente que tem triplex, só que o jogo é outro, né? Eu começo com a situação do agro aqui no Brasil. Nós sabemos que Lula gosta do MST e não gosta do agro. Já chamou o agro de fascista, etc. E o agro passa por apertos um atrás do outro. Estou falando isso porque me marcou muito uma reunião ontem no Senado Federal com o presidente do Senado. Estavam lá lideranças políticas do Rio Grande do Sul, Osmar Terra, Zuco. E eu vi, bom, em primeiro lugar, o valor da dívida dos agricultores gaúchos, principalmente por causa de enchente, e por causa de juro alto, está em 70 bilhões. O deputado Alceu Moreira, que é do MDB, eu acho que ele estava falando na Comissão de Agricultura, e eu ouvi ele dizer coisas, se queixando dos ambientalistas, que os concorrentes do agro brasileiro agradecem, né, os serviços prestados pelos ambientalistas, que atrapalham tudo. Né? Começa pela Ferronorte, que trisca... Uma reserva indígena, não pode. Né? Aí quer ter hidrovia, aí não pode. Ferrovia está cheio de ferrovia enferrujando. A ferrovia é essencial. Eu estava ouvindo depoimento hoje de um português que ele queria ir para a França, estava na fronteira. Ele queria ir para a Suíça, estava na fronteira da Espanha com a França e viu um caminhão português e perguntou para o seu conterrâneo, motorista, você vai para onde? Ah, vou para Moscou. Levando carga. Ah, qual é a estrada que você usa? Não uso estrada, eu ponho meu caminhão em cima do trem. Nós não temos trem. É incrível, num país desse tamanho, esse é um país continente, tamanho da Europa, né? E não tem trem. E se dificulta ao máximo a instalação de trilhos. Nós já tivemos mais trilho que rodovia, mas depois inverteu. Rodovia fica tudo mais caro, isso encarece o produto que está sendo escoado. Outra coisa, lembra também o deputado Alceu Moreira, não temos armazenamento. Ele disse que temos 26% da safra com potencial de ser armazenada. Que devia ter o dobro. Né? E aí fica em cima do caminhão ou dentro de um navio, né? Esperando o preço. E aí o preço cai, porque se não vender, tem que jogar fora o grão. Né? Então, estamos à mercê dos nossos compradores internacionais. Fala de... Aí coisas específicas, né? O javali, não pode, mas não, tem que... Conserve o seu javali até ser morto por ele. Está destruindo florestas, destruindo ninhos de aves do pampa, que o ninho é no campo, no chão, né? Destroem tudo que podem. O perigo de uma febre aftosa, de uma peste suína. Né? Ele disse, não tem como fazer as coisas com juros de 15%, com spread de 6%. Então, tudo isso está lá na discussão nesse momento. A situação do agro, que é o que dá certo nesse país. O país parece masoquista. Os governos brasileiros deveriam fazer tudo para estimular o agro, que nós seríamos o super celeiro de comida do mundo. Temos esse potencial. A gente, do território nacional de 8 milhões e meio de quilômetros quadrados, a gente só usa 8% da agricultura, 8% para a agricultura, talvez 12% para o gado. Né? É mínimo. As áreas indígenas são maiores do que isso. E ainda assim, temos um potencial de alimentar quase 2 bilhões de pessoas no planeta Terra. Mas está nessa situação. Bom, eu falei em Rio Grande do Sul, vou falar de novo agora, descobri que mora em Gramado uma irmã do Cristiano Ronaldo. Fiquei sabendo porque ela postou alguma coisa, os jornais deram que vai ver a última Copa do irmão. Ela é casada com um gaúcho, parece que trabalha com confecções, era cantora, né? A Kátia. Até achei estranho esse nome Kátia com K, tendo nascido em Portugal. Né? Isso é raríssimo. Né? O casal tem 3 filhos, um deles já está jogando no time de Guimarães. Guimarães fica lá no norte, já pertinho da Espanha, no norte de Portugal. E ela está indo lá. Né? O irmão dela, Cristiano Ronaldo, nasceu na Ilha da Madeira, que é uma província autônoma de Portugal. E ele é meio vizinho meu lá em Portugal, porque ele mora de um lado do Parque Eduardo VII, eu moro do outro. Provavelmente ele mora num triplex, né? 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
6: 12:56, chegamos ao final da Rotativa RB. A todos uma quinta-feira maravilhosa. Amanhã, Dia dos Namorados, uma programação toda especial. Sorteio de prêmios aqui no Bom Dia. Depois Rotativa com muitas notícias. Silvinho já está por aí, vai comandar a tarde com muita alegria. Não sai dessa sintonia. 88.3 RB FM. Nossa paixão é você. Até amanhã, pessoal. Tchau, tchau.
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1: Opa, que legal, né? 1:07 agora. Boa tarde a você, menina. Boa tarde a você, menino. Como é que vocês estão aí? Tão legalzinho demais, né? Opa, que delícia. Hoje é quinta-feira, hein, bebê? Quinta-feira, top, quinta-feira, legal. Aqui na 88.3 RB FM, a mais gostosa, mais ouvida. Chegando a partir de agora, viu? Vamos juntos até as 16h com muita música topzera pra você. Lembrando, você que completa mais aninho de vida hoje, saúde, paz, amor, carinho, tudo de bom pra você, o que nós desejamos aqui na RB FM, certinho? Parabéns a você, saúde, paz, amor, tudo de bom, viu? Muito Deus na sua vida. Agora é o seguinte, 1:08, começando bem, pode começar a mandar o seu alô pra gente no 996018304, 996018304, o nosso WhatsApp da RB. Tem notícias, tem informação, tem a sua participação também aqui comigo, até as 16h. Silvio Locutor, é o príncipe das tardes chegando com você, belezinha? Quero ouvir você, viu? Quero ver você, quero ver o seu pedido musical, manda aí. Começando muito bem, já com a minha primeira de hoje chegando, ó.
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1: Começando com a minha primeira, Matando Saudade. Remix pra você. Monster Mix. Vanilla Ice. Ice, Ice, Baby. Toca aí, vem comigo, vai. Aí, ó. Cheguei.

0: 1h13, tá aí pra você, Ice, Ice Baby, Tecnomix, pra você ligadinho na melhor, lembra dessa? Topzera demais, hein, rapaziada? Boa tarde a você, obrigado pelo carinho, audiência e companhia. Meu amigo Marildo, do Jardim Primavera, tá aqui, né? Marildo, boa tarde, meu irmão, tudo bem? Aí, ó, fala comigo.
1: Boa tarde, Silvinho.
0: E aí?
1: É, Silvinho, tudo certo?
0: Beleza, irmão?
1: Silvinho, toca uma música pra nós aí que tá curtindo a RB aí.
0: Só se for agora.
1: Virguloides.
0: Virguloides.
1: Bagulho no Bumba.
0: Vixe, a cebola.
1: Tá oferecendo pra todos os ouvintes da RB.
0: Legal, irmão.
1: RB, nossa paixão é você.
0: Valeu, tamo junto. Gostei do radinho, várias faixas aí, já tive desse, hein? Esse é topzera, rapaz. Você pega a rádio do Japão, da Austrália, dos Estados Unidos, de Marte, Júpiter. Esse radinho é top, viu? Se quiser vender, eu compro. Fala aí. Abraço, Marildo. Obrigadão pelo carinho. Tamo junto, meu amigo. Ângela, minha amiga, minha colega. Oi, Ângela. Boa tarde a você, colega.
2: Boa tarde, Silvinho.
0: Tudo bem?
2: E programa Top Top.
0: Aí, ó. Gostei.
2: É a Ângela, viu, Residencial Bebedouro.
0: Tudo jóia?
2: Silvinho,
0: oi.
2: Eu queria que você tocasse uma música dos Folhas.
0: Os Folhas.
2: My Mistake.
0: Vixe, essa é boa.
2: Eu quero oferecer para a colega Edna,
0: top.
2: Colega Regina.
0: Chique.
2: O colega Marcelo.
0: Maravilha.
2: A colega Érica.
0: Uhum.
2: A colega Zezé Merquides.
0: Top.
2: E a colega Mariazinha.
0: Chique demais.
2: Obrigadão, hein,
0: Silvinho? É nóis, mulher.
2: Fica com Deus. RB, nossa paixão é você.
0: Aí, Angelinha, beijão no seu coração, é!
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0: Nesse bagulho eu não ando mais. E contando no cantinho no banco de trás. Os virgulóides aí, bagulho no bumba. Aí, marido! Aí, ó, chama! Outro em doido, vai!

0: Que isso, ainda bem que eu tô sentado, os virguloides aí, meu amigo Marinho, do bagulho no Bumba. Boa tarde a você, meu irmão. Obrigadão pelo carinho, viu? Mas tô falando sério, se quiser vender o radinho, gostei, velho, gostei. Não acha mais radinho desse pra comprar, viu? Não tem. Apaixonei pelo radinho do Amarildo. Ele tá vendendo rádio, ele tá, né? Ô, João Paulo Liberato, você tá bom, meu irmão? Como é que você tá?
1: E aí, Silvinho, boa tarde pra nós, meu querido.
0: E aí, meu parceiro?
1: Dá uma lembrada
0: aí,
1: sério.
0: Aí, ó.
1: Olha pra todo mundo, Pedro Pascoal, dá de coração.
0: Chique, é nóis. Fechou, meu irmão.
1: E é isso aí. A Ribeira se apaixonando você. Tamo junto, Silvinho.
0: Falou, menino. Um abraço a você, Celinha Toledo, a menina top, top, top, top. Ô, Celinha, como é que você tá? Fala comigo, vai. Fala, Celinha. Aí, ó.
2: Boa tarde, Silvinho, menino top, top, top.
0: É nóis.
2: O príncipe das tardes.
0: Ui.
2: Garoto apaixonado pela Dani.
0: Cada vez mais,
2: tarde,
0: né?
2: Boa tarde, ouvintes da RB.
0: Tudo jóia.
2: Com vocês?
0: Beleza.
2: Comigo também. Está tudo bem, graças a Deus.
0: Que maravilha, né?
2: Boa tarde, gente.
0: Aí, ó.
2: E aí, Silvinho, tudo bem?
0: Vixe Maria.
2: Ah, então tá bom. Ô, Silvinho,
0: ui,
2: se for possível, toca aí pra gente com Jean Giovanni, Mil Corações.
0: Mil Corações.
2: Amanhã, né?
0: É verdade. Eita. Tudo meloso, né?
2: Pra tocar, a gente oferece pra você, pra sua eterna namorada Dani.
0: Que delícia.
2: Pra todos os ouvintes, pra agência, pra todos os aniversariantes do dia de hoje, pra toda a equipe da RBFMTV 88.3, a nossa paixão é você. O programa já começou otimamente bem.
0: Que delícia,
2: eu,
0: né? Aí, ó.
2: Beijos.
0: Obrigado, viu?
2: Todos na paz e nas bênçãos de Deus. Boa tarde.
0: Ó, oh, que legal, né? Obrigado, viu? Obrigado, obrigado, obrigado, obrigado, Celinha Toledo. Ó, deixa eu mandar um abraço aqui pra Rosa Borba e também pro Rafael, do Rafael e Companhia, né? A galera que vai inaugurar uma loja nova amanhã, viu, pessoal? 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Aô, menino doido, aí sim, hein, aí eu dou valor, aí eu dou valor, hein, parabéns, o Rosinha, parabéns a você, parabéns ao Rafa, sucesso nessa nova loja, né, Rafael e Companhia, na Coronel João Manuel, levando o que há de bom e de melhor para você presentear aqui, tanto você ama com plantas, flores e muito mais, certinho? Beijo, Rosinha, abração pro Rafael também, obrigado! 1h21 agora, boa tarde, olha aí, chegando mais uma rapidinho pra você, ó, vem!
3: O fenômeno! Oi, gente, aqui é Ana Castela.
0: Ana Castela! Olha onde eu

0: aqui na RBFM, molecada, na mais gostosa, na mais ouvida. Boa tarde, você vem comigo, tá? Hoje é quinta-feira top, quinta-feira 11 de junho, ano de 2026, véspera do Dia dos Namorados. Ah, que delícia, né? Você que já tem o seu cobertor de orelha, meu amigo, vai dar um presente legal pra ela aí, hã? É, ela merece, né? E ele também merece, né? Ela e ele, é, meu amigo, Dia dos Namorados é aí amanhã, mas todo dia é Dia dos Namorados, não é verdade? Todo dia é dia de fazer aquele carinho todo especial naquela pessoa que a gente tanto gosta, que a gente tanto ama. É Dia dos Namorados, viu? É, meu amigo. Vamos lá pro intervalo comercial rapidinho. Eu volto já já com mais pra você. Fica ligado aí, ó.
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1: Que delícia, né? Mega Sena pode pagar 8 milhões nesta quinta-feira, pessoal. Daqui a pouquinho eu falo pra você que quer fazer aquela fezinha legal, né? Então fica ligado aí, porque ó, já eu falo pra você. 8 milhões na sua conta. Seria uma boa opção? 8 milhões, meu amigo. Dá pra você 10 mil, 5 mil, milão na minha conta. Hoje, quinhentão já faria a diferença, né? Rapaz do céu. Que é isso? Bora lá então, a gente volta já com mais pra você ligadinho na melhor. Fica aí, ó.
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4: 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Boa tarde a você. Opa, que legal, né? Hoje é quinta-feira, tão lotado, hein? Onde? Aonde? De junho? Beleza, maravilha. Obrigado a você pelo carinho, audiência e companhia. Você que tá aí nas obras, né? É na construção civil, tá curtindo a programação RBFM. Tá aí de carro, tá passeando, tá com o radinho ligado. 88.3, a melhor. Beleza? Beleza? Bora comigo, então. Vamos de mais uma chegando, hein? Essa é top demais que tá chegando agora pra você.
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0: Muito bem, tá aí, ó. Alô, Hungria, Gabriela Rocha, o último dia pra você. Deixa eu fazer o seguinte, atenção. Eu tenho aqui um par de convites cortesia para o Max Circus, tá bom? Que vale de segunda a sexta-feira, beleza? Então, se você quiser esse par de convites, você e você, o papai, você, mamãe, você, o tio, você, a tia, você, o namorado, namorada, vovó, vovô, manda aí, eu quero, que eu vou sortear, então, um par de convites pra você do Max Circus, beleza? Estreia amanhã lá no Sambódromo Municipal, topzera de verdade, pra você ir lá, né, conhecer o Patati Patatá. Se você quer sorrir, é com Patati. Se você quer sorrir e cantar, é com Patatá. Muito bem, vai lá. Manda aí, 996018304, 996019304. Ixi, errei tudo. 996018304, beleza? Topzera, então. Vai lá, 1h35 mandando. E eu vou daqui a pouquinho escolher quem leva pra casa o par de convites, o Patati Patatá, molecada. 1h35, agora já eu volto com Gen, Giovanni, Mil Corações, Charlie Brown Jr., Céu Azul e muito mais pra você ligado na melhor aqui, ó, na mais gostosa da cidade. Fica aí, bebê!
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0: É, meu amigo, vai mandando beijo e abraço, vai mandando pra quem você quiser. Fica na sintonia 88.3, a mais gostosa, a mais ouvida, com Silvinho, o locutor mais animado da cidade, o príncipe das tardes, junto com você, ó. Vem!
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2: Beleza, 1h37, meu amigo Nico Silvério tá aqui na linha. Alô, Nicão, boa tarde, meu parceiraço, fala comigo.
3: Fala, Silvinho, boa tarde, meu parceiraço.
2: E aí, rapaz,
3: tá bom?
2: Beleza?
3: Ô, Silvinho, manda um Legião Urbana pra nós aí.
2: Vixe, demorou, hein, velho. Hã?
3: Manda pro Vandão, pro Douglas Cabeção, pro Pioi,
2: o Repolho,
3: pro Roger, pro Macalé.
2: Ó, vai vendo, hein?
3: Pra todos da construção civil aí, espalhada em Bebedouro aí.
2: Chique demais, hein?
3: Curtindo a RB.
2: Top.
3: Fechou, meu rei.
2: É nóis, meu irmão.
3: RB, nossa paixão a você. Tamo junto, meu rei.
2: Falou, garoto. Boa tarde a você.
3: Ah, e tava esquecendo, né?
2: Hã?
3: Eu quero esse convite aí.
2: Aí, garoto.
3: Eu quero, hein?
2: Muito bem.
3: Como um molequinho.
2: É isso aí, Nico Silvério aí. Já tá concorrendo também. Coloca aí a Rosa Borba. Também colocou Eu Quero. Vai concorrer também já já, viu? Daqui a pouquinho faço sorteio pra vocês. Fica ligado aí. Gente, manda aí. 996018304. 996018304. É, Tatiana Batista, boa tarde, Silvinho. Estou ouvindo aqui RB FM. Boa quinta-feira pra você e pra todos os ouvintes. Obrigado, viu, Tati? Beijão pra você também. Obrigadão pelo carinho, audiência e companhia. Fica ligado na melhor aí, ó. Rapidinho eu tô de volta com mais pra você, pera.
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5: Muito bem, me leva junto então de carro, onde você estiver, vai, dá uma carona pro Silvinho aí, né? Quem tá me dando uma carona aí? Será que tem alguém que tá me ouvindo no carro, tá me dando uma carona? Mandar um áudio pro Silvinho e falar, Silvinho, tô aqui no carro ouvindo você agora, tô dando uma carona pra você, né? Você que meus amigos Uber, tá todo mundo ligadinho, né? O pessoal tá passeando na cidade também, né? Já ajeitando aí, meu amigo, o Dia dos Namorados que tá chegando, né? Tá todo mundo na sintonia, 88.3, a mais gostosa, a mais ouvida. O Marildo também do Jardim Primavera, eu quero os convites, Silvinho. Marildo, já eu passo o resultado aqui, beleza? Aninha Clara também tá ouvindo a gente. Aninha Clara, beijão pra você. Aninha Clara, que é manicure, pedicure, né? Ela vai estar na sua residência, viu, pessoal? Você mulher bonita aí, ó, quer ficar mais bonita, ainda mais bela, chama Aninha Clara.

0: Viu? É, Ana Clara aqui, ó. Deixa eu pegar o telefone da Aninha, já que eu tô falando dela aqui, né? Deixa eu pegar aqui e passar pra você. Você que tá precisando fazer a sua unha, né? E não pode sair de casa, chama a Ana. Ana Clara, ó, 996395394, 996395394. Ana Clara, manicure, pedicure, vai até a sua casa, tá? E a Aninha faz uns docinhos também, que minha mãe de Deus, viu? Olha, tem beijinho, tem brigadeiro, tem cajuzinho, tem mamãozinho, tem bananinha, tem goiabada, tem bolo de fubá com goiabada. Ai, meu Deus do céu, 996395394, Aninha Clara, um beijo pra você, lindona, brigadão pelo carinho, audiência, companhia, e ontem foi aniversário do filhinho da Ana Clara, o Yuri, 2 aninhos de vida, saúde, paz, amor, carinho pra esse gatão lindo, maravilhoso também, viu, Aninha, beijo pra vocês, que Deus papai do céu abençoe sempre a vida de vocês aí.
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0: Uba! Alô, trem doido, 1:42 agora, a Mega Sena. O concurso 3016 da Mega Sena pode pagar um prêmio de 8 milhões de reais para os acertadores das 6 dezenas. Pessoal, o sorteio ocorre às 21 horas, hoje, quinta-feira, dia 11, em São Paulo. A aposta mínima para a Mega Sena custa R$6 e pode ser realizada também pela internet até às 20 horas, tá? A Mega Sena tem 3 sorteios semanais, às terças, quintas e sábado. 1:43, eu volto já, ó.
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0: Muito bem, 1:44 agora, 1:44, chegando música pra você. A minha amiga Celinha Toledo pediu. Ô Celinha, boa tarde, vai curtir agora, hein? Bora!
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0: Jean Giovanni, mil corações, molecada. Boa tarde pra você, essa é topzera demais, hein? A gente cresceu e nasceu na mesma rua. Vai, toca aí! Aí, ó, chama bebê, vem comigo, vem.

0: qual seja o dia. Boa tarde, Silvinho. Boa tarde a todos da Rádio Bebedouro, RBFM. Nossa paixão é você.
1: E aí, garoto?
0: Silvinho, toca pra nós. Legião Urbana.
1: Legião Urbana.
0: Vento no Litoral.
1: Vento no Litoral, tá?
0: Pro Roger, pro Vandão.
1: Beleza. Pro Chique.
0: O Pereira.
1: Pereira.
0: O Chapolin.
1: Chapolin.
0: O Chaves.
1: Chaves.
0: O Cabeça de Repolho.
1: Cabeça de Repolho. O Papai Smurf.

0: Aí, ó.
1: Aí, ó. Vai, garoto, o que mais?
0: Demais pro Jó, bumbum granada.
1: Aí, o Jó, bumbum granada. Muito bem, tá certo, então, ó. Vamos lá, então, pro nosso intervalo rapidinho. Eu volto já já com mais pra você ligadinho na melhor, tá? Fica ligado aí até as 16h. Tô aqui juntinho com você na mais gostosa, na mais ouvida, bebê. Fica aí que eu volto já, ó.
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1: Olha, motorista perde controle do carro e atropela 3 mulheres em calçada na Cidade Franca, meu amigo. Eu vi isso daí. Que tristeza, hein? Ah, infelizmente, uma delas acabou tendo que amputar uma perna. Meu Deus do céu. Que tragédia, velho. Brincadeira. 1h54. Volto já já. Aguenta aí rapidinho.

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6: Beleza, meninada, como é que vocês estão aí? Tudo legalzinho? Hoje é quinta-feira, dia 11 de junho, ano de 2026. Obrigado a você pelo carinho, pela audiência, pela companhia. Topzera, hein? Até as 4 da tarde com muita música legal pra você rolando aqui na melhor. Então vem comigo.
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6: É, meu amigo, é isso aí, né? Só tem coisa boa tocando pra você aqui na 88.3. Olha que maravilha. Chegando quem agora aí? Grupo Menos é Mais. Olha que legal chegando aqui pra você. Ligadinho na melhor. Bora lá, então. Quando a saudade liga. É, pagodinho gostoso, hein? Tá preparado, então? Vamos curtir? É isso aí. Pega aquele cafezinho gostoso, aquele pãozinho de queijo maravilhoso. Aumenta o som. Vem comigo, RBFM. Grupo Menos é Mais. Quando a saudade liga. Aí, ó! Oh!

0: Música boa e 12:02 agora, tá aí pra você, menos e mais aqui na 88.3 RB FM, a mais gostosa, a mais ouvida. Já já também tem Legião Urbana, Vento no Litoral, ligadinho na melhor, fica aí, gente, ó. Lembrando você, motorista que perde controle de carro e atropela 3 mulheres na calçada em Franca. Já já eu falo pra você ligadinho aqui, viu? Então fica curtindo aí que eu volto já, que tem muito mais pra você. Intervalo comercial rapidinho, na sequência eu tô de volta, molecada. Aqui na melhor, hein? Sai daí não, fica ligado na melhor, ó.
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0: Bom, negócio é o seguinte. Eu ia sortear dois pares de convite, um par de convite, com dois convites, certo? Vou sortear dois pares de convite, quatro convites para duas pessoas, levando aí uma pessoa junto com ela na estreia do Max Circus, beleza? Cortesia válido somente para adulto, de segunda a sexta-feira, beleza? Então manda aí, o pessoal já tá mandando, vai mandando você também, daqui a pouquinho eu faço o sorteio, belezinha? Daí, valendo a pena, corre aí, vai, manda! 99601-8304 é o WhatsApp aqui da RBFM, valendo um par, dois pares de convites para você curtir a estreia do circo em Bebedouro, Max Circus, onde teremos o Patati Patatá, molecada. Vai lá, né? É, os palhaços mais famosos do Brasil vai estar em Bebedouro esse final de semana, beleza? Vamos lá então, manda aí que eu tô esperando.
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4: Meninas e meninos, olha só, um motorista perdeu o controle do carro e atropelou três pessoas que caminhavam pela calçada na rua Couto Magalhães, na região central de Franca, na tarde desta quarta-feira, dia 10. O acidente foi registrado por câmeras de segurança. As imagens mostram o momento em que o veículo entrou na via em zigue-zague e, sem controle, invadiu a calçada, atingindo três mulheres. Após o acidente, o motorista foi submetido ao teste do bafômetro, que não apontou o consumo de álcool, né? Segundo a Polícia Militar, a motorista Nathalie Weber de Almeida, de 33 anos, relatou que o carro apresentou problemas no freio. Ela tirou carteira de habilitação há 2 meses. Meu pai. Todos os documentos da motorista estão em situação regular, segundo Souza. Uma das vítimas acabou prensada contra uma parede. Foi Camila Gabriela Santos Silva, de 24 anos. Ela foi internada na Santa Casa de Franca, passou por cirurgia e teve que amputar uma de suas pernas. O estado de saúde dela é considerado estável, mas sem uma perna. As outras duas mulheres tiveram ferimentos leves. As circunstâncias do acidente estão investigadas pela Polícia Civil. O caso foi registrado como lesão corporal culposa na direção de veículo automotor. Meu amigo, agora eu te falo. Bateu o carro, vai arrumar o carro bonitinho, de repente a carteira vai ser suspensa, vai levar pontos, né, na carteira. Quem perdeu a perna? E agora? Como é que fica a vida dessa moça que acabou perdendo uma perna prensada, teve que amputar a perna devido, né, aí maus cuidados, vamos dizer assim, que seja, que perdeu o freio, sei lá, mirasse um muro, que não tivesse ninguém, de repente, pode ser que não dê tempo, mas é agora, né, que Deus dê muita força pra essa moça, né? 2:08 agora, boa tarde, você volta.

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4: Meninas e meninos, o negócio é o seguinte, né? Eu tava conversando com o senhorzinho esses dias aí, e ele todo tristonho, sabe? Todo assim, com a cabeça baixa, e a gente tem assim uma certa amizade faz um tempo já, né? E eu perguntei

tristonho, sabe? Todo assim, com a cabeça baixa. E a gente tem assim uma certa amizade faz um tempo já, né? E eu perguntei pra ele, falei: ô, seu Zé, o que que tá acontecendo com o senhor, seu Zé? O senhor tá triste? Sabe, ele segurando um celularzinho daqueles antigos na mão, sabe? Sem WhatsApp, sem Facebook, sem Instagram, sem tecnologia. Apenas para receber e fazer ligações e mensagens, né, de texto. Ele falou: ah, Silvinho, cara, eu não sei. Eu já levei meu telefone, né, para arrumar, meu telefone não tá tocando. Já levei na assistência técnica, o técnico disse que não tem nada de errado. Ele ligou para mim, meu telefone tocou. Sabe, meu telefone tocava muitas vezes quando meus filhos precisavam de alguma coisa, né? Queriam vir almoçar na minha casa, ou precisavam de dinheiro, ou de acabado alimento, sabe? E esses dias, então, tudo isso acabou, não toca mais. Eu pensei que meu telefone estava quebrado, eu ia jogar fora. Aí ele disse pra mim assim: sabe o que acontece, Silvinho? As pessoas lembram da gente quando elas mais precisam da gente. Não é verdade? Aí eu perguntei pra ele assim: seu Benedito, seu Aparecido, se o seu telefone não tocou, se ninguém ligou para o senhor, não é o problema do seu telefone que está com problema. É que as pessoas interesseiras só ligam na hora que precisam de algo. Então, meu amigo, se alguém não te ligou hoje, se alguém não te ligou ontem, faz uma semana que ninguém te liga, sabe? Nem para perguntar como é que você está, se está precisando de alguma coisa. Esquece, você não está com seu telefone quebrado. Você é útil somente quando as pessoas precisam de você. Faz assim, deixa Deus ligar para você. Deixa Deus tocar no seu coração e livrar da sua vida tudo aquilo que deixa você triste e colocar na sua vida coisas lindas, coisas maravilhosas, bênçãos de Deus na sua vida. Não esquente se ninguém liga para você. Tem um Deus poderoso lá em cima que liga para você todo dia. Ele te dá vida, ele te dá força, ele te dá esperança, ele te levanta. Ele, junto com você, enfrenta os desafios da sua vida. Esse Deus poderoso é um Deus de misericórdia, é um Deus que representa, é um Deus que faz você conquistar tudo aquilo que você quer, é um Deus que te protege de dia, de noite, dos seus inimigos que queiram o seu mal. Se ninguém te liga, fica tranquilo. Deus vai confortar o seu coração. E na hora certa, Deus vai fazer aquela pessoa ligar para você e perguntar: ô Silvio, tá tudo bem? Ô Joaquim, como é que você tá? Ô Fernando, tá bem aí, meu irmão? Ô Nico, tá precisando de alguma coisa? Ó, tô aqui, conta comigo, né? Ô Roger, tô aqui, viu, rapaz? Pode ficar tranquilo. Macalé, vamos lá? Vamos fazer aquela oração junto? Saiba escolher as pessoas que estão realmente com você. Aquelas pessoas que estão junto com você na hora boa é fácil. Tem muita gente assim, lotado de interesseiros. Mas aquelas que realmente quer enfrentar o dragão, o leão, os desafios com você, pega na mão, irmão, segura e bola pra frente. Deus está aqui e está aqui em todos os lugares. Tá bom? Pra você que tá ligadinho, eu vejo, te vejo em todos os lugares. 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

0: 12h20, tá aí pra você, Worship, eu te vejo em tudo, né? Você ligadinho aqui na 88.3 RBFM, a mais gostosa, mais ouvida. Olha, a Câmara Municipal de Bebedouro aprovou por unanimidade durante sessão ordinária ocorrida segunda-feira, dia 8, o requerimento de número 160/2026, pessoal, que agenda uma audiência pública para debater o projeto de lei 26/2026 referente à Lei de Diretrizes Orçamentárias LDO para exercício de 2027, né? O encontro será realizado nesta quinta-feira, dia 11, às 19h no plenário da Casa de Leis, viu? A LDO é considerada uma das principais ferramentas de planejamento da administração pública, pois estabelece as prioridades, metas e orientações que serão servidas de base para a elaboração do orçamento municipal do ano seguinte. Por meio dela, o Poder Executivo define as ações e investimentos que pretende desenvolver, garantindo alinhamento com as metas previstas no plano plurianual, tá certo? A realização da audiência pública atende também às determinações da lei orgânica do município e de lei de responsabilidade fiscal, além de representar uma importante oportunidade para que a população participe do processo de planejamento das políticas públicas. Durante o encontro, cidadãos, entidades e representantes de diversos segmentos poderão apresentar sugestões, opiniões sobre as prioridades do município também. Certinho? Aguenta aí rapidinho, eu tô de volta já já com mais pra você. Fica aí, ó.
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0: Yeah! Olha, daqui a pouquinho eu falo pra você do Quase 50 Tons de Cinza, né, que acontece aqui, uma comédia romântica teatral do Projeto Cultural Solidária. Já já eu falo pra você, né, aonde vai acontecer, quando vai acontecer, o horário que vai acontecer, pra você participar, topzera, se divertir e rir à vontade, certinho? Aguenta então que eu volto já já, ó.
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0: Aí, ó!

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0: Costume já canta aí, Rio Negro e Solimões. Música legal, vai que bate um vento aí, né? Ô Nicão, Nicão Silvério e Rosa Borba. Nico Silvério ganha um par de convites, tá bom, Nicão? Vem buscar. Rosinha Borba, vem buscar também outro par de convites pra vocês aí, né? Amanhã, na estreia do circo Max Circos com Patati Patatá, beleza? Só manda um zap pra gente confirmando se vocês vão vir buscar ou não, só a gente sorteia novamente, tá? Nico Silvério e Rosa Borba, ganhadores dos convites aí, do par de convites aí. Vai lá, tô esperando vocês aí, beleza?
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0: Olha aí, 10 anos de sucesso, hein? A comédia romântica teatral Projeto Cultural Solidária apresenta 50 tons de cinza. É quase 50 tons de cinzas, viu? Peça é o controle de tanto rir. Vai perder o seu controle, de certeza. Vai estar lá rindo até fazer calo na língua, né? Tanto rir, viu? Com Vitor Branco, Renata Branco, Ale Ferreira. Um espetáculo de Vitor Branco muito legal. São 10 anos de sucesso no Teatro Municipal Maurício Alves de Oliveira Júnior. Amanhã, sexta-feira, dia 12, às 20 horas, tá bom, pessoal? Retirada de ingresso a partir das 19 horas no local do dia do espetáculo. Ingressos limitados, hein? O evento não terá cobrança de ingressos e é sugerido 1 quilo de alimento, né? Maravilha? Ah, isso daí, apoio cultural, Prefeitura Municipal de Bebedouro, certinho? 2h32 agora, boa tarde a você.
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0: Olha, pessoal, Bebedouro se despede da ex-vereadora e professora Cristina Rangel. Daqui a pouquinho eu falo pra você essa notícia triste, tá certo? Ó, vamos lá agora com o Vento no Litoral. O pessoal pediu pra gente curtir e vamos curtir agora junto. Então manda aí Vento no Litoral. Legião Urbana, boa tarde a você.

0: 12h38, tá aí pra você, Legião Urbana, né? Vento no litoral, rapaziada pediu aí, valeu, abraço a vocês, brigadão pelo carinho, viu? Lembrando que temos cortesias pra você do Circo Max Circos, né? É, onde vai estar o Patati Patatá. Eu não vou lá não, sabe por quê? O pessoal não vai deixar eu sair do circo depois, vai achar que eu sou palhaço, né? Antes você tá aí, não, bota aqui, vou nada, você é doido. Eu gostava quando tinha leão, tinha dromedário, tinha elefante, tinha hipopótamo, né? Tinha pterodátilo, quando era bom lá, né? Tinha os globos da morte, muito doido, que a gente não usava nem capacete antigamente. Hoje é tudo protegido, né? Não vale, não vale. Se cair, não machuca, né? Ô, gente, o negócio é o seguinte, ó, aguenta aí rapidinho, 12h39. Eu tô indo pro meu intervalo, mas é rapidinho que o pessoal do Ikegami tá aqui também. A Juju e o... Ricardo é o menino de ouro, né? O Ricardo é que cuida da... É o Ricardo que cuida de alimentar as meninas, pegar a bandeira, né? Entregar... É, o Ricardão trabalha pra caramba lá, viu? É, o Juju fala, o Ricardão vai, ó, tripa na Julipa, né? Ei, meu Deus do céu. Então segura aí, 12h39, volto já com mais pra você sair daí não, ó.
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4: Oi, uma ótima quinta-feira para você. Sou Luana de Oliveira. Vamos começando o nosso horóscopo. Áries, Touro e Gêmeos.
3: Áries.
4: Ariano, nada a ter por sabido, nem muito menos por garantido. Se debruce sobre cada assunto de seu interesse, porque nessa parte do caminho é tudo incerto e as pessoas desorientadas tendem a criar caso com tudo. É isso aí. A cor para hoje é o dourado.
3: Touro.
4: Oi, Touro. Dos conflitos extrai a você o ensinamento que se oculta nas entrelinhas das palavras que sua alma é obrigada a ouvir, e em vez de reagir com mais conflito, procure apaziguar os ânimos e se adaptar aos acontecimentos. A cor para hoje é o vermelho.
3: Gêmeos.
4: Olá, Gêmeos. A saída para tudo, até mesmo para o que parece não ter nenhuma. Evite se contaminar com o desespero que circula solta pela alma de nossa humanidade e muito particularmente pela alma das pessoas mais próximas. A cor para hoje é o laranja. Daqui a pouquinho, Câncer, Leão e Virgem.
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0: Sintoniza aí, bebê. Sintoniza e vem, claro, com certeza, né? Que nem diz o meu amigo. Aí, ó, tamo aqui. Ah, chegamos. Ó, Juju Rodrigues tá aqui, toda linda, maravilhosa, poderosa, cheirosa. Ui, que delícia. Amo demais, né? Juju trouxe o Ricardão também, chegou aqui perto de mim. Eita, não. Os olhares do Ricardo conquistam qualquer mulher. Rapaz do céu, né, Ricardão?
1: Olhos verdes, né?
0: Eu tô vendo, olhos verdes. Olha, já pensou? Esse olhar cruzado, assim, olhar 43, hein, Ju? Minha mãe de Deus. Ô, Ju, tudo bem? Boa tarde a você. Tudo jóia, Ju?
1: Oi, Silvinho, com você. Tá sempre tudo
0: que
1: ótimo,
0: delícia, né?
1: Uma excelente tarde pra você, ouvinte da RBFM. Que saudade, Silvinho.
0: Você tava sumida, né?
1: Eu estava ali.
0: Você me trocou pelo...
1: Eu estava logo ali, no Residencial Bebedouro.
0: Não, você me trocou pelo RR Rodrigues. Minho, Rodrigo, um abraço pra você também, viu, menino?
1: Tá amarrado pra você, Reinaldo.
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0: Dia dos namorados amanhã, tá aí, né?
1: Não é sabadão, não?
0: Amanhã é dia 12, filha.
1: É? Olha eu pulando. Não, é porque eu não tô no meio do...
0: Você não tá namorando,
1: Ju? Eu não estou namorando.
0: Atenção, meninos de plantão, solteiros, um bom partido aqui, a Juju tá recebendo cartinha pelo Orkut, pode mandar que ela aceita.
1: Nossa, Orkut.
0: Você tá de boa, né?
1: Vou continuar solteiro,
0: então. Ô, Juju, vamos lá, então, que interessa, né, Juju? 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
0: Você é a cara
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0: Né, Ju? Você é a cara do Ikegami, né, Ju? Não adianta, né, Ricardo?
1: Eu
0: não tem
1: fui.
0: Jeito, né? Eu vi que você foi, né? Que legal. 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
1: 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Sim, tem projeto direto pra Jabuticabal. 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
0: Ó, Jabuticabal,
1: Barretos, Barretão, já tem breve também.
0: Gente da Croácia, calma.
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0: Minha mãe de Deus, o Zezinho ficava doido.
1: O Juliano e o Juninho já eram os mais novos. 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
1: Amanhã tem uma blitz maravilhosa com a viatura da RB, Silvio César Salvador, e tem o Dani também.
0: O Dani tá lá, claro.
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0: Ah, pipoca nada, eu quero pão com presunto e mussarela e Coca-Cola gelada. Pipoca eu como em casa, você tá de brincadeira comigo,
1: né? Sabadão tem jogo.
0: É verdade, o que você acha que vai dar Brasil?
1: Vai ter que... Primeira fase eu tô feliz. Não, primeira fase estou feliz e confiante. Vai dar Brasil.
0: Tá.
1: E eu sou número 19, tô torcendo pro Hendrick entrar em campo, nem que for segundo tempo, vai.
0: O primeiro gol do Brasil, vamos ver.
1: O Hendrick tá entrando em segundo.
0: Vini Júnior.
1: Vamos no Vini, vamos dar um crédito pra ele. Vini Júnior.
0: Vini Júnior também. Quem acertar vai ganhar uma Coca-Cola sem Coca-Cola descartável do Ikegami. Pronto, né?
1: Primeiro gol, Vini Júnior.
0: Que legal. 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
0: Ricardo, aperta o botãozinho aí, dá um tostão da sua voz, Ricardo. Fala aí.
1: Fala um oi.
0: Fala um oi, pelo menos, Ricardo. Puxa, ninguém tá te vendo, Ricardo. Puxa o microfone perto aí. Fala um oi, Ricardo. Fala aí.
2: E aí, oi galera, estamos aqui na RB.
0: Aí, ó, tá vendo? Olha o cara! Tem que treinar pro locutor, menino, hein?
1: Ele não quer.
0: Não quer, não? Mas é o cara, a gente.
1: Ele gosta de ficar nos bastidores.
0: No meio da muvuca, né, Ricardo?
1: Ele é um locutor bastidores.
0: No meio da muvuca, ali com as meninas, mandando pãozinho, auxiliando, né? Mas gente boa pra caramba. Obrigado, viu, Ricardão?
1: Onde é o Ricardo tá?
0: Sempre o Ricardão tratando a gente bem nas blitz que a gente vai, tá sempre acompanhando, junto com a Juju, toda a equipe Ikegami. Top zero demais. Ju, mais alguma coisa? Só
1: Muito
0: isso mesmo?
1: Muito obrigado, Silvinho, pelo carinho de sempre. Eu vou, mas eu sempre volto.
0: Eu sei. Você que não volta, eu não te busco, viu, mulher? Você vai ver só, viu? Beijo pra você, Juju.
1: Beijão, RB. Nossa paixão é você.
0: Valeu, Ricardão. Um abraço.
2: Nós. Obrigado.
0: Gente, segura aí rapidinho meu intervalo, mas eu tô voltando.
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3: Olha, gente, é com profunda tristeza que a Câmara Municipal de Bebedouro comunica o falecimento da ex-vereadora, professora educadora Maria Cristina Rangel de Souza Martinez, aos 76 anos, amanhã, nesta quinta-feira, dia 11. No último dia 29, Cristina Rangel, que também exerceu o cargo de dirigente regional do Centro do Professorado Paulista, o CPP, em Bebedouro, e integrou a diretoria executiva da UDEMO, sindicato que reúne diretores, coordenadores e supervisores de ensino, foi homenageada em sua residência com o título de cidadã benemérita. Ela fazia tratamento contra o câncer. Seu corpo será velado no velório municipal e o sepultamento está marcado para hoje, às 17 horas, no cemitério municipal de São João Batista. Estagiária, professora, tutora, assistente de direção, diretora, supervisora de ensino, professora universitária, militante das entidades educacionais, vereadora e diretora de educação de Bebedouro e Taquaral. Cristina Rangel se tornou uma referência e hoje é um dos nomes mais lembrados quando se fala em educação. A mãe era doméstica, o pai tesoureiro de banco. Aos 11 anos, saiu de Bebedouro para acompanhar os seus pais em São Paulo. Na capital do estado, a sua mãe passou em um concurso, se tornou inspetora de aluno. Cristina ficou apenas 2 anos e logo retornou a Bebedouro para cuidar da avó, que estava com câncer. Criada na igreja presbiteriana, tinha como líder o pastor sociólogo, Rui Anacleto, que, de certa forma, a influenciou a cursar ciências sociais, mas por insistência do tio, também cursou magistério e retornou à capital. A carreira na educação começou em São Paulo, onde foi estagiária e depois professora na periferia de São Paulo e nas cidades de Campo Limpo e Francisco Morato. Seu sonho era retornar a Bebedouro, mas como professora era muito difícil. A dificuldade se tornou solução, já que a remoção para a professora não saía, resolveu fazer o curso de direção e foi aprovada em primeiro lugar na região de Bebedouro, assumindo a escola José Francisco Pascoal. O retorno a Bebedouro coincidiu com a greve e, mesmo sem querer, Cristina liderou a movimentação e teve a adesão de todos os diretores. O seu trabalho logo foi reconhecido e foi convidada para assumir a direção do CPP. A convite do então professor Paulo Madeira, concorreu à vereança e se tornou a primeira e única vereadora negra por Bebedouro na legislatura de 2001-2004. Depois, licenciou-se do cargo e assumiu a pasta de educação no governo do prefeito Davi Pérez Aguiar, o qual deu total autonomia para realizar as mudanças necessárias. Sob sua gestão, as creches deixaram de fazer parte da assistência social e passaram para ser responsabilidade da educação. Neste período, foi aberto o primeiro concurso para professoras berçaristas, atual ensino infantil. Passado esse período, ela ainda voltou a comandar a educação na gestão do prefeito João Batista Bianchini e por 2 períodos no município de Taquaral. Quando comandou a educação pela segunda vez, ela foi acometida por um câncer e passou por um momento muito difícil. Fez cirurgia e tratamento e conseguiu vencer, mas o câncer retornou. Ela partiu deixando o esposo Ivan, 3 filhos e 3 netos. Nossos sentimentos aos familiares e amigos da RBFM.
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3: Meu amigo Lucas, o Lucas Neri, Luquinha. Boa tarde, Luquinha. Você tá bom? Fala comigo. Como é que você tá?
10: Boa tarde, meu amigo Silvio.
3: E aí, menino doido?
10: Tudo bom?
3: Eu tô bem, e você?
10: Ô, Silvio, oh. Qual campanha de Camargo,
3: hã?
10: O Pinhão?
3: Hã?
10: É o amor?
3: É o amor?
10: Ele compacta todo mundo cativozinho, garoto, vai lá comigo.
3: Aí, moleque doido, tamo junto, Luquinha, abraça você, viu? Obrigadão pelo carinho, audiência, companhia. Chegando eles, então, você pediu o rolo, Luquinha. 17 Camargo e Luciano, meu querido. É o amor, solta, bebê, aperta e vem. 3 e 2, RBFM, alô, Edna, boa tarde.

0: 3 e 6, aí Luquinha, Luquinha Neri, boa tarde, Zezé de Camargo e Luciano, né? Obrigadão pelo carinho, viu, Luquinha? Tamo junto e misturado, moleque doido, é nóis, viu? Olha, procurado, capturado, é isso aí, capturado, né, o procurado, aí já já eu falo pra você, tá? Fica ligadinho aí na melhor, na mais gostosa, mais ouvida, que eu volto já já, ó.
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4: Oi, de volta na programação. Agora você de Câncer, Leão e Virgem.
3: Câncer.
4: Oi, Câncer. Conhecer pessoas novas vai fazer muito bem a você, porque sua alma precisa conhecer ideias inovadoras, mesmo que à primeira vista pareçam impraticáveis. As boas ideias não precisam ter explicação prática imediata. A cor para hoje é o azul.
3: Leão.
4: Olá, Leão. Evite se convencer de que uma fórmula pode ser aplicada aos acontecimentos para darem certo de acordo com as suas expectativas. As fórmulas são importantes, porém mais importante ainda é preservar a criatividade. A cor para hoje é o vinho.
3: Virgem.
4: Oi, Virgem. É bom ter novas ideias, porque elas entusiasmam e provocam rejuvenescimento. Porém, se o tempo passar e essas boas ideias não forem testadas na experiência prática, elas se voltam contra sua alma, a enfraquecendo. A cor para hoje é o rosa. Já já, Libra, Escorpião e Sagitário.
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0: Muito bem, Érica Alonso também está aqui comigo, né? Érica Alonso mandando o áudio dela. Oi, Érica, boa tarde, tudo bem contigo?
8: Boa tarde, Silvinho.
0: Tudo bem?
8: Tudo bem com você?
0: Tudo jóia, e você?
8: Érica Alonso.
0: Aí, que legal.
8: Silvinho, eu queria pedir uma música.
0: Qual?
8: Eu queria pedir a do Chitãozinho Chororó, Fio de Cabelo.
0: Fio de Cabelo.
8: Você toca pra mim, fazer
0: toco,
8: um favor?
0: Toco sim,
8: ofereço
0: agora.
8: Pra vocês aí da rádio, pra todo mundo estiver escutando.
0: Legal.
8: 88.3, minha paixão são vocês. Bom final de semana, que Deus te abençoe. Um abraço.
0: Valeu, Ariquinha. Boa tarde, valeu.
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6: O Erika, ele que pediu, tô rolando aqui, ó. Tá Chitão e Chororó. Fio de cabelo. E a Edna pediu Marciano. Vamos rolar junto já, né? Boa tarde, vem comigo.

0: 3h19, o Marildo, ARB, agora tá aqui na Avenida Raul Furquim, viu? Faz tempo que nós estamos aqui, viu, meu irmão, tá? É aqui na Avenida Raul Furquim, pra baixo aqui, é do Júlia, pertinho do postinho Buritizinho, de frente ao Hotel Aliança aqui, não tem como errar, viu? Pode chegar mais que pegar o seu valinho, que tá aqui, viu? A Claudinha deixou pra você, pode ter certeza, fechou? Gente, 3h19, na data de ontem, durante patrulhamento pelo município de Monte Azul Paulista, as equipes da Polícia Militar abordaram o indivíduo em atitude suspeita. Após consulta aos sistemas policiais, foi constatado o mandato de prisão em seu desfavor pelo crime de furto, artigo 155 do Código Penal, expedido pela Terceira Vara Criminal da Comarca de São Carlos. Diante dos fatos, o indivíduo foi conduzido à delegacia de polícia, onde permaneceu à disposição da justiça, beleza? Muito bem, 3h20 agora, rapidinho. Eu volto já com mais, tá?
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0: Meninos e meninas, na data de ontem, a equipe da Força Tática realizava um patrulhamento pelo bairro Dom Bosco quando abordaram, né, aí no caso, uma mulher em atitude suspeita. Em sua posse foram localizadas 12 empedorfes contendo cocaína e diligências realizadas na residência da abordada. Foram encontrados mais de 70 empedorfes da mesma substância. Diante dos fatos, foi conduzido ao plantão policial, onde permaneceu à disposição da justiça. Olha, foi apreendido 82 empedorfes, né, Eppendorfs contendo cocaína, beleza? 3h21 agora.
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3: 3h22, boa tarde a você. Opa, legal, hein? Quinto legal, 11 de junho de 2026. Obrigado a você pelo carinho, audiência e companhia.
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3: Que legal, música chegando pra você com Ferrugem, Arrependidaço.
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0: Ele Ferrugem, tá aí arrependidaço pra você ligadinho na melhor, 3h29 agora. Intervalinho rapidinho, tô indo, mas eu tô voltando com mais, fica aí, ó.
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2: Oi, de volta nesta quinta-feira, Libra, Escorpião e Sagitário.
1: Libra.
2: Oi, Libra, agora é um bom momento para provocar uma reviravolta e mudar seus planos. Isso com certeza desagradará um tanto de gente, mas a essa altura do jogo é melhor desagradar alguém do que sustentar algo que não lhe convém. A cor para hoje é o preto.
1: Escorpião.
2: Oi, Escorpião, a construção de bons relacionamentos leva um tempo considerável, porque é necessário ir além do encantamento mútuo dos primeiros tempos e se adentrar no terreno do realismo mágico do dia a dia. A cor para hoje é o roxo.
1: Sagitário.
2: Oi, Sagitário. A experiência de vida é muito complexa para o ser humano, mas não ao ponto de ser impossível desenvolver certa medida de segurança em relação a tudo. Essa medida de segurança aumenta e diminui ao longo dos ciclos. A cor para hoje é o creme. Já, Capricórnio, Aquário e Peixes.
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1: 3h39 agora, boa tarde a você curtindo a programação RBFM. Lembrando que hoje é quinta-feira, né? Dia 11 de junho, ano de 2026. Obrigado a você pelo seu carinho, audiência, companhia, ligadinho na melhor aí, beleza? Chegando mais músicas pra você, ó.
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1: Marília Mendonça, foi por conveniência, não foi por amor. 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Chama e vem.

Que delícia, né? Tem Marília Mendonça. Foi por conveniência pra você ligadinho aqui na 88.3 RB FM. Seguinte, ó, aguenta aí rapidinho que eu vou pro meu último bloco de selos do dia também. E a gente volta já já com mais pra você ligadinho aqui na melhor. Certinho, molecada? Tá tudo bem aí? Tudo legalzinho? Bom demais, né? Hã? Que top demais. Então tá aí, fica ligado. Eu volto já com mais pra você aqui, ó, na RB FM, beleza? 3h42, agora o que que tá entrando já? Ah, não, ô Ferrugem, você já cantou, meu querido. Nossa, o Ferrugem, se deixar, ele canta.

0: Aí até amanhã, né? O Ferrugem canta até amanhã. E não, já cantou, já tá bom, né? Tá ótimo, tá perfeito. Bora sim, agora sim. Vamos lá então. Vamos pro nosso intervalo rapidinho. A gente volta já já com mais pra você, ó.
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5: Oi, de volta na programação. Agora você de Capricórnio, Aquário e Peixes.
4: Capricórnio.
5: Oi, Capricórnio. É provável que você tenha de mudar suas estratégias, porque perceberá que, repetindo o que dava certo anteriormente, não colhe os mesmos resultados. Essa renovação fará muito bem a você. Será rejuvenescedora. A cor para hoje é o violeta.
4: Aquário.
5: Olá, Aquário. O momento atual é muito dinâmico, portanto, não se apegue a repetir o jeito com que administra a sua rotina, porque muito provavelmente haverá condições inesperadas que você poderá aceitar ou resistir. Melhor aceitar, viu? A cor para hoje é o cinza.
4: Peixes.
5: Olá, peixes. Talvez seja necessário mudar seus planos várias vezes antes de acertar na tecla que fará soar a vitória. E isso não há de se tornar motivo de enfado, porque o mau humor acabaria com todo o esforço empenhado. A cor para hoje é o azul claro. Galerinha, obrigada pela companhia, super beijo e até a próxima. Tchau!
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0: Meninos e meninas, olhem que legal, muito obrigado a você pelo carinho, audiência e companhia. A gente volta amanhã, 1 da tarde, aqui na RB FM, tá? Muito obrigado, viu, pela sua paciência. Ah, que delícia, brigadão mesmo, ó. Fechando aqui com Maria Cecília Rodolfo, Lendas com Mistérios e Taylor Swift, pra você ligado na melhor, hein? Tchau, beijo, fique com Deus, até amanhã.

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6: Lenovo lança tablet indestrutível ThinkTab X11, com foco no mercado corporativo. É o que você descobre agora, junto comigo, neste 11 de junho, dia da Marinha Brasileira, dia do Educador Sanitário e também dia que marca o início da maior Copa do Mundo de todos os tempos. Nessa edição fresquinha do Tech World pra você. Se liga aí.
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6: A Lenovo lançou oficialmente o ThinkTab X11, um tablet super resistente, projetado para suportar ambientes extremos como indústrias, oficinas e galpões de logística. O grande destaque do aparelho é o retorno da bateria removível de 10.200 mAh, que pode ser destacada e trocada em segundos pelo usuário, sem a necessidade de chaves de fenda ou parafusos. O modelo conta ainda com um exclusivo modo sem bateria, que permite deixá-lo ligado direto na tomada ou no painel de veículos, sem desgastar os componentes. Em termos de especificações, ele vem equipado com uma tela de 11 polegadas, com resolução 2.5K, processador Snapdragon 7S Gen 3, 8 GB de memória RAM e 256 GB de armazenamento interno. Para garantir o título de indestrutível, o ThinkTab X11 traz certificação militar de durabilidade e proteção IP68 contra água e poeira. O tablet começou a ser vendido nos Estados Unidos pelo equivalente a cerca de R$ 3.000, mas ainda não tem uma data confirmada para estrear aqui em terras tupiniquins.
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0: 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Boa quinta-feira pra você que tá ligadinho junto com a gente. Hoje é dia 11 de junho. Tô chegando, hein, pra te fazer companhia. A partir de agora, em mais uma edição do nosso Misturadão aqui na sua rádio favorita, a que só toca as melhores. É um prazer estar com vocês aqui, hein? Meu muito obrigado pela audiência, pela amizade, pela companhia. Pra você que sintoniza aqui essa rádio maravilhosa. Pra começar, Hugo e Guilherme, junto com Ana Castela. Bem-vindos ao nosso Misturadão.
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0: Prado junto com a Simone Mendes aqui na programação Show no seu Misturadão, edição de quinta-feira, que traz agora para você o mundo pop, você sabendo de tudo o que está acontecendo na música, as informações para você.
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2: Quinta-feira, 11 de junho, e eu chegando com uma edição inédita do Mundo Pop para você, se liga aí. Chitãozinho e Chororó começaram os lançamentos do novo projeto audiovisual Meninos de Roça. As primeiras músicas já estão nas plataformas, com destaque para a inédita Caipira Eu Sou com o grupo Traia Véia e a faixa título Ao Vivo. Composta por Chororó, a música que dá nome ao trabalho conta a história real dos irmãos desde quando usavam o cabo da enxada como microfone no milharal até o sucesso nos grandes palcos. A letra também homenageia o pai da dupla, que chegou a vender a terrinha da família para comprar o primeiro violão dos meninos.
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0: quinta-feira, bebê, quintou, hein? Também teve o Dilzinho com a sua irreverência, toda a sua energia, diferentão, Lauana Prado com Simone Mendes, e abrimos a edição desta quinta, hoje dia 11 de junho, com Hugo e Guilherme e Ana Castela, todo mundo menos eu. A programação tá bem gostosa hoje, hein? Recheada de muita música legal pra você curtir, já já quem canta aqui pra gente é o Leonardo.
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6: Olha, o Leonardo lançou em janeiro a regravação da música Amanhã, sucesso lançado originalmente por ele em 2001. Essa música, ela faz parte do seu novo projeto, Uma História Sem Fim, que celebra aí os seus 40 anos de carreira.

Guilherme Santiago, participação especial de Zezé de Camargo e Luciano. Ainda teve Ivete Sangalo, a Vivete, junto com MC Livinho, Terry Swims e também o Leonardo. Amanhã, programação gostosa, quinta-feira, junto com você trabalhando, junto com você aí no seu carro. Obrigado pela carona, meus amigos motoristas. Aos motoristas de aplicativo também, esteja onde você estiver. Tamo junto. Esse é o seu misturadão que faz uma pausa bem rapidinha e volta já.

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6: Boa quinta-feira pra todo mundo. Seguimos aqui no seu Misturadão. É hora de Maiara e Maraíza.
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0: A nossa quinta-feira na programação mais feliz do rádio. E agora tá na hora do nosso Mundo Pop. Você fica sabendo de tudo o que está acontecendo na música, gente. As novidades em primeira mão pra você.
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2: Olha eu aqui outra vez, hein? Chegando com mais uma edição do Mundo Pop pra você.

0: novidade na área com o grupo Vou Zoar. Os meninos acabam de lançar o single Engano, que já chegou com o videoclipe oficial nas plataformas. E olha que massa! A música é uma versão em pagode de Imbranato, aquele clássico italiano de Tiziano Ferro, que estourou na novela Mulheres Apaixonadas. O som ficou leve, romântico e super dançante, perfeito para a pista. Esse é só o primeiro lançamento do grupo para o segundo semestre. Então, pode esperar que vem muito mais por aí.
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2: Juan Pereira.
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0: Cristiano pulando o muro. Ainda teve Traia Véia com Luan Pereira e o famoso Wi-Fi. Pedro Sampaio e também as gêmeas Maiara e Maraísa. Quem sente saudade sou eu. As gêmeas mais amadas, mais queridas do Brasil não podiam faltar na nossa programação. Já já eu tô de volta junto com você.
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2: Olha, o Gustavo Lima lançou em outubro a música Vagabundo ao lado de Luiz Fonsi, hein? A canção que traz aí o Gustavo interpretando versões em português e espanhol teve o clipe gravado em Miami Beach, nos Estados Unidos.
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0: Eles são os Bastiões, Israel e Rodolfo, arruma um bom. Ainda teve o Thiaguinho, Vou Querer de Novo, Blackpink e o nosso embaixador Gustavo Lima, junto com Luiz Fonsi, para fechar a edição desta quinta-feira. Passou voando a hora, hein? Passou que passou voando, mas amanhã a gente volta a se falar aqui na rádio em mais uma edição do nosso Misturadão. Eu vou estar aqui esperando por vocês, hein? Uma boa quinta-feira para todo mundo e até amanhã.
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2: Logitech traz ao Brasil o Casa Pop-Up Mouse, modelo dobrável e portátil. É o que você descobre agora junto comigo nesta nova edição do TechWorld. Se liga aí.
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2: A Logitech anunciou a chegada do Logitech Casa Pop-Up Mouse ao mercado brasileiro pelo preço sugerido de R$ 349. O mouse foi desenvolvido sob medida para profissionais que trabalham viajando ou em regime híbrido, trazendo como grande inovação uma estrutura dobrável que fica totalmente plana para deslizar facilmente para dentro do bolso ou da mochila. Para começar a usar, basta fazer um movimento de dobra no corpo do acessório para que ele ganhe o formato ergonômico tradicional. Além da portabilidade, o mouse vem equipado com um sensor de altíssima precisão, que funciona perfeitamente em qualquer tipo de superfície, incluindo mesas de vidro ou tecidos, dispensando o uso do mousepad. Ele oferece conexão Bluetooth, capaz de emparelhar com até 3 dispositivos ao mesmo tempo, para alternar o uso entre notebook, tablet e celular. E sua bateria interna recarregável via cabo USB-C oferece uma autonomia de até 2 meses com uma única carga completa.
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0: Segunda posição para Lola Young, Messi na terceira, Anitta e a Shakira. Primeiríssima, T. Harry Styles com As It Was.
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0: Harry Style As It Was, fechando super bem a primeira edição de quinta-feira do seu Disparada. Não desliga o rádio, na sequência tem muito mais. Eu volto a qualquer momento por aqui.
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10: Oi, gente, tudo bem? Uma boa quinta-feira para vocês. O Sinal Verde está no ar com uma dica simples que pode fazer toda a diferença no conforto e na segurança ao dirigir. Vamos conferir a dica de hoje. Lembrança das aulas de autoescola. O ajuste do banco é o primeiro passo antes de arrancar. Sua coluna deve ficar totalmente apoiada no encosto para evitar dores e desgaste. Ajuste a altura de forma que os braços e pernas fiquem ligeiramente dobrados ao dirigir. Membros muito esticados causam desconforto e aumentam o risco em caso de acidentes. Dirija com postura correta, ganhe mais conforto e garanta o controle total do trânsito.
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1: É, meus amigos, nossa hora extra nessa quinta-feira, noite de quinta-feira por aqui, dia 11 de junho de 2026, agora 6 horas e 15 minutos, é o primeiro bloco de hoje. Som de Lauana Prada vai mandar um zap, Davidson Silva, sertanejinho bacana, e o som de Justin Bieber, Holy, abrindo também por aqui. O hora extra nessa quinta-feira, já amanhã sexta-feira, só alegria, passa rápido demais a semana, né? Friozinho e bebedor, né? Chuvinha de madrugada, ele é uma esfriada. E a temperatura começa a cair ainda mais nesse finalzinho de outono, né? Neste momento em Bebedouro, 20 graus, é. Noite fria por aqui, tempinho gostoso, finalzinho do outono.
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1: A gente vai pra um break, daqui a pouquinho volta com a Priscila Pera, a primeira edição do Flash Star de hoje, tá? Fica ligado.
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5: Ah, muito bem, meus queridos. Estamos de volta, tá vendo como foi rapidão nosso break? Já voltamos. Muito rápido, né? Agora 6 horas e 20 minutos. Noite por aqui de quinta-feira. Quinta-feira, friozinho aparecendo já o final do outono. Comecinho do inverno, tá logo ali, né? Vamos conferir agora a minha amiga Priscila Feira. A primeira edição do Flash está chegando. Tudo que rola no mundo dos famosos, ela vai contar pra nós.
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9: Olá, tudo bem com vocês? Eu sou Priscila Pera e esse é o Flash Star, hein? Tudo que tá rolando na vida das celebridades. O SBT acaba de fechar a contratação do jornalista Rodrigo Bocardi com uma carreira super consolidada e após passar mais de 30 anos brilhando na Rede Globo e também na Band. O âncora chega à emissora de Silvio Santos para liderar um projeto inovador e multiplataforma. O novo telejornal, que ainda não teve o nome oficial divulgado, tem estreia prevista para ir ao ar de segunda a sexta-feira, das 18h15 às 19h45, batendo de frente com jornais locais e novelas das concorrentes. O grande diferencial é que o projeto será feito em parceria com o canal Boca TV, apostando tudo em informação em tempo real e muita interatividade. Bocardi não escondeu a empolgação com a nova casa e prometeu revolucionar o formato. É uma alegria imensa chegar ao SBT com um projeto inédito no país, que une uma das redes de TV mais queridas dos brasileiros. E o Boca TV é inovador, uma integração forte entre TV aberta, digital e novas plataformas para criar uma conexão jamais vista, comemorou. Rodrigo Bocardi estava fora da TV aberta desde janeiro de 2025, quando deixou a Rede Globo após ter o seu desligamento associado a questões de compliance e normas internas da empresa. Agora, de casa nova e com total liberdade no digital, o jornalista promete trazer toda aquela sua postura firme e o carisma que o público paulistano e brasileiro já conhece bem. Bem-vindo de volta! Esse foi o seu Flash Star, que volta já já.
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5: É, muito bem, essa foi a primeira edição de hoje. Daqui a pouquinho rola a segunda edição. Minha amiga Priscila Pera, sempre em duas edições, trazendo pra gente tudo que rola no mundo dos famosos, né?
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5: Vamos lá que agora tem mais som.
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12: De volta aqui com o Flash Star, eu sou Priscila Pera e tudo que tá rolando na vida dos famosos. O Ronald decidiu não levar desaforo pra casa e deu um verdadeiro fecho nos haters da internet. O DJ e empresário de 26 anos, que é filho de ninguém menos que Ronaldo Fenômeno e Milene Domingues, usou seus stories do Instagram para rebater as críticas de quem adora desmerecer o seu corre por ele ser um nepo baby. Tudo começou porque muitos internautas começaram a questionar se ele ainda trabalhava como DJ ou se a sua profissão era apenas ser filho do Ronaldo. Sem papas na língua, o jovem deixou claro que a música continua sendo seu grande amor e o seu trabalho principal. Sou DJ e é minha profissão. É o que mais amo fazer. E ainda avisou que se apresenta semanalmente em Miami. Sobre os comentários maldosos de que ele vive na sombra dos pais, Ronald afirmou: "Bom, eu não sei vocês, mas eu tenho orgulho do meu pai e da minha mãe, também teria. Em qualquer momento que eu tiver para poder colocar eles lá em cima, eu não só vou aproveitar, como vou fazer o máximo para isso." Por fim, o empresário ainda mandou aquela alfinetada certeira para os invejosos de plantão. Torcendo por vocês, invejosos, que algum dia sim

0: Então, o orgulho que eu tenho dos meus pais e que possam fazer o que eu estou fazendo para poder exaltá-los e homenageá-los em vida. Tá aí, tá certíssimo. Esse foi o seu Flash Star. Beijos e até.
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6: Muito bem, 10 para as 8 da noite, encerrando nossa hora extra por aqui, desejando a você uma ótima noite de quinta-feira, um bom descanso, continua ligado, o Michael Oliveira tá chegando, é a segunda edição do Disparada de hoje, às 8h30 tem o Blitz Sertanejo, às 10 da noite, Liz Oliveira com Charme, sempre agradecendo sua companhia, amanhã sexta-feira já sua alegria, fica com Deus aí, muito juízo, viu? Obrigado pela sua companhia, hoje, quinta-feira, dia 11, friozinho. Outono, finalzinho do outono, né?
7: Boa noite!
6: Aproveita aí o restinho de outono que o frio tá chegando e o frio tá prometendo, hein? Ai, ai, ai.
7: Boa noite!
6: Valeu, grande abraço. Tchau, tchau. Boa noite! Boa noite! Aproveita!

0: Valeu, tchau, tchau.
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0: Ponto final, fechando super bem essa edição. A segunda de quinta-feira do seu Disparada com Teddy Swims, Lose Control. Valeu demais pela sua sintonia, não desliga o rádio. Na sequência tem muito mais. Te vejo amanhã.
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2: 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É hora do break. Nós voltamos já já.
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0: Sérgio.
1: Oi, como é que você tá, hein? Já é quinta-feira, 11 de junho, e eu tô chegando com mais uma edição do nosso Blitz Sertanejo pra você. Vamos descobrir juntinhos quais são as 7 músicas mais tocadas por todo o Brasil nesta quinta-feira. Então bora lá. Eu já chego abrindo a contagem, metendo o pé na porta, trazendo pra você a posição de número 7 com Hugo e Guilherme, Vazou na Braquiária.
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Rodrigo, ignora a canção aí que ocupou a posição de número 6. E a gente segue contando, viu? Trazendo pra você agora o embaixador Gustavo Lima, Assunto que Dói, na posição de número 5.

0: Santana ocupando a quarta posição. Hora de fazer um break e eu volto já já.
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4: Tô de volta por aqui na melhor do seu rádio, trazendo aquela hora gostosa da gente relembrar bons momentos, da gente matar saudades com o nosso quadro Blitz Retro.
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4: E no Blitz Retro de hoje, a gente vai relembrar a música Voa Beija-Flor. Só de falar o nome, você já sabe, né? É um dos grandes sucessos da dupla sertaneja Jorge e Matheus. Essa música aí foi lançada em 2008 e se tornou um hino do sertanejo universitário.

Flor, Jorge e Matheus fechando o Blitz Retrô de hoje. E agora a gente retoma a contagem. Eu trago pra você a posição de número 3 pra Cleiton e Romário. Opa, cadê eu? Blitz Retrô!

Castela, Olha Onde Eu Tô, música que ocupou aí a posição de número 2. Pode trazer a fanfarra, pode trazer a banda, pode trazer o seu baterista oficial, porque pode rufar os tambores, maestro. Vem chegando a número 1 de hoje, a coleguinha Simone Mendes, 2

0: nosso Blitz Sertanejo desta quinta-feira vai ficando por aqui, mas não fica triste não. Amanhã tem mais. Tchau, um grande abraço. Fiquem com Deus. Eu fui.
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